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1: Esse foi o Jão, que a gente ouviu para fechar o Local Brasil de hoje. Jão, que lançou um disco recentemente, lançou de uma maneira diferente, colocou muitas pessoas sentadas num lugar aberto, com muitas margaridas e um aparelho de CD player, onde as pessoas fizeram uma audição de seu disco, em seguida abriu venda para ingresso, vendeu todo um estádio de futebol, aquela coisa. Jão foi quem a gente ouviu para fechar, então, o Local Brasil de hoje, o programa da cena independente que mistura pessoas conhecidas, nova geração, gente que está lançando, gente que já lançou. Todo mundo toca aqui na Atlântida, certo? Depois dos comerciais tem muito mais música boa por aqui e eu, Edu Santos, volto domingo que vem. Tchau, tchau.
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0: Aqui na Rede Atlântida. A gente vai dar sequência aqui na programação da rádio nessa vibe de verão, rolando o melhor do hip hop pra vocês. Aquele som que sempre dominou as pistas. Vamos relembrar por aqui no programa Mixtape. Então é só hit pra vocês. In your mouth. A gente também está nas redes sociais. Chega junto no Instagram, @NitroDi. Também @programa_mixtape. E @rede_Atlântida pra ficar na sintonia com a gente também por ali no Instagram, certo? A gente vai mandando um salve por aqui. Fiquem junto com a gente. A partir de agora, só sonzeira pra vocês aqui no Mixtape.
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1: Vamos que vamos, esse é o programa Mixtape, de volta aqui na Atlântida. Chega junto com a gente, arroba Nitrodi, arroba programa underline Mixtape, tudo no Instagram, cola por lá pra saber o que tá rolando aqui.
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1: Vamos seguir de som.

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0: 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Fui.
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2: E aí, Rafael, tudo bem, cara?
1: Beleza, mano?
2: Tô bem, cara, certo, tranquilo.
1: Tamo na área, acho que eu não liguei o teu microfone, agora sim, agora
3: me chama de novo. Alô, Rafael, tudo bem? Como é que tá? Tudo
1: agora tranquilo? Agora tá ligado o teu microfone.
3: Tá bem ou não?
1: Tá tudo certo.
3: Agora sim, agora eu tô voando. Pô, que bosta, tu não sabe operar as
1: troças. Eu sei.
3: Cansa o álcool ali, rapaz, cansa o álcool pro tio, que esse álcool aqui, esse é bom, hein? Esse não é o bagaceiro, esse não é o que tem coisas dentro.
1: O tema do programa é caneta.
3: Pô, de novo?
1: Caneta...
3: De novo?
1: Bah, de novo?
3: Eu tenho a impressão que tu pega um objeto... Tu quer que eu forneça um tema? Eu poderia fornecer um tema.
1: É que eu gosto quando a gente pira numas coisas muito pequenas, tá?
3: Ah, eu tenho um tema que eu acho muito aleatório.
1: Qual o tema?
3: Que a gente nunca falou.
1: Ah.
3: A gente nunca falou.
1: Do quê?
3: De faroeste.
1: Faroeste?
3: Faroeste é muito aleatório.
1: Tá bom. Eu vou começar então...
3: Tu gosta de faroeste ou não?
1: Eu gosto, sabe por quê? Porque um dos melhores jogos de videogame já inventados é Red Dead Redemption, que é um jogo de faroeste.
3: É, o GTA acho, de cavalo.
1: Eu acho isso genial, porque os caras conseguirem inserir a coisa mais nego velho possível num bagulho de videogame. Aí o que acontece?
3: É
1: o jovem
3: norte-americana, né?
1: O jovem agora tem assunto com o velho, porque os jovens sabem o que é um saloon. Eu sempre quis ir num saloon que tem aquela portinha que não tem os pés e nem a cabeça,
3: tem
1: sabe?
3: Tem no Beto Carreiro.
1: É uma porta só no meio. Eu gosto de saloon, acho legal tu abrir a porta e...
3: Sabe que saloon, não, mas é que salão em inglês.
1: Não, eu sei, mas é que é a mesma coisa de, sei lá, comedy club. Ai, clube de comédia em português. Mas é o estilo da coisa. O comedy club, ele tem que ter uma luz, ele tem que ter um palco. O saloon...
3: Não, tu gosta da característica do bar do Velho Oeste.
1: Isso, que é o saloon, né? Ó, tá tocando o alarme da firma. Será que a gente deve sair? Com...
3: Não, nunca tem que sair. Segue aí. Tá,
1: tu... Mas... Então eu gosto. Sabe o que eu queria? Que...
3: Pra Super Nintendo tinha um.
1: Eu queria entrar...
3: Tu lembra?
1: Não. Eu queria entrar aqui no saloon, pedir o de sempre e que o cara servisse a minha cerveja e ele me jogasse assim, sabe? Com a mão direita, ele dizia assim, ó,
3: certo isso.
1: Estica a mão aí. Aí eu ia esticar a mão no balcão assim, ele ia jogar e ia arrastar assim. Ia arrastar, eu ia pegar e ia tomar a minha cerveja.
3: Tu queria tomar um chope dele? Ah, eu achei o jogo.
1: Queria muito também estar no salão e que do nada chegasse um cara e dissesse: hoje é por minha conta.
3: Tu nunca jogou esse aqui do Super Nintendo?
1: Já joguei.
3: Você antes? Que pai, como é que é o... Tu que é melhor que eu em inglês, é o Susan... Sustrides? Susan...
1: Não, nome... não enxergo todo.
3: O nome é esse aqui, ó.
1: Deixa eu ver.
3: Ele é o nome...
1: Sunset Riders.
3: Que é o embrião desse jogo que tu falou do...
1: Pode ser.
3: Não. Pode não, porque ele também é um jogo de...
1: É, que provavelmente já existia um antes também, mas o Sunset Riders era um jogo, ele era 2D, né? Ele não era 3D.
3: E ele era de... Ele era no mesmo pique do jogo do Power Ranger pra Super Nintendo, que tinham dois...
1: Exatamente.
3: Tu andava em cima e embaixo, e tu tinha que fugir da manada, aí tu tinha um... Tu tinha aqueles cara meio xerifão, assim, meio... Do mal e tal.
1: Mas é que eu gosto da vibe salão. O que é a vibe salão, tá? Num cantonar, os caras estão jogando pôquer. Tem uns malucos jogando pôquer num cantonazinho assim, ó.
3: Com as caras de louco.
1: Com as caras de louco.
3: Tem um cara num piano de cauda bonito.
1: Isso.
3: Uma gostosa cantando.
1: Tem um cara tomando trago sozinho no balcão, que ele não quer conversar com ninguém. E tem dois caras que sempre vão no salão e são íntimos do garçom.
3: E
1: aí o garçom... Tá secando assim um...
3: Não, o garçom não, o dono da bodega.
1: O dono...
3: O bodegueiro.
1: Ele tá secando um copo assim com um paninho enquanto conversa com os caras, que ele ilustra os copos dele.
3: E todo salão tem a foto de um cara procurado.
1: Procurado, exatamente.
3: Ô meu, uma...
1: Vivo ou morto?
3: Vivo, que é o do... Que é, pô, pra mim, os episódios de Chapolin em Faroeste são do caralho.
1: São do caralho.
3: Que aí a mesa é de isopor, aí quebra a mesa.
1: Isso.
3: Aí tem o que é o vivo ou morto. Que aí é um daqueles deboches da Pantera Cor-de-Rosa. E a Pantera Cor-de-Rosa, ela é o Seu Madruga.
1: Assim
3: aí
1: como...
3: Aí o que não, calma, aí tem o vivo ou morto. Aí ele desenha um óculos, ele olha o cara e fica com medo, aí ele desenha um óculos. Desenha um óculos, assim, pra não, é outro cara. Aí vira, o cara tá de óculos. Aí ele tira a barba, o cara tá sem barba.
1: E aí?

0: E eu também gosto estamos só no salão por enquanto, tá? Esse bloco é só salão. Eu gosto também da vibe do salão, que é o forasteiro. Todo mundo no salão, eles podem não conversar.
1: Não, mas esse cara no filme, ele é o mocinho,
0: né? É. E aí, do nada, abre a porta e todo mundo olha assim, ó. Quem é esse aí? O cara, ele é de fora, né? Porque o que que é? Vamos parar e pensar. No Velho Oeste, a cidade era pequenininha. A cidade era um micro-bairro.
1: Pensa, sei lá, devia ter umas
0: 10 quadras.
1: Mil pessoas. É. O grande altíssimo. Não tinha mil pessoas. Umas 300 pessoas.
0: Umas 300 pessoas, é isso. Então todo mundo se conhecia. Todo mundo daquele salão ali não conversava porque não queria.
1: Vamos falar real, tá? Todo bagulho de Velho Oeste é no meio do deserto,
0: cara. No meio do deserto. Texas. Novo Texas.
1: Porra.
0: Novo México.
1: Que? Billy the Kid, cara.
0: É. E aí, o salão, o que ele tem também? Ele tem uma.
1: O de dardo.
0: Um bagulho de dardo. E uma dama da noite. Uma dama da noite com um vestido de cancã, assim, sabe? Com um vestido de.
1: Dama da noite, é muito errado eu falar que é acompanhante na linguagem do faroeste?
0: Não.
1: Não. Puta é ruim.
0: Puta é ruim, puta é ruim.
1: E você sempre, acha que na época...
0: E sempre fecha o
1: porque pau. Na época elas não eram, tipo assim, ó...
0: Não era, era.
1: Não. Presta atenção. Porque ela era faca na bota. Porque ela morava no Velho Oeste.
0: Cara, tu já viu? Tipo assim,
1: o cara não podia se passar com ela, senão ela dava dois tiros no cara.
0: Cara, recentemente foi aniversário do Adam Sandler. E ele tem, tipo, um Vingadores no Velho Oeste.
1: Ah.
0: Ele juntou vários comediantes. E tá na Netflix, que é o Ridículos. Que se passa no Velho Oeste.
1: É?
0: E tem também um filme... Que é do Seth MacFarlane, que é o cara que criou Family Guy, criou Ted, o Ursinho.
1: Seth MacFarlane.
0: Isso. Que ele também tem um filme de Velho Oeste, cara.
1: Sabe o que eu acho muito engraçado de ti? Tu fala inglês muito bem pra falar o nome do comediante, mas aí tu vê uma palavra em inglês e tu te assusta. E aí tu fala de qualquer jeito.
0: Só que o nome de comediante, porque tu já ouviu, tu decorou. Tu tem que fazer a mesma coisa, só que com as palavras normais.
1: Tipo, nem eu falei, Seth MacFarlane.
0: É, o Seth. Tu fez o Seth bem direitinho, Seth. Porque é o nome do cara. É
1: Seth Rogen.
0: Só que, exatamente, só que as outras palavras terminadas em TH, elas têm o mesmo som. Só que tu fica com medo e tu fala de qualquer jeito.
1: Seth Green.
0: É.
1: Seth.
0: Exatamente.
1: Eu preciso, ano que vem eu vou voltar a estudar inglês.
0: Dois, até porque... Pra ir pro Velho Oeste tem que falar inglês.
1: E a gente vai falar de que filme de Faroeste também conhecido como filme de Bang Bang.

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1: Dois gordos e um faroeste, dois gordos e uma madrugada ao vivo pra toda a rede Atlântida.
2: A gente pode, se a gente fica o programa inteiro falando de faroeste caboclo, né?
1: Não tinha medo, tal João de Santo Cristo,
2: que, era, que todos... Que é um faroeste, né?
1: Ele se perdeu.
2: Porque a gente vive hoje num faroeste urbano, né? É. Essa intensa luta entre o bandido e o policial, entre a esquerda e a direita, né? Essas rupturas que a gente não conseguiu sanar com o tempo, né? A gente não tem... A única diferença do Velho Oeste pra hoje em dia são as roupas, cara. Pode ser. Porque a questão comportamental do ser humano, ele é basicamente a mesma. Ele só é um pouco fruto do meio que ele vive a partir da tecnologia que faz com que ele tenha conhecimentos que afloram mais e ele não é tão ingênuo quanto a galera do passado.
1: Eu vou dar play numa trilha aqui, ó. Enquanto tu baixava o Clóvis de Barros Filho aí, o Leandro Carnal.
2: Por quê, cara? Leandro Carnal é gaúcho.
1: Eu sei.
2: São Leopoldo.
1: Eu acho que é essa. Essa trilha, tu imagina o deserto.
2: Ah, eu também tenho uma outra que imagina o deserto.
1: O feno rolando. E eu vou trazer uma curiosidade agora. A gente que é improvisador, somos comediantes de improviso. Sabe qual é o nome dessa música?
2: Como?
1: O Bom, o Mal e o Feio. O nome dessa música é The Bad, The Good, The Bad and The Ugly. Ennio Morricone. Isso aqui é a trilha mais clássica de Velho Oeste já inventada.
2: Isso aqui também é clássico.
1: Tá, mas não tem comparação com a minha. Não, desculpa. Beleza. Mas não tem comparação.
2: O Dólar Furado. Que é um grande clássico do filme do Bang Bang.
1: É isso, é que é de nego velho. Mas é que essa... Tipo assim, ó.
2: Essa usa pra tudo, né?
1: O desenho animado, quando ele vai fazer um filme de Bang Bang... O The Good, The Bad and The Ugly é a música do Ennio Morricone, que popularizou para o filme desta mesma nomenclatura, que era estrelado por Clint Eastwood, um dos maiores atores de Bang Bang da história de Hollywood. E o tema principal, ele virou um código sonoro do faroeste por causa deste filme de 1966. Que loucura, né?
2: E olha isso aqui, então.
1: Maravilhoso.
2: Escuta, escuta. Salve, senhor.
3: Vamos embora. O Jaque vem vindo aí.
4: Nossa senhora.
5: Nada disso. Ninguém vai sair daqui. Aquele que sair vai engolir chumbo. Garçom, traz cachaça pra todo mundo aí. Aí, é pra encher a cara, hein?
1: Uai, explica, velho, eu tô um minuto...
2: É um salão, velho.
5: Porque ninguém manda
1: em mim. Beleza, é um som de salão, achei que tava querendo que eu reconhecesse.

0: Alguma coisa.
1: Mas morreu.
0: Tá, beleza. Mas, meu, é que aquela trilha ali, pra mim, ela é mágica.
2: Tá, mas tu não viu que a abertura é um bagulho do que a comunidade disso já usou?
0: Sim. Mas é que eu achei que era isso que tu ia falar, mas aí tu foi falando várias coisas.
2: Não, eu tava falando sobre isso, cara. Isso aqui é um clássico de Jack Matador, que é do Léo Canhoto e Robertinho. Pra mim é um dos grandes nomes de dupla sertaneja, Léo Canhoto Robertinho. Jack Matador. Aquele que não dançar vai engolir chumbo.
3: Isso é uma frase muito famosa, cara.
0: Claro, porque o que tu fala quando naquele que não quer dançar? Que ele quer que tu fuja correndo.
3: Exato.
0: Dançar é, não é pra dançar. É pra tu sair dali, meu. Isso. Dança. Pica mula. Por quê? Porque
3: dá o prefixo e vaza.
0: Porque ele vai... Que é aquele clássico do Velho Oeste. Ele vai atirar no teu pé. Que é pra quê? Se tu não sair do lugar, tu vai tomar o tiro.
2: Mas eu gosto dos dois caras de costas, um andando em direção e... Vira!
0: E aí, pau! Ah, mas esse é o duelo clássico. Isso que eu vou ter que fazer aqui agora.

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2: Nome era Pablo, ele dizia. Este caboclo, porque o tema do programa é Dois Gordos e um Faroeste.
3: De novo? A gente já fez isso no outro bloco.
2: Não, mas, não, mas é que a música é longa, eu tô cantando ainda.
3: Ah, tá, tá.
2: Cara, eu gosto da cena, eu sempre tenho um, dois caras armados.
3: O clássico duelo que é o quê? Vamos lá, vamos descrever pra você que... Você vai enxergar essa cena agora que a gente vai falar. Dois caras têm problemas a serem resolvidos. E o que, que eles faziam antigamente? Cada um deles pegava uma arma. E pra mim, o mais louco pra mim do duelo é isso aqui, ó. É a ética. Um fica de costas pro outro.
2: Ah, sim,
3: e eles dizem, conta até 10. Porque aí tu dá 10 passos, aí cada um dá 10 passos, eles ficam a 20 metros de distância um do outro.
2: Tu sabia que...
3: Porque a partir do momento que tu virar, pode dar chumbo na asa do
2: outro.
3: Tu
2: já viu a chamada clássica do último debate eleitoral em 1989?
3: Claro que não.
2: Poxa, é porque tu falou essa grosseria.
3: Mas é que foi muito específico.
2: Não é, cara, porque a foto sabe como é
3: eu
2: que
3: tenho,
2: é.
3: Eu tenho o meu principal problema neste programa para com Vossa Excelência é o seguinte. Eu tento trazer referências pop de conhecimento geral. O que as pessoas podem enxergar quando a gente fala desse assunto. Tu traz referências pop do teu mundo e tu fica muito bravo quando eu não vejo.
2: Não, eu fico bravo quando eu sou cortado.

0: Honra.
1: Honra, cara. E as coisas que mexem com faroeste são muito legais, cara. Eu, particularmente, eu gosto bastante. Acho meio lento, às vezes, mas eu gosto. Gosto das comédias, como, por exemplo, Banzé no Oeste, filme do Mel Brooks, que é muito bom, que se
0: nunca
1: passa
0: vi.
1: No Velho Oeste.
0: Nunca vi.
2: Esse é um que, pra mim, o duelo, ele é uma coisa mais orgânica que tem em todos, que porque eu acho o quê? Eu acho a ética do caralho. Os caras contar até 10 ali, cada um caminhar um passo e se virar ao mesmo tempo pra dar tiro um no outro é do caralho. Acho legal também o quê? Porra, eles todos, o que que os dois têm? Os dois têm um revólver, então cada um deles tem 6 tiros.
1: Não, mas não dá tempo de dar 6 tiros, é um só.
2: É isso.
1: Um balaço.
2: Os caras são pica. Número ou outra.
1: O Pica-Pau tinha muito disso.
2: Não, era, eu achei que a gente ia fazer um bloco só sobre Pica-Pau, eu te conheço. Sabe o que eu gostava? Eu gosto daquela pose que o cara pega a arma com uma mão e ele segura por cima com a outra mão, assim, ó. E cada tiro ele dá uma ricocheteada com a mão, assim, ó. E eu também gosto do quê? Do cara que no duelo, ele dá um tiro no teu chapéu, que é pra te humilhar. O tiro no chapéu, ele humilha. Que ele diz assim, olha aqui, meu, eu podia ter te matado se eu quisesse. Eu vou dar só um tiro aqui no teu chapéu, ó. Pra, número um, tu ataca a honra. Nada.
1: Mas teu tiro é meio como bichona, né?
2: Nada é mais. É. Pss,
1: isso, baixo. Não, não.
2: Isso é o POU! POU!
1: Não, a bala antiga, ela dá um tirambaço no.
2: Sim, era o.
1: É um pá, parece um foguete.
2: Faz o som aí, deixa eu ver. Não, cara, o meu. É por isso que o Rafinha um dia vai nos tirar esse programa.
1: Não vai. A gente duela com ele.
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2: Inspetor de Paula.
1: Como é que tá? Inspetor de Paula, positivo e operante. Primeiramente, queria aqui dizer que agradeço aos meus eleitores que engajaram comigo na minha pré-campanha a deputado estadual.
2: Tu foi pré-candidato a deputado estadual?
1: Estado de Manaus, eu ia...
2: Mas por que Manaus, tu tá sempre por aqui?
1: Porque no Rio de Janeiro eu tenho a ficha suja, né?
2: Tá aí, por que não Rio Grande do Sul?
1: Porque o Rio Grande do Sul eu respeito, eu sou muito bairrista.
2: Tá.
1: Manaus tem um pouco menos de gente e eu ia fazer a composição da bancada da bala.
2: Bancada da bala? Não sei se é uma boa.
1: Não, é que tinha devoto quase Damião, né?
2: Ah, tá.
1: Da bala pra criançada, né?
2: Me tira uma dúvida, eu lhe chamei hoje porque eu acho que o tema é a sua cara. Faroeste.
1: Tá um cheiro a lixão aqui dentro.
2: Tá estranho o cheiro aqui tá estranho.
1: Olha pra mim, cheiro a lixão aqui dentro.
2: É, tá bem estranho.
1: Tá catando lixo?
2: Não tô.
1: Você que ouviu o programa aqui.
2: Eu tentei investigar a origem do cheiro estranho desse estúdio durante o intervalo, mas não foi possível.
1: Tá um cheiro de cheiro fétido. Tá me ardendo as narinas.
2: É, eu achei bem, bem curioso também, mas... Eu tenho muita intimidade com o Gordo Léo e nós dois, se um dos dois tivesse flatulado, a gente teria avisado um ao outro.
1: Teria dado uma risadinha.
2: A gente ia rir e vai dizer, viajei, foi mal, fui eu. E como já aconteceu várias vezes.
1: Mas o ar-condicionado...
2: Mas aquele... ontem já aconteceu isso e agora hoje de novo.
1: Mas aí foi
2: o
1: Vinícius.
2: Então suspeitemos desde o comando, desde o início, que possa ser o ar-condicionado precisando ser trocado.
1: Tem que dar olhinho.
2: É... O senhor gosta de faroeste, inspetor de Paula?
1: Sou muito fã de filmes de bang bang, de gang bang. Gosto muito do gang bang.
2: Não, não é
1: assim.
2: É bang bang.
1: Não, eu prefiro...

0: Foi num gangbang sem mocinho.
1: Tá, mas é que esse assunto não é pro rádio, assim.
0: Não, eu gosto muito de gangbang, sou muito fã dos filmes do Bonanza.
1: Bonanza.
0: Todo...
1: Tu tem uma cara que tinha os gibis do Tex, aqueles?
0: Não, eu não gosto de merda.
1: Não, como assim?
0: Não, eu acho uma merda.
1: Sabe que o Tex, o personagem Tex, era por causa de Texas, por motivos óbvios.
0: Já tive o prazer de morar por um breve período no Texas.
1: É mesmo? Que ano o senhor morou lá?
0: 84.
1: 84?
0: Eu fui fazer teste, era calouro da Universidade do Texas e eu ia ser quarterback do time da Universidade do Texas.
1: É mesmo? Qual era o nome do time?
0: Universidade do Texas.
1: Texas University. Ok.
0: Fale português.
1: Tá bom.
0: Eu falo inglês.
1: Então quem tu fala quarterback e não fala quarto zagueiro?
0: Que aí é o nome da posição.
1: Ah, tá. Tá bom.
0: Que nem short. Não é calção curtinho, short.
1: Tá, e tu assiste.
0: Detroit de Paula.
1: O que tu gostava de Bang Bang de ver? O que que eles assistem lá de Bang Bang? Não, assim. Tudo bem que a gente tem um ambiente.
0: Que hoje?
1: O senhor deu um arroto que foi tão forte que tu segurou e tu não aguentou e teve que jogar pra cima, assim.
0: Gente do céu! Voltou pra mim, voltou no meu olho, tá ardendo. Voltei pra cima, voltou no meu olho.
1: E na hora que ele ia falar no microfone, ele dá um arroto e ele não abre a boca porque é assim, muito alto. E aí ele segura, só que aí ia voltar tanto vapor.
0: É parecido aqueles peixinhos do Super Mario World.
1: Tanto gás carbônico ele ia devolver, que ele teve que dar uma sopradinha pro céu. Fazia anos que eu não vi alguém fazer isso, céu. Dar aquela enchidinha de baiacu, assim, e depois uma sopradora pra cima.
0: Deu uma prensada no meu arroz.
1: Ai, meu Deus, me desconcentrei.
0: Qual é o questionamento?
1: É Faroeste. O que, que o senhor gostava de vídeo de Faroeste lá quando o senhor morou no Texas?
0: O pessoal
1: no Texas usa mesmo chapéu, usa bota.
0: Sinto aquele fivelão bonito.
1: Aquele fivelão com estrela. Tem xerife? Olha só, eu queria conhecer um xerife um dia.
0: Quer conhecer o xerife? Quer conhecer o xerife?
1: O que, que o senhor almoçou, Espetor de Paula?
0: Eu comi um cozido.
1: Um cozido? De quê?
0: De comer rabada com chuchu e brócolis e couve-flor.
1: Mas isso é um bang-bang no estômago do cara.
0: Os crimes, porra, peraí. Não, peraí, porra. Eu tenho minha ronda, porra.
1: Ah, então hoje a ronda é lá nos Estados Unidos, já que o senhor morou lá,
0: tá?
1: Vamos
0: lá então, meu irmão.
1: Como é que tá a madrugada no Texas?
0: Violenta.
1: Lenta?
0: Violenta.
1: Violenta.
0: Tiro pra todo que é lado e mulha texana.
1: E o que, que isso quer dizer?
0: É só informação mesmo.
1: Tá, tá bom. Como é que tá em Miami?
0: Bacana, geraçado.
1: O quê? Não, não, não vou usar essa expressão aqui. Não, não pode.
0: Qual a expressão?
1: Não, não, né? Eu não vou repetir essa expressão.
0: Cheiraçada?
1: Para, Nova Iorque. Como é que tá a Nova Iorque a madrugada?
0: Aí dá uma onda, né?
1: É?
0: Barato, barato, galera. Maconha e onda.
1: Tá. Como é que tá no Novo México?
0: Ah, me merda, né?
1: É?
0: Tem lugar melhor nos Estados Unidos.
1: E em Washington?
0: Perigoso, né?
1: Perigoso? Pô,
0: perigoso pra caralho.
1: Por quê?
0: Trump, né?
1: Tá. Sabe que o Trump é presidente de todos esses lugares que eu falei.
0: Mas que ele habita em Washington.
1: Tá.
0: Washington, moro que tinha o coração fudido. Aqui era bom pra caralho.
1: E como é que tá no...
0: Tinha gol pra cacete.
1: No Mississippi.
0: Ó, aí um incidente aí envolvendo aí uma girl.
1: Uma garota.
0: Uma girl, old girl, né?
1: Uma senhora.
0: Old girl, ela acabou sendo...
1: A woman.
0: Woman. Woman old killer... The Boy, The Sun.
1: Uma velha senhora matou seu filho.
0: Foi morta pelo galera aqui.
1: Foi morta pelo seu filho?
0: No inglês é o contrário.
1: Não, não, não.
0: Inglês é o contrário.
1: Killer. Killer é matadora.
0: Isso aí, matador, mas eu não falei killer. E killer.
1: Não, mas então killer é matadora.
0: Matador.
1: O filho de uma senhora matou ela.
0: Woman old, the killer, one boy,
2: Ah, é uma cartola.
0: Indie,
2: woman ou old?
0: Indie,
2: agora começou uma nova frase.
0: Old. Indie from Mississippi High School.
2: Tá, um garoto...
0: The front.
2: Um jovem adulto.
0: The front a escola.
2: Ah, tá, na frente da escola.
0: Pá, pá, pá.
2: Tá, deu 3 tiros.
0: Que... Balls. 3 balls. 3 balls.
2: Que 3 balls?
0: 3 balas.
2: 3 balas. Ah, tá. Bullets.
0: Bullets.
2: Bullets.
0: Bullets. Ice cream.
2: Ele foi pegar um sorvete.
0: E Rider.
2: Ele era chinelo.
0: Song.
2: Ele era chinelo. E...
0: Chinela cantou.
2: Ah, meu Deus.
0: Rider Song in the Boy. Popcorn. Popcorn. Popcorn Hair.
2: Ah, deram um pipoco na cabeça dela.
0: Aí. Good Boy.
2: Como Good Boy?
0: Dead.
2: A senhora morreu. O pai.
0: Up.
2: Deus.
0: Up.
2: Cima.
0: Up night. Dead do céu. Little dead do céu.
2: Up night. Cima noite.
0: Little dead do céu.
2: Pequeno.
0: Papai do céu.
2: Por que pequeno?
0: Não, little dead é papai.
2: Ah, little dead é papai, tá.
0: Ou dead.
2: Tá.
0: Cri bárbaro. True crime.

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1: Dois gordos e um faroeste, dois gordos e uma madrugada ao vivo pra toda a rede Atlântida. Precisamos falar de pica-pau, pé de pano. E o que mais que tinha no Velho Oeste? Tinha Velho Oeste, sabe o que, que tinha no faroeste? Tinha o Coiote e o Papaléguas.
2: E a gente não falou do índio, né?
1: Coiote, Papaléguas,
2: os indígenas.
1: Dos indígenas.
2: Povos originários.
1: Dos. Como é que era o nome da. Caralho, os caras vermelhas? Como é que
2: Pocahontas.
1: Era? Não, não, para.
2: Pocahontas?
1: Não, mas Pocahontas não era no. Pocahontas.
2: Ah, o índio do pica-pau, os pele vermelhas?
1: Sim, mas tinha. Tem um.
2: Apache?
1: Apache.
2: Forte Apache.
1: Pode ser os Apaches.
2: Forte Apache era o nome de um bauru muito bom em Rio Grande.
1: É, meu sonho de criança era ter um Forte Apache.
2: Ah, mas vamos resolver isso agora.
1: É, eu sempre resolver quis ter um Forte agora. Apache.
2: Vou botar aqui na Amazon.
1: Não.
2: Mas se eu te der, tu não vai brincar?
1: Ah, vou brincar porque eu tenho uma filha agora, né? Mas tá tudo certo. É, as coisas de faroeste são todas muito legais, né? Eu acho legal o vestuário do faroeste. Que, meu, os caras estão muito bem vestidos, as minas estão sempre numa estileira.
2: Vestiriam?
1: Não, acho que não. Acho que não é muito a minha vibe. Mas eu gosto, cara, essa pegada.
2: Vou te mostrar, vê se é esse que tu quer.
1: Não, eu não quero. Era coisa que eu queria quando era pequeno. Era nessa pegada.
2: R$86.
1: Assim. Não, mas tá tudo certo.
2: Hoje chega, eu, chega hoje sexta-feira.
1: Satisfeito. Hoje eu tô satisfeito.
2: Porra, a gente não falou de um, pra mim, o grande nome do faroeste do Mundo Encantado.
1: Quem?
2: Dois, na verdade. O Beto Carreiro.
1: Puto, Beto Carreiro.
2: E o Wood, né?
1: O Wood, sim.
2: O Beto Carreiro também, pô. O Wood é o Beto Carreiro brasileiro.
1: Não, claro que não.
2: Beto Carreiro é o Wood brasileiro.
1: É. O Wood é muito maior do que o Beto Carreiro.
2: O Beto Carreiro
1: é
2: mais velho.
1: O Wood é o maior cowboy do mundo.
2: Eu não sei se ele é o maior cowboy do mundo.
1: Claro que é. Mas disparado. Será? Disparado.
2: O maior cowboy do mundo.
1: Maior cowboy do mundo.
2: Mais que o Daniel.
1: Não, é muito mais.
2: Você não me amarrei?
1: Muito mais. Muito mais. Pra começar, que o Daniel não deve ser nem mais o maior do Brasil.
2: Não, aí é o Beto Carreiro.
1: Não, cowboy. Acho que hoje é a Ana Castela.
2: Não, mas a Ana Castela não é maior que o Beto Carreiro.
1: Não sei.
2: Tu já foi na montanha-russa, Ana Castela?
1: A Ana Castela tem potencial pra ter uma montanha-russa.
2: Mas não é igual o Beto Carreiro.
1: Não sei.
2: O Beto Carreiro é mais famoso, pô. Ele tinha uma macaquinha, aquela, como é que é o nome, que ia nos programas lá, que ela via no colo dele.
1: Daí, mano. A Ana Castela tinha o Zé Felipe.
2: Ele tinha, mas a Ana Castela.
1: Cara, não tinha o Castela... Comando Maluco. Sim, mas a Ana Castela popularizou o chapéu cor-de-rosa.
2: Mas não tinha o Comando Maluco, cara.
1: Ela é a Barbie de chapéu.
2: Não, o Beto Carreiro juntou os Trapalhões.
1: Tá, mesmo assim, a Ana Castela só precisa de tempo pra ser a maior cowboy do Brasil.
2: Não, cara, desculpa respeitar. A Ana Castela, ela não ata a chuteira da Marília Mendonça.
1: Mas a Marília Mendonça não era cowboy.
2: O Raul Seixas era cowboy?
1: Não.
2: Cowboy fora da lei?
1: Não. Era meio faroeste caboclo, assim. Era, era um cowboy urbano.
2: Ah, eu tenho os caras que eram cowboys aqui no Rio Grande do Sul.
1: Quem?
2: A banda Cowboys Espirituais.
1: Que banda é essa, velho?
2: Pô, do Frank Jorge, cara, que tinha música Lá Vem o Jovem Cowboy.
1: Sério? Eu não me lembro
2: dando
1: disso.
2: Na cidade, depois do trabalho, no campo malongo.
1: Faça a menor.
2: Júlio que... Reni e acho que o Petraco.
1: Por isso que eles usam um chapéu até hoje.
2: Sim, o TNT usa TNT. O TNT é cowboy pra caralho.
1: Não, os cowboys gaúchos são os The Travelers. Conhece os The Travelers?
2: Não, mas o
1: Charles... Eles tocam música country.
2: Mas o Charles... Mas o... Eu acho que o
1: tipo Blake Shelton. Puta, agora...
2: Será que o TNT a gente pode considerar uma banda meio cowboy algumas músicas?
1: Acho que sim.
2: Será que eu ligaria pra ele e perguntaria?
1: Né.
2: Por quê? Vai acordar o velho, né?
1: É. Eu acho que sim, assim como eu acho que
2: O Dallas Company.
1: Né, Dallas Company era chato pra caralho.
2: Mas eles tinham de cowboy, louco.
1: Não, né? A maior música de cowboy é deles. Maior música de faroeste, claro, do Brasil é deles. Quem gosta de rodeio bate forte com a mão.
2: Mas não é a música mais famosa com a palavra cowboy.
1: Claro que é. Claro que é. Alô, galera de cowboy, é óbvio que é. Não tem nenhuma dúvida.
2: Mas faroeste caboclo não tem a palavra cowboy?
1: Acho que não.
2: Cowboy fora dali.
1: Cowboy!
2: Não, mas não é famoso ali.
1: Então é exatamente isso.
2: Mas o cowboy fora dali é famoso pra caralho do...
1: Não, meu. É de novo, a gente caiu de novo no que eu falei que eu... Meu, galera de cowboy é mundo pop, velho. Todo mundo...

0: mundo. É só tu parar e pensar qual vai tocar numa formatura, num casamento.
1: Ah, vai tocar Lourdes de Cowboy.
0: Não vai tocar Cowboy Fora da Lei.
1: E Faroeste Caboclo.
0: Faroeste Caboclo pode tocar, mas eu não sei se tem a palavra cowboy. Só o fato da gente não saber se tem, já transforma a música do Dallas Company a maior música de faroeste do Brasil.
1: Não, concordo contigo. Eu acho que não tem a palavra cowboy na música.
0: Viu?
1: Porque o faroeste é uma metáfora, né?

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2: Acabou. Dois gordos e um faroeste, dois gordos e uma madrugada. Eu adoro a expressão bang bang sem mocinho. Usei várias vezes essa expressão para falar do mundo do futebol. O mundo do futebol, a gente, o presidente isso, mas o empresário aquilo, mas o jogador aquilo, mas o outro time vem. Futebol é bang bang sem mocinho.
3: Odisseia não é um filme de bang bang?
2: Nunca vi Odisseia.
3: Ele é novo?
2: Não sei nem do que se trata.
3: A Odisseia?
2: Não sei.
3: Não é de...
2: Filmes de cowboy, deixa eu ver. Tu veio muito bem no Toy Story, apesar de não ser... Porque é muito legal, né? O Woody, ele é o super-herói ali do Velho Testamento, o cowboy. E do nada chega um astronauta. Com muitas modernidades, com asa, com laser. E é muito melhor do que o Woody, o Bala no Alvo e a Jessie. Bem que a Jessie é do Toy Story 2.
3: Os Três Amigos é um bom filme de cowboy.
2: Qual que é Os Três Amigos?
3: Os Três Amigos é o Chevy Chase e o Martin Short e o Chris... E o Steve Martin, que eles são três atores, estão lançando um filme, e aí eles vão pra um lugar onde eles acham que tá sendo gravado um filme, e eles são atacados por cowboys e índios e caigangues e tudo mais.
2: Tinha muita comédia que era filme de cowboy.
3: Essa aí é uma, Três Amigos?
2: Eu sei, por isso que eu tô tentando lembrar das outras.
3: Deve ter algum filme chamado Um Xerife Muito Louco.
2: Deve ter.
3: No De Volta ao Futuro não tem um momento.
2: Porra, filme. Bater ou Correr? Com o Jack Shea ou o Wilson.
3: Não tem o filme do Volta ao Futuro, ele não. Também não tem um momento que ele volta lá pro Velho Oeste?
2: Não me lembro. Acho que tem.
3: Tem, né?
2: Como é que é o nome, velho? De novo esse cheiro, velho? Não é possível. Não, é tu. Não pode.
3: O que, cara?
2: Agora foi tu.
3: O que houve,
2: cara? Meu, os cara patifam, olha só.
3: O que houve, cara?
2: Que cheiro de merda que tá nesse estúdio.
3: É do ar, irmão. Nossa, não sou eu. Véio. Se fosse eu ia no banheiro,
2: se
3: cara.
2: Se isso aqui fosse o Velho Oeste, velho, eu tava morto.
3: Cara, se fosse eu ia no banheiro, irmão.
2: Pra mim deu esse programa.
3: Tu acha que eu faria isso, cara?
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0: 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Quem levou a facada?
1: Lembrei do cara que entrou no bar e disse: quem aqui deu um soco no meu irmão? E aquele silêncio no bar, se levantou logo 2 metros de altura e disse: fui eu que dei um soco no teu irmão, porque disse que é rico o soco.
0: Se tu quiser, se tu quiser, se tu quiser mais momentos como esse, vai lá na TLTV, no YouTube, que tu vai achar muito legal. 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

0: Olha só, o que tu vai ouvir agora é o resumo de tudo que nós fizemos de pior e melhor a semana aqui no Pretinho Básico. Que levou a facada!
1: O Castelhano volta de surpresa e encontra a mulher na cama com outro cara. Aí o Castelhano nem pergunta nada, já sacou o revólver. E o cara, pelo amor de Deus, faz alguma coisa. Olhou pra mulher, e a mulher, querido, calma! Cara, quem é esse cara, cara? Tu sabe quem é esse cara? Ele que pagou aquela nossa dívida antiga no banco.
2: Sério?
1: Sabe o nosso apartamento na praia? Foi ele que pagou também.
2: Sério?
1: Sabe o nosso carro novo?
2: Ah, vai me dizer que foi ele que pagou?
1: Sim, foi ele que pagou também. E aí? Olha, eu só queria que ele se tapasse pra não pegar de repente uma gripe.
0: Se tu quiser mais momentos como esse, vai lá na TLTV, no YouTube, que tu vai achar muito legal. Tá legal? Muito obrigado.

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0: Quero vai ouvir agora é o resumo de tudo que nós fizemos de pior e melhor a semana aqui no Pretinho Básico. Quem levou a facada?
1: O cara chegou no shopping e foi no banheiro. Ele foi no mictório que fica um do lado do outro e chegou um cara bem baixinho do lado dele. Vai bem baixinho mesmo. Batia na cintura dele, assim, né? E o cara ali no mictório, olhando assim, olhou pro lado e falou, nossa, gente, que grande... Que aí o cara, ah, para de olhar. Não, nossa, é muito grande. Eu nunca vi uma coisa tão grande. Sim, deixa eu botar na boca. O cara falou, não, não, por favor, deixa eu colocar na boca. O cara bem baixinho, né, na cintura dele, assim. Daí o cara falou, tá, tá. Olhou pros lados, assim. E aí o cara, não, assim, ó, eu até pego um banquinho. Aí ele puxou um banquinho que tinha no banheiro. O cara deixou, ele subiu no banquinho e botou na boca, né. E mordeu. E mordeu e falou assim, ó, é um assalto, passa tudo, senão eu pulo do banquinho.
0: Se tu quiser, se tu quiser, se tu quiser mais momentos como esse, vai lá na TLTV, no YouTube, que tu vai achar muito legal. Tá legal? Muito obrigado.

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só, o que tu vai ouvir agora é o resumo de tudo que nós fizemos de pior e melhor a semana aqui no Pretinho Básico. Quem levou a facada?

0: Lembrei do cara que entrou no bar e disse assim: quem aqui deu um soco no meu irmão? E aquele silêncio no bar, assim, levantou logo 2 metros de altura e disse: fui eu que dei um soco no teu irmão, porque disse que é rico soco.
1: Se tu quiser, se tu quiser, se tu quiser mais momentos como esse, vai lá na TLTV, no YouTube, que tu vai achar muito legal. Tá legal? Muito obrigado. 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

Boas-vindas, muito bom dia, seus lindos! Tá chegando agora, Real Oficial, o nosso despertador, o morning show mais gostosinho do FM. Esperei bater o sinal aí das 7h30 pra confirmar a chegada dele nesta manhã de segunda-feira, mais um dia começando. Segundou, meu povo lindo! Mais uma semana então começando para que a gente possa começar coisas novas ou até recomeçar quantas vezes, né, for preciso. A corda é bamba, mas sei lá, ela não contava com o nosso molejo, com o nosso gingado gaúcho. Afinal, né, como dizia o pai do nosso ouvinte, do Daniel Lima, que eu cheguei até a catar aqui no meu Instagram pra achar o nome dele, que eu não tinha escrito, mas o pai do nosso ouvinte, Daniel Lima, disse: te vira, bebê, tu não é quadrado. A parte do bebê, obviamente, ali é um toquinho purpurinado meu. 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Agora, 7 horas e 31 minutos, né? Faltam 29 minutos para as 8 horas. Despertador que, durante este período de horário político, chega um pouquinho depois, relacionado aí ao nosso ar, ao microfone, ou o que tu tá acostumado, né, a ouvir do despertador. Às 7 horas começa então o horário político na rádio, na Rede Atlântida, nas frequências raízes do nosso rádio. Bom, daí tu escuta o horário político. Se tu entrar no atlantida.com.br e no aplicativo da Atlântida, tu vai curtir as músicas da programação Atlântida durante este período de despertador. Dando ali o start às 7h30, chego eu por aqui pra gente fazer aquela nossa misturinha desperta-verser bem maluquete. Aliás, quem sou eu? Essa maluca aqui, ó. Carol Sanches, @carol.sanches ali no Instagram, pra tu interagir na nossa pauta do dia, família! Bora conectar então toda a Rede Atlântida, as frequências do nosso rádio raiz, como eu gosto de

Conectando então o Rio Grande do Sul ao mundo, já que a nossa pauta do dia é o quadro mais interativo do nosso estado, do Brasil, do mundo, do planeta e também, é claro, de outras galáxias. Good morning, ETs. Eu imagino que eles falam inglês, né?

Isso aí, já chega ali no @carol.sanches. Se tu não ver o ícone de mandar áudio, o ícone de áudio, aquele microfonezinho ali quando tu entrar nas mensagens do Instagram, no @carol.sanches, é porque eu preciso te liberar pra tu participar da pauta do dia. Então manda libera e eu libero. Can they be that close? Just let me... 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Bom, vamos então para o assunto do dia, né? Eu abri o Instagram hoje de manhã e tava pau e pau de um monte de vídeos, reels, né? Enfim, do Rock in Rio. Teve aí no último final de semana o Rock in Rio 2026 e era uma sequência de vídeos, enfim, né? Do que rolou no final de semana. E era muito boa porque eram os artistas chamando os fãs pra subir no palco. Aquela cena que tu olha e daí tu nem conhece a pessoa, mas tu abre um sorriso. Porque tu fica feliz pela pessoa, sabe? Era a Zara Larsson chamando um fã pra dançar lá, a coreografia com ela. Era o 21 Pilots que chamou um segurança que era fã da banda e cantou ali com eles aquele... Oh, oh, oh, oh, oh, ah. Imagina, gente. O teu artista favorito te chamou em cima do palco pra cantar. Enfim, então, daí eu pensei, se teu artista favorito te chamasse em cima do palco... Qual música tu cantaria junto? Tá ali na grade, curtindo o show. Pode ser coreografia também. Eu vou mandar essa daqui com ela, tá? Com a minha Mother Monster. Muito bom dia, Desperta Verso! Eu ia cantar e fazer a coreografia, tá?

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Atlântida, rádio das nossas vidas. Muito bom dia, seus lindos! I'm gonna make it bend and break. O despertador tá no ar. 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

0: no @carol.sanches que tu interage na nossa pauta do dia de hoje. 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E, aliás, a pauta do dia não deixa de falar sobre uma experiência. Se teu artista favorito te chamasse para subir no palco, qual música tu cantaria junto? E, aliás, obviamente, tem que dizer qual é o artista, qual é a banda. Tu tá ali na grade, levou faixa e tudo, me puxa pro palco, essa é a coreografia, eu sei tocar a guitarra do riff e tal, não sei o quê. Qual é esse artista? Conta ali pra mim no @carol.sanches, assim como o Diego fez.
1: Bom dia, Caroleta.
0: Bom dia.
1: Diego Montaro de APP de Osório. Se meu artista preferido me chamasse pra cantar, que é o Terror, o Armandinho.
2: Vai.
1: Com certeza, mas com certeza cantaríamos junto.
2: É um poeta.
1: Reggae das Tramandas,

0: É o clássico, né? O clássico. Vamos dali que segundou. Dig-dig-yol.
1: Dig-dig-yol, meu amor. Bora com mais áudio por aqui. A Elisa chegou junto.
2: Bom dia, bom dia.
1: Não é a Elisa.
2: Aqui é o Josué Elisa, Zona Sul.
1: Ah, tá.
2: Esse tempo teve um show do Thiago Abravanel aqui na BB em Porto Alegre. Ah. E nós temos uma galera que estamos sempre juntas.
1: Que legal.
2: Cantando e brincando em festa. E a gente comentou, se tocarem Evidências, nós vamos dar um jeito de cantar junto. E o Thiago Abravanel, muito parceiro.
1: Chamou.
2: Nos ajudou. Cantamos junto no palco ali da BB. E foi sensacional. Valeu, galera. Bom dia.
1: Bah, que experiência. Aliás, né, assim como eles fizeram aqui, se tu tiver tido essa experiência, esse tipo de experiência, conta então como é que foi. Vamos com o Roger. Tá liberado, tá?
3: Bom dia, Carol. Roger de Pelotas.
1: Arô.
3: Então, eu não sei se eu conseguiria acompanhar o que o meu artista,
1: tentar, né?
3: Meu cantor falaria, porque seria a música do Eminem, qualquer uma delas.
1: Ah, meu amor.
3: Mas tem uma música dele em especial que ele canta muito rápido, que é Rap God. Então, não conseguiria acompanhar. Vamos lá, Kikiki.
1: Kikiki, tá, mas estaria lá em cima, né? Essa é a parte importante do negócio, estaria curtindo. Bora de Amaral.
4: Dig Lig Yon, beleza? Bom dia, salve, Carol. Tudo na boa? Meu artista, ia me chamar pra me subir no palco do Rock in Rio, meu artista preferido, Gilberto Gil, já pensou ele dizendo assim, suba aí, meu rei,
1: meu
4: Amaral,
1: amor.
4: Suba aí. Aí eu ia pegar o microfone e ia dizer, subo nesse palco, minha alma cheira talco, como bumbum de bebê. Credo, isso é arrebentar!
1: Amaral, esse momento seria histórico. Eu fico imaginando, eu queria estar lá pra ver. Eu precisaria ver este momento, Amaral e Gilberto Gil. Ia ser legal. Vamos com a Dayana agora.
5: Bom dia, Carol.
1: Bom dia!
5: Kikiki. Ah, eu acho que se o Bono do YouTube puxasse
1: olha,
5: pra cima do palco, eu ia... É uma cena que eu me lembro, que é um vídeo muito antigo, que ele canta e depois ele deita a fã no palco e com carinhosamente ele dá um selinho nela. Meu Deus, tu vê que aquilo ali não foi nada que ultrapassou o limite do carinho mesmo. Acho que seria este meu propósito.
1: Entendi, não é só subir no palco, é ganhar um selinho do Bono. Eu achei que tu queria cantar com ele. Não. Eu quero um beijinho dele. Vamos com Alan.
6: Oi, Carol.
1: Olá,
6: Alan. Bom dia. O meu nome é Maria.
1: Oi,
6: e
1: Maria.
6: Eu moro em Porto Alegre. E a banda que eu gostaria de cantar junto é Imagine Dragons. E eu cantaria Believer. Kikiki,
1: meu amor, como não amar essa música? Eu adoro Imagine Dragons e eu acho que essa ouvinte merece ouvir a música Believer. Desculpa, gente, mini ouvinte tem uma certa prioridade neste programa Desperta Verso, tá? Agora faltam 4 minutinhos para as 8 horas, @carol.sanches, que tu interage então comigo, manda teu áudio, bora fazer desta segunda-feira do jeitinho que a gente gosta. Bem maluca, eu sei, tá tudo certo, segunda é um pouco mais arrastado, a gente ali tá com o final de semana colado na costa, vai pegar um café, vai pegar um chimarrão, uma aguinha pra hidratar e vai interagir ali no @carol.sanches. Carol.Sanches, que juntos a gente vai pegar no tranco. Vai dar tudo certo. Vamos dali.
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8: Muito bom dia a todos, uma ótima segunda-feira. Dá pra ver que começou a semana quando a gente se depara com a Bento Gonçalves congestionada na chegada a Porto Alegre, a partir ali da saída de Viamão até especialmente a estrada João de Oliveira Remião. A própria João de Oliveira Remião também tem lentidão no acesso pra Bento. Junto do Antônio de Carvalho, fluxo bem intenso, mas já não chega a travar tanto na Bento Gonçalves. 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

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Muito bom dia, seus lindos. Despertador de volta por aqui. O Morning Show mais gostosinho do FM. Agora 8 horas e 16 minutos.

0: Despertador que já parte direto pro nosso quadro. É o Fruk Minota, momento super especial que tu pode ligar aqui pro estúdio no 26-400-943, falar comigo ao vivo pra toda a Rede Atlântida aí com assinatura, com aval de Fruk Guaraná, o sabor de estar junto. 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Gente, que delícia. Ai, cheguei a salivar aqui. O nosso telefone tá tocando. Não diga bom dia, diga digliguinhon.
1: Digliguinhon.
0: Ah, é? Bom dia, com quem eu tô falando?
1: Bom dia, Carolzinha. É a Liara.
0: Olha ela, você ainda existe, Liara. Não te vejo mais.
1: Não, eu que não te vejo mais, né? Tu não vai pra rua.
0: Deixa eu então, né, falar pra nossa audiência toda, Liara. É ainda motora de aplicativo?
1: Ainda.
0: Então tá, vai que já tinha mudado de profissão, né? Mas a Liara, então, motora de aplicativo, eu via sempre ela quando eu saía com a móvel da Atlântida e a gente ficava lá, batendo papo, né, Liara?
1: É isso aí, tem que aproveitar, né? Mulherada na rua, tem que se encontrar, tem que papear, tem que falar mal de homem.
0: Momento do cafezinho da fofoca, né?
1: É o melhor momento. Carol, eu tô há dias tentando ligar no Fruk Minota pra te dizer que eu aguardo ansiosamente o momento em que começa a tocar Fall Out Boy.
0: Qual? Fall Out Boy, sério?
1: Ansiosamente. Eu fico assim, ó, ai, agora a Carol vai tocar. A Carol assumiu o rádio e as nossas preces foram atendidas. Entendeu?
0: Amiga sua louca. Liara, o pior é que sabe que eu comecei a dar uma variada nas trilhas, porque teve um ouvinte muito chato que disse que ficou, que não gosta mais da música de tanto que eu usei a música. E daí comecei a dar uma variada. Ainda uso, mas tô dando uma variada. Eu bloqueei ele, bloqueei porque, né, não sou obrigada. Nunca falou comigo e vem só me criticar? Ah, não, né, meu amor. E daí, no caso, hoje eu toquei. Então foi pra ti, Liara. Foi a nossa conexão aqui.
1: Isso aí.
0: Fechou todas.
1: Cara, reclama do Zemo, que o Zemo vive.
0: Tá, tudo certo. Mas agora é o momento de tu decidir aqui no nosso Fruk Minota, Fruk Guaraná, o sabor de estar junto, que aqui não é café com fofoca, é Fruk Guaraná com fofoca no nosso quadro do Despertador. E, claro, estamos aí num clima de 20 de setembro, né? O nosso mês do gaúcho. Quero que tu escolha entre Cachorro Grande ou Comunidade Ninjitsu.
1: Caraca, cachorro.
0: Né? Cachorro Grande, arrasou. Vai mandar pra quem, então?
1: Vou mandar pra todo mundo que estiver ouvindo, e pro meu marido e pro meu filho que estão em casa me esperando.
0: Coisa linda. Beijo, Liara. Vou falar contigo.
1: Meu amor. Bom trabalho, boa semana.
0: Tamo junto pra nós. Vamos dali, então. Cachorro Grande, você não sabe o que perdeu. Com Fruk Guaraná, o sabor de estar junto.

0: Atlântida, Rádio das Nossas Vidas, muito bom dia, seus lindos! Agora sim, despertador de volta por aqui, agora 8 horas e 23 minutos desta segunda-feira, sim! Mais uma semana começando, meu clubinho das 8, vambora! Bom dia, então, para quem tá se conectando agora com o despertador, também para quem tá desde o início da nossa programação ao vivo. O Morning Show mais gostosinho, mais delicioso, mais crocante do FM tá no ar, é o nosso despertador. Mais uma semana começa por aqui, ou seja, mais uma segunda-feira pra tu nos levar, não só eu, não só o despertador, mas até o Adanzinho que tá lá dando boa noite em japonês, seja de carona, seja no fone de ouvido, seja aí no teu coraçãozinho. Eu sou a Carol Sanches e no arroba carol.sanches tu interage na nossa pauta do dia. Eu sei, segunda-feira é um pouquinho mais arrastado, fica ali com uma preguicinha de mandar áudio, tá tudo certo, eu te entendo, mas contudo, todavia, tu é uma parte muito importante deste programa. Tu é tipo um produtor do programa, todo ouvinte faz parte do despertador, assim como eu e Rodrigo Adams do lado de cá, tá? Então manda ali, interage na nossa pauta do dia. Se teu artista favorito te chamasse para subir no palco, qual música tu cantaria junto? O que que tu gostaria de fazer com ele em cima do palco? É dançar Hula Hula? É fazer a coreografia lá da música que tu mais gosta? É tocar um instrumento? Conta pra mim ali no arroba carol.sanches. 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Vamos aqui com um áudio do Júlio.
1: Bom dia, Carol. Boa noite, Rodrigo. Aqui é o Júlio de Porto Alegre, bairro Petrópolis. Se um dos meus artistas me chamassem pra cantar, seria Leonardo Frodo. Cara que eu conheci na época que eu ia fazer o curso de inglês. Tocava no centro de Porto Alegre, na rua. Era amor a música, assim. Deixei o meu orgulho de lado, deixei de esperar sentado, só pra poder te enxergar. Bom dia, bom dia.
0: Eu achei que tu cantou bem, hein, Júlia? Eu acho que tu pode ser réu oficial chamado no palco. Deixa eu ir com o Paulo.
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0: Já começou assim.
2: 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Bom dia, Paulo Ricardo de Torres. Meu artista é o Luiz Marenco. Vamos!
0: Uma salva de palmas para Paulo Ricardo. Tá de parabéns, meu amor. Vamos com a Camila agora!
3: Bom dia, Carol, tudo bem?
0: Bom
3: Camila,
0: dia.
3: Aqui de Torres, barra Três Cachoeiras. Tô indo pra Torres agora, moro em Três Cachoeiras. Mas, se o meu artista preferido, favorito, me chamasse pra cantar, né? Que é uma banda, infelizmente, não está mais nativa. Ai. Tequila Baby, uma banda gaúcha, né? Nossa, aqui, rock gaúcho. Eles já me chamaram pra cantar, eu já tive essa oportunidade, já realizei esse sonho. E a gente cantou Seja com o Sol, Seja com a Lua. Bom dia!
0: Nossa,
3: boa segunda pra nós!
0: Que baita experiência! Nossa, Camila, fiquei muito feliz aqui por ti. Tamo junto! Bora com o Wagner!
4: Fala, Carolzinha! Wagner de Pelotas!
0: Tudo bom?
4: Eu gosto muito da parte sertaneja, né? Toco violão.
0: Ah, legal!
4: Então, pra minha namorada, toco bastante. Tem uma música do Eduardo Costa que, certamente, eu cantaria com ele. É Amor de Violeiro. Valeu, gurizada.
0: Ô, Wagner, eu jurei que tu ia mandar um sertanejo aqui na Atlântida. Era o momento, hein? Era o momento que podia rolar. Agora 8 horas e 27 minutos. Sim, mais um dia segundou no nosso Despertaverso. E é ali no arroba carol.sanches que tu interage. Conta aí num áudio bonitão, galera. Começou a chegar agora, Real Oficial. Começou a acordar, hein? Agora sim! Tu manda ali então, se teu artista, se tua banda favorita te chamasse no palco pra cantar alguma música, pra dançar coreografia, pra tocar alguma música com essa banda, artista, enfim. o que que tu cantaria junto? O que que tu faria ali em cima do palco? Tu conta então pra mim num áudio bonitão. Tô liberando uma galera que pediu pra mandar, né, áudio pela primeira vez. Tava ali liberado, liberado está. E no próximo bloco, depois da programação Atlântida, a gente volta com essa interatividade incrível da nossa pauta do dia do despertador.
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Atlântida, Rádio das Nossas Vidas, o sinal. Faltando aí 15 minutos para as 9 horas, já tocou despertador. O Morning Show mais gostosinho do FM tá na área e tá contigo na manhã desta segunda-feira. Carol Sanches por aqui, pega na minha mão, aumenta o volume e tamo junto nessa. Ao som de Barracuda do Heart.

0: Aliás, essa é a nossa pauta do dia. Teu artista favorito te chamou pra subir em cima do palco e dançar a coreografia que tu sabe, fazer ali, tocar a guitarra que tu sabe da música preferida desse artista, dessa banda, e tu conta pra mim no @carol.sanches. Vamos com o Rodrigo aqui.
1: Para a esquerda para cancelar. Fala aí, Caroleta Sanches.
0: Oi, amor.
1: Eu gostaria de um dia realizar um grande sonho de tocar e cantar com os Acústicos e Valvulados. Se um dia essa banda me chamar para tocar e cantar com eles, vai ser um enorme prazer, vai ser uma grande honra para mim. Valeu.
0: Que?
1: Aí eu iria tocar violão com eles e ia arrasar no palco.
0: Ah, ia com certeza arrasar muito, Rodrigo. Aliás, deixa eu explicar aqui, Carol, por que que tu fala em cima da música? Porque essa música fui eu que escolhi pra trilha do programa. Me desculpa se eu tenho um bom gosto. Escolho as melhores músicas. Oh, mas eu preciso falar e estar aqui no programa como comunicador e falar bastante, tá bom? Vamos com a Patrícia!
2: Aqui é a Gabi de Porto Alegre. E se meu grupo favorito me chamasse pra cantar, que é o Cat's Eye, eu cantaria Narlin. Beijo! Kikiki!
0: Maravilhosa! Aliás, depois vamos tocar Cat's Eye, tá? Mas é Animal por aqui, combinado? Deixa eu ir com o Jonathan. Liberei, ele já mandou áudio.
3: Bom dia, Carol. Aqui Jonathan Vargas, se deslocando de Cachoeira do Sul pra Santa Cruz do Sul. Tudo bem?
0: Tudo.
3: Se meu artista favorito me convidasse para um palco, que é Luiz Marenco, César Oliveira,
0: Rogério Melo,
3: a turma do nativismo, música gaúcha, cantaríamos o hino rio-grandense em pleno mês de setembro. E viva o Rio Grande do Sul! Forte abraço a todos, ótima semana!
0: Tamo junto, Jonathan! Deixa eu ir com a Bruna agora.
4: Bom dia, Carolzinha, tudo bem?
0: Bom dia.
4: Bruna de Santa Cruz do Sul. E eu sou fãzona, fãzaça do Jack Johnson. Eu tenho muita paixão por ele.
0: Que amor.
4: E ele vem pouco pro Brasil, né? Então, provavelmente eu cantaria todas elas, até alguém me tirar de cima do palco. Mas, com certeza, Upside Down, com certeza. Entre tantas outras, né? Beijão, boa semana. Kikiki!
0: Vamos com a Ariane agora.
5: Oi, Carol, Ariane aqui de Restinga, bom dia.
0: Bom dia.
5: Se é pra sonhar, vamos sonhar longe,
0: isso,
5: né?
0: Isso, lá na frente.
5: Mais entre nós, nosso querido Renato Russo.
0: Olha só.
5: Subi no palco dele, lá na minha adolescência, onde a música que eu mais gostava e cantava e decorava a letra, pausando a fita cassete que foi gravada no rádio.
0: Olha esse sonho, cara.
5: Faroeste Caboclo.
0: Meu Deus.
5: Não vou cantar. Mas eu teria esse dom nesse sonho aí.
0: É.
5: Boa semana, beijão.
0: Não vai cantar, até porque se cantar inteira, o despertador termina amanhã. Rodrigo aqui.
6: Salve, salve, Carol. Muito bom dia.
0: Bom dia. Tudo certo?
6: Olha só, se o meu artista favorito me chamasse no palco pra cantar com ele... No caso, o meu artista favorito seria o Marcão Brito, né? E eu cantaria com ele Meu Novo Mundo.
0: Sobre
6: o Júnior Eterno. Kikiki. Ótimo e lindo, bom dia.
0: Deu uma batida no vento no final, mas deu pra entender. Tamo junto! É no @carol.sanches que tu manda teu áudio contando aí qual artista que tu ou invadiria o palco ou seria chamado ali pra cantar, pra tocar, pra dançar, seja o que for. E essa daqui vai pro ouvinte que gosta de Cat's Eye, tá?
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0: 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Um beijo também para Casa Madeira na pauta do dia. Um beijo para Fruc Guaraná no nosso Fruc Minota. Estamos muito junto nessa. Eu acho que a gente já pode deixar decretado que não só a semana começou, mas começou do jeito que a gente gosta. Naquela energia da melhor vibe da FM. Na loucura do Despertaverso. Agora faltam aí 4 minutinhos para as 9 horas. Programação Atlântida segue por aqui. E claro, tu conectado com a gente nas nossas frequências pela Rede Atlântida inteira, pelas nossas frequências do Rádio Raiz, também ali no atlântida.com.br e no aplicativo da Atlântida. Tô aqui na torcida para que tu tenha um dia incrível, sensacional. E se precisar, já sabe, né? Conectado por aqui na Atlântida e também ali no meu Instagram, no @carol.sanches. Programação segue, então, vambora para um intervalo rapidão e depois tem hashtag Atlântida. Beijos, tchau!
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4: 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Fala aí. Doutor Jairo Bauer.
5: Olha só a dúvida do Edu. Doutor, meu pai tem andado nos últimos meses muito para baixo, desanimado, até desconfio que talvez ele esteja com depressão. Na minha opinião, tudo teve início quando ele começou a apostar nas bets. Ele fica vidrado nisso e tenho certeza que perde muito mais do que ganha. Uma coisa pode ter relação com a outra? Sim, Edu, uma coisa pode ter bastante relação com a outra. E muitas vezes a pessoa tem uma dificuldade muito grande de entender que esse comportamento pode comprometer a sua saúde mental, a sua saúde emocional. E claro que pode. Quando a gente fala em saúde, a gente fala de uma saúde integral, que engloba a saúde física, a saúde mental, a saúde familiar, a saúde financeira. Então, se o seu pai está mal do ponto de vista financeiro, porque ele está apostando e está perdendo, e fica com esse desejo de apostar cada vez mais para tentar recuperar o prejuízo, isso pode, sem dúvida nenhuma, impactar a sua saúde mental. E esse endividamento gera ansiedade, gera vergonha, conflitos familiares, queda de produtividade e um sofrimento intenso. Então, eu acho que é uma questão muito importante que você converse com seu pai sobre isso que ele está enfrentando e que juntos vocês possam pensar em alternativas para que ele pare de apostar. Às vezes sozinho, às vezes com o auxílio de um profissional de saúde mental, tá bom? Dúvidas? @JairoBoweroficial.
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6: O caminho por Canoas para Porto Alegre na BR-116 apresenta congestionamento ali nas proximidades da Refap por conta de uma ocorrência que teve mais cedo, tá? Vale o alerta e a paciência maior. Quem optar pela Rodovia do Parque vai encontrar melhores condições. Até teve uma ocorrência na Rodovia do Parque mais cedo, mas já não afeta mais o trânsito. 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
7: Ou melhor, deixa a trilha falar por si só, né? Atlântida, rádio das nossas vidas, muito bom dia, seus lindos! Tá chegando por aqui o nosso hashtag Atlântida, a melhor playlist na melhor vibe da FM. Eu sou a Carol Sanches e no arroba carol.sanches tu pode chegar junto, mandar teu recado e interagir comigo na manhã desta segunda-feira, dia 14 de setembro. Que loucura, o final do ano está aí. Agora 9 horas e 8 minutos, então, desta segunda-feira, 14 de setembro. Neste momento, capital dos gaúchos, com a temperatura de 13 graus e bem nubladiço. Muito obrigada, então, aqui em Curte Atlântida, pelo 94.3 Porto Alegre e região, assim como ali no atlântida.com.br e aplicativo da Atlântida, conectando Rio Grande do Sul com o mundo e outras galáxias. Hashtag Atlântida, que diariamente chega com a força, o erg de milhões do meu parceirão. É o Atacadão, lugar de comprar barato, que me ajuda a abrir os trabalhos com Ele Rosier Too Sweet. Pra gente começar do jeitinho certo do hashtag, devagarzinho, e a gente vai subindo, aumentando e ficando bem louco. Isso é na sexta, tá? Hoje é assim.

0: Atlântida, Rádio das Nossas Vidas, primeiro bloco do hashtag Atlântida, já se foi, curtimos aí a Olivia Rodrigo com Stupid Song, também a parceria de Sintonize com Tati Portela, Magia é a Vida com Você, ouvimos Vitão com Declaração, também a Dolce com Anxiety, o Gabriel Elias com Pequena Flor, que lançou faz um mês mais ou menos, um álbum dedicado aos filhos dele, são 5 canções inspiradas aí na paternidade e marca o trabalho mais intimista do Gabriel Elias, e o nome desse álbum então é Canções para Chico e Malu. Achei muito fofo e a divulgação com as fotos dos babies são incríveis. A gente ouviu também aqui no hashtag Atlântida, Hozier com Too Sweet, e isso foi só o primeiro bloco, tem muito mais música vindo aí na programação Atlântida e na programação do hashtag. Bora para um intervalo rapidão e depois eu, Carol Sanches, volto por aqui com mais sonzeira pra gente.
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1: 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Armandinho, Erva e Calor.
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6: A Pitty tá voltando pro Rio Grande do Sul. A cantora baiana revelou as primeiras datas da turnê de Pitty, o seu 6º álbum de estúdio que chega nas plataformas no dia 16 de outubro. O show em Porto Alegre tá marcado pro dia 4 de dezembro no Auditório Araújo Viana. Esse projeto é o primeiro de inéditas em 7 anos desde o lançamento de Matriz. A estreia da turnê acontece em 17 de outubro em São Paulo, no Espaço Unimed, um dia depois do lançamento do álbum, marcado para o dia 16 de outubro. A primeira etapa da turnê reúne 10 cidades entre outubro e dezembro de 2026. E o repertório terá as músicas de Pitty como protagonistas, mas sem deixar de lado canções que marcaram a sua trajetória. A proposta é criar uma experiência que permita ao público conhecer o universo do novo álbum também ao vivo, explorando a dimensão que as novas músicas ganham no palco. Os ingressos para essas primeiras apresentações estarão à venda a partir do dia 1º de setembro ao meio-dia pelo site oficial da cantora. Novas datas devem ser anunciadas em breve. A turnê vai passar por São Paulo, Leopoldina, Curitiba, Belo Horizonte, Recife, Vitória, Ribeirão Preto, Sorocaba, Balneário Camboriú e Porto Alegre. Para ver outras informações sobre Pitty e shows que vão rolar na capital, entra em atlantida.com.br. Eu sou a Babi, daqui a pouquinho tô de volta.
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7: Bora lá, a semaninha tá só começando. Sempre fica melhor curtindo a melhor vibe do FM. Falando sobre a movimentação agora na perimetral, a Dom Pedro II apresenta fluxo intenso no sentido Zona Sul, viu? A partir da altura da General Couto de Magalhães até o cruzamento com Aplínio, motorista vai pegando retenção. Chegando na Carlos Gomes, as condições são boas. 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

0: ouvinte da Rádio das Nossas Vidas. Esse foi Imagine Dragons com Bones. Também ouvimos Somber Back to Friends aqui no nosso hashtag Atlântida, sempre junto de Atacadão, lugar de comprar barato. Teve também 3030, Tudo Que Ela Quer, Joe and the Beginning, Benzie com Água Salgada e a Anitta com Desgraça. Agora faltam 2 minutinhos para as 10 horas. Bora fazer girar essa programação Atlântida. Vem aí um intervalo rapidão e depois eu, Carol Sanches, volto pra mais música. É o mais hashtag Atlântida por aqui.
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4: Ah, mas nós temos que atualizar a situação da BR-116 em Canoas, sim. Pra quem vai no sentido capital, tem longa fila de veículos a partir do viaduto da Avenida Inconfidência até o acesso a Porto Alegre. Sentido interior, bem na altura do viaduto, também tá lento. Rodovia do Parque vai funcionando em melhores condições dos dois lados. 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
33: Atlântida, Rádio das Nossas Vidas, muito bom dia! Agora 10 horas e 6 minutos desta segunda-feira, dia 14 de setembro. Bora começar juntos na melhor vibe da FM aqui no hashtag Atlântida. Ela, Lola.

Atlântida, Rádio das Nossas Vidas, mais um bloco do hashtag Atlântida, se foi por aqui, curtimos aí Jota Quest com a Negra ali, descobridor dos sete mares, é

0: Essa homenagem ao Tim Maia, que faz parte do último álbum lançado pelo Jota Quest, um álbum cheio de parcerias e exaltando, né, a obra de Tim Maia. A gente ouviu por aqui também Fresno com NX Zero, Se Eu For, Eu Vou Com Você, teve Jack Harlow com First Class, Lucas Graham com Seven Years, Vitor Clay com Tudo Me Lembra Você e ainda Lola Young com Messi. Faltando ainda não. Agora 10 horas e 29 minutos. Na sequência já bate o sinal das 10h30. Partiu mais um intervalo e depois mais um pouquinho de hashtag antes do Bola nas Costas.
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3: A previsão para a próxima quarta-feira é de sol entre nuvens em Porto Alegre. A mínima vai ser de 9 graus, com a máxima não passando dos 18. 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

0: ouvinte da Rádio das Nossas Vidas, se acabou por aqui o nosso hashtag Atlântida. Agora faltam 4 minutinhos para as 11 horas. Ouvimos aí o Harry Styles com American Girls, teve a Ariana Grande com Thank You Next, também a parceria da Anitta com Ponto de Equilíbrio, Deus Existe, Sabrina Carpenter com Man Child, ouvimos Jovem Dionísio, Acorda Pedrinho e também a Olivia Dean com Man I Need. Muito obrigada pela tua parceria, audiência, galera que chegou desde cedinho da manhã comigo no Despertador e ficou durante todo o hashtag Tamo Junto. E claro, sempre exaltando o nosso erg de milhões do hashtag, o Atacadão, lugar de comprar barato. Eu, Carol Sanches, volto amanhã, já que na sequência tem intervalo e depois bola nas costas. Beijos, tchau!
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2: A música pop tem a capacidade de traduzir diferentes momentos em canções que permanecem reconhecíveis mesmo décadas depois de seus lançamentos. Ao longo da história, alguns artistas conseguiram ir além das paradas e transformar seus maiores sucessos em referências culturais. Entre as maiores músicas pop de todos os tempos estão faixas que representam diferentes períodos e caminhos do gênero. Dancing Queen, do ABBA, ajudou a consolidar a disco music no imaginário popular. Billie Jean, de Michael Jackson, tornou-se um dos grandes símbolos do pop dos anos 80. Essas duas músicas fazem parte de uma lista que a Atlântida criou ali na atlântida.com.br com as 20 maiores músicas pop de todos os tempos. A lista reúne canções considerando impacto cultural, influência, longevidade, popularidade e importância para a história da música pop. Madonna, Britney Spears, Beyoncé, Rihanna, Lady Gaga e Taylor Swift também são citadas nessa lista. 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Eu sou a Babi Bittencourt e daqui a pouquinho tô de volta.
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3: Vem que tem informações da Avenida Assis Brasil, com um trânsito bem carregado agora no sentido centro, especialmente a partir do Terminal Triângulo até as proximidades da Antônio Joaquim Mesquita. A Avenida Sertório vai funcionando bem de maneira geral, sem grandes pontos de lentidão. 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

0: esse aqui.
1: Só esse. Então, esse não. E aí?
0: É aqui, são esses dois.
1: Esses dois. E agora?
2: Tá horroroso.
1: Tá horroroso?
2: Horroroso.
1: Pois é.
0: A mesa está certa. É a técnica que tem que ver ali.
2: Nossa, que bom. Tá funcionando, viu? Não.

0: Não, aqui tá.
1: Vamos sim, vamos sim. Tá no ar, rádio não.
2: Ó, agora, ó, veio, hein? Veio. O que tu apertou aí?
0: O quê?
2: Cara, agora eu tô me ouvindo.
3: Agora. Alô?
4: Oi.
3: Eu não tô me ouvindo. Não, não.
5: Tá, ô meu, só segue, velho. Nós estamos no ar.
0: Vambora.
2: Vamos trabalhar.
0: Vamos lá então.
3: Tem pouco assunto.
5: Tira o fone, Léo.
2: Gordo Léo! E ele voltou, né? Eu fui um dos que vaiou, um dos que xingou, um dos que criticou o português Luiz Castro e... Bom, não sei por que demorou tanto, né? Tive que ouvir uma coletiva, assim, ó, de uma arrogância do Luiz Castro de não querer responder colegas, de falar que colegas estavam falando...

0: numa coisa, ele falou outra. E sim, Luiz Castro, tu falou que teu trabalho era bom. O Berton tava certo. Enfim, mas esse foi o final de noite de sábado do Gremista. Que bom que o domingo foi muito melhor.
1: Rafael de Velho!
2: Não, o Grêmio fez o caminho que tinha que ter feito há muito tempo. Eu tava o reencontro do Grêmio com o cara que pode resolver esse problema aí. E o Inter, ele deu aquele soprinho de... O Inter, a gente tem que falar um negócio curioso sobre o Inter. No
3: tem várias coisas pra falar do Inter. Várias coisas pra falar do Inter.
4: Nathan Nunes! Muito bom dia, estou surpreendentemente feliz, mesmo após uma derrota, porque agora eu tenho alguma esperança com o Renato Portaluppi na Casa Mata Tricolor.
3: Já teremos áudio do Renato Portaluppi.
1: Rafael Gomes!
5: Cara, é um pouco desesperador o que a gente tá vivendo, porque é óbvio que dá uma esperança, uma luz no fim do túnel, ganhar um jogo, não lembrava mais como é que era ganhar um jogo, desde faz 4, 5 meses que nós não ganhávamos um jogo, mas a gente pariu uma bigorna pra ganhar da Chapecoense.
1: Jorge Vasconcelos!
6: Salve, salve, Lelê Bortolassi, quero só dizer fazer uma retrospectiva rapidinha aqui, tá, Lelê?
3: Pois não.
6: Semana passada, tá, Pezzolano quase cai, tem reunião no CT... Os jogadores prometem não errar passe de 3 metros e o Pezzolano fica. Aí vai pro jogo, tá? E o Luiz Castro tranquilão, né? Tranquilão, vai ganhar do Vasco, tranquilão. Aí o Inter ganha da Chapecoense, 2-1. Pezzolano firme e forte. Mais firme do que forte. E o Grêmio perde pro Vasco. Cai o Luiz Castro, vem o Renato. Cara, não é pra amadores o futebol gaúcho. Não é pra amadores
3: o
6: futebol gaúcho.
3: Não é. Não é, o futebol gaúcho, ele... Cara, isso que eu ainda poderia adentrar outros assuntos que circundam o futebol gaúcho, mas eu vou até ficar quieto que eu não tô pedindo me incomodar.
0: E olha, Lelê, vamos...
3: Não, te incomodar, cara.
0: Quer te incomodar agora ou depois?
3: No intervalo eu falo, se vocês aprovarem que eu trago, eu acho que
6: tem que trazer pro ar.
4: A gente passa pelo jurídico no
3: intervalo. Eu acho que a gente tem... Vamos fazer um colegiado. Vamos
6: iniciar. É porque eu quero ser surpreendido, então na hora do intervalo eu vou sair.
3: Isso.
6: E aí vocês decidem,
3: eu
6: volto no bloco seguinte.
0: Iniciar falando sobre o jogo do Grêmio, que é o jogo que começou mais cedo. Vamos. E que é um placar extremamente mentiroso.
3: Eu só vi o primeiro tempo, né?
0: O jogo, ele era pra ser uns 4 ou 5 pro Vasco.
2: Sim. Só não é porque o Grêmio tem disparado o melhor goleiro do Brasil. A gente fala isso desde sei lá quando.
5: Cara, a fase do Everton é impressionante.
0: Não,
5: é
0: impressionante. O que ele defendeu, tem uma jogada ali, acho que é o Colide no primeiro tempo, que ele dá uma porrada na frente, ele pega e pum, ele cata. Uhum. A defesa assim de. Não, de
5: e
0: Copa
5: eu falei
0: do Mundo.
5: Semana passada umas 3 vezes. Eu queria que o Sanabria fosse metade desse Colide aí. Cara, esse Colide ninguém sabia quem era, velho.
2: O River Plate fez o vídeo, os torcedores do River fizeram um vídeo que é assim, coisas que fariam gols. Aí eles jogam uma bola pra dentro da área, botam uma cadeira, a cadeira faz o gol, joga uma senhorinha.
4: Ele era meme lá.
2: Joga o colete tá pra fora.
5: Mas, meu, é que a régua deles é muito aqui... mais alta, né? Ou é descalibrada, porque o colete é ruim e o borré é bom.
0: Mas é porque cada um reage de uma maneira. Se a gente parar pra ver, o Carlos Vinícius chega sem nada e se torna um cara importante em vários momentos do Grêmio. Muita gente, eu saindo da arena, de velho, muita gente tava criticando o Carlos Vinícius.
2: Não, porque a exceção do jogo contra o Inter, Léo.
0: Mas estavam criticando, eles alegavam que o Carlos Vinícius tirou a cabeça da bola naquele cruzamento do Pedrinho. No primeiro tempo.
6: Não. Não dá pra entender aquele gol perdido ali.
4: Não, ele perdeu o gol.
0: Pedrinho, mas assim... ele. Ah, bom, tava em Chapecó. Tem um levantamento da esquerda do Pedro Gabriel, que alguém tem que avisar ele que ele não é lateral, ele é o escanteio Bernabé, ele é ala pra frente. Ele não é lateral, ele não sabe marcar, mas ele cruza muito bem. Ele ajuda no ataque. Isso. E aí ele faz o cruzamento, coloca a bola na área. E aí os caras estavam reclamando,
2: Rafa. No segundo pau, né?
0: Ah, o Carlos Vinícius tirou a cabeça da bola. Eu falei, como assim? Ah, ele tá de corpo mole. Eu falei, como assim, cara?
5: Eu não achei.
0: Mas eu não achei, eu achei que ele pegou.
2: Foi mais uma atuação normal do Carlos Vinícius, à exceção de 13 de setembro de 2026.
4: Mas é isso que o trabalho do Luiz Castro faz, né? Ele piora os jogadores. E aí tu vai ver que o Carlos Vinícius tá marcando menos gols. O Arthur, que ano passado era o melhor jogador do Grêmio disparado, esse ano não jogou... No mesmo nível.
5: E aí, no Santos, velho, eu vi o jogo do Santos.
4: O zagueiro Wallace começou a falhar, porque ele tem que começar a armar o jogo, porque é o zagueiro que arma o jogo no Grêmio, não é nenhum dos dois
5: volantes.
4: O
5: Arthur botou a bolinha embaixo do braço e disse pro Neymar, ó, Neymar, tu vai ter que correr, porque agora esse time aqui é meu.
4: Então esse é o efeito do trabalho do Luiz Castro. É tudo isso que aconteceu que levou o Grêmio a ter que fazer essa demissão e trazer o Renato agora. Essa demissão era pra ter ocorrido lá em maio, quando o Grêmio tomou um sacode do Corinthians em casa. Isso. Aquilo ali foi um absurdo. E depois o Grêmio ia ter um tempo pra parada da Copa, onde poderia

0: novo treinador e aí sim pensar em ter um projeto. Poderia, sei lá, ter trazido o Crespo, algum outro treinador, o Tite. Agora é desespero. Agora não tem outro nome. Tinha que ser o Renato, não tinha que ser o Roger, não tinha que ser o Carpini. Não tinha. É o Renato. É a figura mesmo do salvador, do mito, do messias do Grêmio, porque foi a situação que o Grêmio se colocou. Parece que a direção do Grêmio quis fazer uma aposta. Do tipo, não, vamos manter o Luiz Castro que vai dar certo. Só que uma aposta sem estar firmada em nada. Como se a odd pro Luiz Castro dar certo do Grêmio fosse muito grande, o Grêmio apostou e deu errado.
1: E que fique claro uma coisa muito importante, tá? Não tem nada contra treinador estrangeiro, obviamente. Acho que muitos dos principais treinadores brasileiros recentes são estrangeiros. Dois deles portugueses. Conseguimos. Dois deles portugueses. O Jorge Jesus e o Abel Ferreira. Mas o Luiz Castro...
2: E a gente pode
1: respeitando
2: colocar
1: a história,
2: a gente
1: a
2: pode
1: idade,
2: colocar tudo, o Voivoda também.
0: Foi, o Arthur Jorge.
1: Mas assim, ó, pá, pouquinho. A gente respeitava o Luiz Castro muito mais, talvez porque ele veio de fora e porque ele tem uma... Porque pelo que ele construiu, gente, vamos lá, ele foi campeão ucraniano com o Shakhtar.
2: Ah, vamos falar a verdade, a gente, o Luiz
3: são
2: Castro...
3: São os dois
2: Luiz
3: grenais, Castro, se não são os dois grenais, o Luiz Castro tinha caído em abril.
2: Vamos falar real, o Luiz Castro, ele só tem uma fama, ele fez um trabalho legal no Botafogo e foi embora, porque o Cristiano Ronaldo mandou vir buscar ele aqui no Brasil, aí todo mundo ficou, caralho... O Cristiano Ronaldo tirou o técnico do Botafogo. Aí tu fica assim, não, pô, esse cara tem alguma coisa.
0: Alguma coisa tem.
2: E não tem nada. É menos que médio. Porque é um trabalho que ele, pra ser medíocre o trabalho do Luiz Castro, ele precisava melhorar. Uhum. Ele é um trabalho terrível. Se não fosse a ruindade do Inter, não teria nada.
1: Totalmente
2: do Luiz Castro.
1: De acordo.
2: É a ruindade do Inter, dele.
3: Isso aí. Títulos do Luiz Castro. Segunda divisão com Estarreja em 2002, 2003. Porto B, segunda divisão, campeão ucraniano com o Shakhtar, Copa Emir do Catar, Taça Rio com o Botafogo, aí a Liga dos Campeões Árabes, mas aí ele tinha o Cristiano Ronaldo no Al Nassr, né? E o Campeonato Gaúcho.
0: Sim, esse o Quinteiros tem mais títulos que ele.
1: Ser campeão ucraniano com o Shakhtar
3: é obrigação.
1: É ser campeão gaúcho com o Inter ou com o Grêmio,
3: e ser campeão com o Cristiano Ronaldo é a mesma coisa.
4: Mas, cara, olha só, deixa eu falar só uma coisa,
1: legal.
4: Tá? Eu acho que isso é bem relativo, tá? Bem relativo. Acho que currículo é muito relativo, tanto que o Abel Ferreira, quando chega no Palmeiras, ele tinha dois trabalhos na carreira.
1: Mas o Abel Ferreira tinha 38 e poucos
4: mas
1: anos.
4: Mas
3: ele construiu não, mas a Jory, carreira, né, Jory?
0: Ô, Jory,
3: tem 65,
0: calma aí,
3: Luiz Castro.
0: Calma aí, a paciência com ele foi até ali pra ele. Já, só porque ele ganhou um título logo de cara. Não. Se ele não ganha um título logo de cara, ele vaza.
3: Não, é o título.
4: Só pra não
3: parecer.
4: Só pra não parecer.
0: Não, Abel.
4: Não, Abel Ferreira.
3: Ah, tá.
4: Só pra não parecer que eu comparei um cara de 38 anos com um cara de 60 anos. Eu tô querendo dizer o seguinte. O Abel Ferreira, com a idade que tinha, era uma incógnita muito maior.
1: Sem dúvida.
4: Muito maior.
1: Sem dúvida.
4: E o Luiz Castro não tá proibido de chegar no Grêmio e fazer um bom trabalho por causa do currículo. Acho que o currículo é relativo. Senão tu traz o Luxemburgo pelo currículo.
1: Não, mas é que eu
4: não
1: acho
4: é currículo.
1: Que...
4: Mas é que hoje...
2: Tu bota o Filipão pra treinar, então.
0: É que o currículo...
2: O currículo marca do Filipão.
3: Um técnico de 60 e poucos anos, ele tem que ter mais currículo.
0: O currículo tu ajuda a ter paciência.
3: Eu aposto no Carpini. O Carpini é um técnico novo que chega assim... O Pezzolano, cara. O Pezzolano tem 40 anos. Eu aposto no Pezzolano com 40 e poucos anos sem currículo. Eu não aposto, sei lá...
1: Eu só acho que não pode ter essa marra toda. Essa onda toda.
0: É isso.
1: Era muita onda, meu.
3: Ele saiu dando letrinha ainda. O Geis entrevista ele no carro. Ganhamos do nosso rival. Aí, né, no Campeonato Gaúcho ganhamos do rival.
5: Se tivesse estamos na semifinal. Mas quem dava letrinha era aquele assistente dele, que é um pavão.
0: Vitor Severino.
3: Ah, mas deu pra ver que é ele. Ô, Lelê, o assistente dele é só o policial bom, policial
2: todo
3: mal.
2: Todo Aspone, ele só tá repetindo o que o Quente não quer, não pode falar.
3: Na saída ali, ele não foi capaz de dizer, pô, me desculpa, eu queria ter entregue mais. Não, saiu cantando de galo, assim, ah, né, pois é. Eu fiz isso aqui tudo, então me demitindo.
0: Eu acho que o maior descolar da realidade do Luiz Castro é ele falar que o trabalho é bom. Porque assim, se daqui a pouco, tá nesse bom. Jogo Grêmio e Vasco, se o Grêmio tem 20 finalizações e o Vasco tem duas, e as duas entram, e as outras o goleiro do Vasco joga de forma espetacular, aí eu vou concordar com ele. Não, o trabalho é bom, mas o resultado não tá vindo, a bola não tá entrando, não tá acontecendo. Mas não é o caso, é muito pelo contrário. Quase todos os jogos, a equipe adversária, tanto em casa, tem mais finalizações a gol do que o Grêmio. Então, ele continuar... Até no dia da sua demissão, falar que o trabalho é bom é uma loucura. E esse era o treinador que estava à frente do Grêmio.
2: E o Léo Jardim, ele conseguiu a proeza de fazer de tudo na tarde para fazer um gol contra. Sim, ele queria porque queria.
5: Bateu o coração ali.
2: Ô, meu, ele queria.
1: Ele tentou.
2: No gol, ele ajuda, né? No gol.
1: Pelo amor de Deus.
2: Ele facilita no gol, mas no segundo tempo.
6: Te

0: Eletro. 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Nós temos aqui um áudio. Na quinta-feira, o CEO do Grêmio.
1: Ah, tá, sim, o Leitão.
0: Né, mantendo.
2: Até o final do ano?
3: Sim, claro. Desgaste o nosso treinador e tenha confiança da diretoria.
0: Na quinta-feira.
4: Pois é, né?
1: E a gente falou...
0: Futebol
1: que
0: é muito dinâmico,
1: que
0: né?
1: O que adianta o CEO falar alguma coisa? Não é ele que manda no futebol, ele manda na grana. Mas, ô, Lelê, roda o nosso último áudio que eu mandei ali agora, porque a gente tem um colega chamado @ Eunathan Nunes.
4: É verdade.
1: Porque agora ele ressuscitou a imitação dele, né? Porque o Renato Porta-Luvas, de tempos em tempos, ele dá a sumida do bolo.
2: De vez em quando eu volto.
1: E aí agora...
5: Agora é hora de brilhar.
1: Agora é a hora dele brilhar. E aí, ele, Renato Porta-Luvas, mandou um áudio para um jogador muito famoso, ficou muito famoso nos últimos anos.
2: Mas também já fui um jogador.
1: E namorado.
2: Aliás, sou um grande treinador e fui um grande jogador. Ô, namorador, tu sabe que eu tô há algum tempo desempregado. E o Vale Transporte do Grêmio só vai cair no início do próximo mês. Tá apertado as coisas aqui em casa, tá complicado. Carolzinha tá gastando muito. Até no meu shoppingzinho eu tive que economizar. Por isso eu quero te fazer um pedido de camarada. Tu pode me mandar um pix, aquele pix maroto, pra eu comprar a minha passagem de avião e ir pra Porto Alegre. Pode confiar que sou eu. Tu confia em mim? Eu confio no meu grupo, por isso eu confio em ti. Então é só pra mim mesmo. Até porque o Gabeira já tá em Porto Alegre. Se puder fortalecer, eu garanto que eu te mostro o meu DVD. Aí quem sabe tu aprende a fazer alguns golzinhos.
1: Tamo pelo Pix de namorada aí.
0: É isso aí.
2: Já que esse mão de vaca do Kahneman nem me respondeu. Bom dia a todos. Tô te esperando, namorado. Pra eu poder
5: gosto,
2: voltar.
5: Eu gosto de uma que ele mete pro namorado, fortalece aí.
1: Fortalece.
5: É a hora que o golpista se entrega, né? Que ele dá uma... Mas assim,
1: eu
5: cara...
1: Eu gosto do Vale Transporte, só cai não, mês que vem.
4: Mas cara, só pra falar do CEO do Grêmio, pra não perder. Esse CEO, como é que eu vou levar a sério o que ele falou? Se ele ficou prometendo um patrocinador master pro Grêmio e a gente está acabando o ano, a gente tá em setembro. Isso. Daqui a pouco já tá chegando outubro aí. E ele não conseguiu um patrocinador master pro Grêmio. Eu não entendo por que que ele tá no Grêmio. E ele não tem um salário barato, né?
1: Não,
4: ele bem, ganha
1: não.
4: O quê? Cerca de mais de 200 mil por mês.
1: Bem mais.
4: E aí, como é que eu fico pensando se o Renato vai ser caro? O Renato não é caro. Porque o Renato, ele vai pedir 2, 3 milhões, mas ele vai entregar alguma coisa. Aí o Grêmio tá pagando 200 mil pra um cara que não entrega nada?
0: O passado te condena.
1: Ainda deixa hoje. O Renato de CEO.
0: Tweet Retro.
1: Ele vai mandar em tudo mesmo.
5: Contrato vitalício, né?
0: 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Nova direção do Grêmio em 24 horas. Luiz Castro encaminhado. Mudança em vários setores. Vendendo o Alisson por 75 milhões. Procura 4 titulares. Encaminha patrocínio master de 53 milhões. Vai liberar 10 atletas. A primeira impressão é muito boa.
1: E nada mais.
4: Vou te dizer que a primeira impressão achei boa também.
0: E a primeira impressão é que fica, né?
4: A primeira impressão
1: mas o... ali. Mas no futebol mês. Não. No futebol,
5: o Jory, ele queria falar não, alguma
6: só
5: coisa
6: queria,
5: ali.
6: Só queria trazer aqui uma lista de clubes aqui, tá? Porto Sub-17, Porto, Acadêmica de Coimbra, Arouca, Apollon Limassol, Estoril Praia, Altawon, Almeria, Al-Ain, Al-Nasser, Al-Khalei, Al-Faia e Vasco da Gama. Esse é o...
1: O técnico do Vasco.
6: Esse é o técnico do Vasco. 2-1 pro Vasco. Cara, assim, ó.
1: Tá em 17º do
6: Brasil. Tá em 17º. Por que ele tá em 17º? Porque se tu der jogador pro cara, melhora.
0: Cara, eu já falei várias vezes aqui sobre esse negócio de currículo de treinador.
1: Deixou em 17º.
0: Se tivesse rede social em 2006...
1: Ah, é?
0: Provavelmente precisou... o Abel não viria.
4: Não, mas o...
0: Dependendo da rede social... Ah, mas qual era o currículo do Abel em 2006?
4: Mas, Lelê, o problema...
1: Copa do Brasil, pro Paulista e pro...
4: O problema do currículo não é tu trazer... É a paciência que tu vai ter com um cara que não tem um currículo tão bom assim.
1: Não, mas tu pegou a pilha errada, Jory. É que são 9 meses. Daqui a 9 meses, o currículo ajuda a gente a avaliar o Pedro... É Pedro Emanuel, né? O nome isso. Do... Daqui a 9 meses ajuda. A primeira impressão do técnico do Vasco, ela é boa.
6: O que eu quero...
1: Mas, daqui a 9 meses, a gente vai ver qual é a conclusão.
0: Médio, né?
1: E o currículo dele, que ele é bem mais novo, então ele tem 50 e poucos.
4: Porque se

0: Tem o Abel Ferreira pro Inter, exemplo. E o Inter começa a jogar mal, não ganha nada, a gente pensa, tá, mas peraí, vamos dar tempo pro cara, porque é o Abel Ferreira. Ele ganhou vários títulos.
1: Mas
0: agora,
1: ali,
0: se é outro treinador,
2: não, mas a gente tem outra coisa. Não, eu vou dar um exemplo no Inter. O Pezzolano tem 40 e poucos anos. Se o Pezzolano for rebaixado com o Inter, porque eu tenho uma opinião, tá? Eu acho que não importa o resultado contra o São Paulo, tinha que demitir o Pezzolano. Eu mudei de opinião e eu vou manter ela. Sabe por quê? Porque salvo uma goleada, nada salva o Pezzolano. Se o Pezzolano ganhar de pouco, vai ser ruim. Porque é capaz de não sair com o rebaixamento. Os resultados paralelos vão ser muito difíceis de ajudar o Inter na próxima rodada. Ou seja, empatar fora com o São Paulo, guardado as proporções, é um baita resultado. Mas vai ser péssimo, porque claro, os resultados paralelos não vão ajudar não, o Inter na próxima rodada.
3: O Inter é o pior.
2: Então, com o currículo do Pezzolano, se renovarem o contrato dele caindo para a Série B no atual momento, tá errado. É isso que eu só tô querendo dizer, que o currículo, ele ajuda a tu ter uma opinião melhor ou pior. E com o Luiz Castro, nem isso a gente
1: mas
2: tem.
1: Eu acho que a gente não pode se apegar a currículo nesse momento, porque para mim passa muito pelo fato desses caras serem estrangeiros e a gente ter uma passada de pano maior porque o cara não é brasileiro.
2: Igual jogador.
1: Qualquer outro jogador brasileiro, Jory, Divério, uhum, Lelê, Rafa, Natan, a gente já teria visto ou estaria no terceiro, quarto. O Grêmio, quando uhum, caiu, bota na conta quantos assumiram o Grêmio.
3: Eu discordo.
1: O Grêmio começou 20 com o Renato, aí depois trouxe Thiago Nunes, não, trouxe não sei mais quem, trouxe aí, não sei aí, mais aí, o que, Filipão, cenário, e trouxe Filipão, 21, e aliás, Mancini. Se fosse um técnico estrangeiro, ia ficar isso o ano todo.
3: Aí é cenário de rebaixamento, mas assim, o ano passado o Mano Menezes perdeu pro Sport, que não tinha ganhado de ninguém no Campeonato Brasileiro dentro da arena, e foi mantido. E era brasileiro. Não foi demitido.
4: Que legal.
0: Não, é diferente.
1: Mas é diferente.
2: Era um erro.
0: Ele
2: mas
0: pegou um trabalho na metade do
1: mas
0: ano.
1: Ele pegou um trabalho de bosta do que de um cara estrangeiro. Montou. Ele pegou um trabalho horroroso de pra mim. Olha, eu achei que eu não ia conseguir ver pior, mas o Quinteiros, eu acho que ele ainda é pior que o Luiz Castro.
0: O Luiz Castro teve pré-temporada, teve data FIFA,
1: trocaram,
0: parada da Copa.
1: Deram jogador pra cacete pra ele e ele pediu o jogador, não tem, cara.
2: Se for contar quantos jogadores o Grêmio teve esse ano, eu e o Léo, a gente tava brincando fora do ar.
1: Deve ter uns 50, cara.
2: Uns 50, velho. O Grêmio, do início do Campeonato Gaúcho, é diferente do Grêmio campeão gaúcho, que é diferente do Grêmio antes da parada da Copa, que é diferente do Grêmio depois da parada da Copa.
0: E o Luiz Castro reclamou, ele falou, não, porque os adversários gastaram milhões e a gente trouxe dois jogadores da Série B.
1: Não, mentira!
0: Os melhores jogadores do Grêmio hoje, talvez, sejam os que vieram da Série B.
3: Eu
0: e o Grêmio gastou
3: coisa,
0: tá? 40 milhões com
1: o
0: Nardoni, mais 30 com
1: o TT. Quem entregou o jogo contra o Vasco?
2: O Nardoni.
1: E é o cara mais caro.
3: O Grêmio perde pro Sport em 2025 por 1-0 na Arena contra um adversário que não tinha ganhado de ninguém.
2: Isso.
3: Depois que o Mano Menezes treinou o time durante um mês, durante a Copa do Mundo de Clubes.
2: É?
3: Sim, em agosto.
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6: É, pra GetNet, eu tava com saudade, meu bruxo Lucas Von. @ Lucas Von, 12 de setembro, 12h45, ou seja, no sábado. Tava indo pra arena, com certeza. Vim do futuro e estou saindo da arena, exausto. Depois de um movimentado Grêmio 2, Vasco 1. Foi sofrido, mas deu tudo certo. Eu gosto. Esse é o tweet igual.
2: Mas eu tô com o Jory nessa. O Grêmio teve bastante paciência com o Mano Menezes ano passado, dado os resultados dele. De perder pro Sport, claro, ser eliminado pro
0: CSA,
2: ser eliminado pro Alianza Lima, aquela coisa toda. Eu acho que teve bastante paciência
3: com o Mano Menezes. E eu acho que tem que ter paciência com o treinador mesmo.
1: Tá, mas o Luiz Castro não
2: exagerou.
1: Foi exagero agora, de paciência, cara.
2: Eu só não vou entrar na onda de que o... É a situação desesperadora? Porque não é desesperadora.
3: Não é?
2: Desesperador não, ainda não é.
3: Não
2: o Grêmio não tá na zona do rebaixamento, apesar de ter pontuação de 28 junto com os outros. Mas o trabalho do Renato, né, em 12 jogos e mais 2 da Copa do Brasil, é arrumar 5 vitórias.
0: Mas, Odivério, quando tu vê a tabela, vitórias, fica desesperador.
2: Tudo bem, mas em tese... Pra mim,
3: o Grêmio não cairia com o Luiz Castro.
1: Mas desculpa, Jory, não é que ele... Olha pra mim, não é que ele cairia, ele cairia muito. Ele cairia antes do Inter.
2: Não sei.
1: Cairia antes do Inter.
2: Não,
1: eu Jory, acho. Jory,
2: olha,
1: eu vejo todos os jogos
2: ruim
1: do Grêmio. O Grêmio
2: tava
1: não tem.
2: Ruim.
1: Olha pra mim,
0: eu tô curioso
1: pra
0: ouvir o Jory.
1: O Grêmio não tem absolutamente nada. E o que ele faz? Ele tem um cara jogando mal na frente. E o que ele faz? Ele não troca o esquema. Ele bota outro cara igual.
2: Torcida,
1: e ele repete e só repete, repete tudo uma porcaria.
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6: 27 de julho, 14h38. @ Bonete Douglas. O grupo fechou com Castro. Salários em dia. Qualidade para evoluir. reforço europeu. Enquanto isso, do lado de lá é caos e desespero. Anotem. Grande segunda-feira, meus amigos.
2: Por que
3: lado
2: que,
3: de lá não
2: por,
3: seja causa e desespero.
2: Por que que Luiz, é a única parte que ele acertou.
1: Por que que com o Luiz Castro o Grêmio não cairia?
3: É, gostei.
1: Eu quero que tu me convence que com o Luiz Castro o Grêmio não cairia.
2: Tem 2 minutos.
3: Primeiro ponto é que o Grêmio não tá no Z4 do Campeonato Brasileiro.
2: Imbecil, hein? Bah, parece o Barcelos ano passado.
3: Segundo ponto é que o Grêmio tem um jogo a menos, que é fora de casa contra o Botafogo, que vai jogar agora na quarta-feira. O terceiro ponto é que se a gente pegar o Grêmio dentro da arena, pelo menos dentro da arena, o Grêmio tem um dos melhores aproveitamentos do campeonato, mesmo que tenha perdido pro Vasco.
2: Tá bem.
3: Mesmo que tenha perdido pro Vasco. Então, assim, um time que consegue, pelo menos dentro de casa, fazer os resultados, ele não cai. Agora, ele não vai fazer nada melhor do que isso, porque ele não consegue, fora de casa, fazer o mínimo. E por não fazer o mínimo fora de casa, quando ele perde pro Vasco, ele fica a perigo. Mas, dentro de casa, ele consegue sustentar uma campanha. E foi isso que o Luiz Castro fez até aqui.
1: Mas eu vendo não, ontem, né? Ouvindo ontem na Gaúcha.
3: O Jory não me levou.
1: Não me levou também.
2: Essa aí vai sozinho.
0: Tu vê as
2: sozinho.
0: Vitórias do Grêmio, Léo, no primeiro turno em casa, várias, o Grêmio tinha um jogador a mais.
1: Não, ou se não era uma briga, como foi contra o São Paulo, com a fumaceira.
0: Não, contra
1: o Botafogo, uma fumaceira também. Tudo fumaça.
0: O jogo não. Fora de casa. Não ganha fora de casa.
3: A campanha em casa que o Grêmio tem, ele. Vamos lá, me ajudem. Ele ganhou da Chapecoense.
1: Não, com a Chape jogando mais que o Grêmio.
3: Empatou com o Remo, perdeu pro Vasco, não jogou com o Inter ainda. Com o Mirassol não jogou ainda, né? É a última rodada, né?
1: É a última rodada. Jogou só na Copa do Brasil.
3: Ganhou do Botafogo, perdeu pro Corinthians, ganhou do Vitória, ganhou do São Paulo, ganhou do Santos. Batou com o Bragantino, não jogou com o
2: Luiz Castro tem um monte de vitória culposa.
3: Ganhou do Atlético Mineiro. Mas e aí da parte de cima ele não ganhou de ninguém.
2: O Grêmio ganha e o Léo, o Adas, eles vinham aqui e diziam: eu não sei como é que o Grêmio
6: Alguém
2: ganhou.
6: Postou no sábado que nos últimos 4 jogos o Grêmio sofreu mais de 100 arremates a gol. Mais de 100 arremates a gol em 4 jogos.
3: Cara, não no gol, mais de 100 arremates.
6: Não.
3: Não necessariamente no gol.
6: Os adversários concluíram mais de 100 vezes quando o Grêmio em 4 jogos.
1: E por causa disso, o Everton foi pra Copa do Mundo.
3: A minha exigência com o Renato é que o Grêmio faça resultados suficientes para não ser rebaixado, assim como seria a exigência com o Luiz Castro. Mas pelo que eu tô entendendo, vocês estão esperando que o Grêmio vá jogar muita bola.
0: Não,
3: eu
0: quero pontos.
3: Eu acho que o Renato, mais que tudo, ele renova o ambiente. Por exemplo, tem Grêmio e Palmeiras domingo de manhã. Se fosse o Luiz Castro o treinador, vamos dizer, o resultado normal do Grêmio com o Botafogo, com o Luiz Castro, seria perder pro Botafogo. Ele jogaria no domingo.
1: E o Palmeiras nem se fala.
3: 20 e poucas mil pessoas, domingo de manhã, aquela coisa e tal, da animação normal. Agora, com o Renato, vai ter mais gente.
4: Grande versão. 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
6: Sobra para Zanata, pode marcar. Esse aqui é o hino do Vasco, da revista Placar.
2: Rodar só esse.
6: É, vamos começar a rodar só.
0: O Vasco salvou o Grêmio do rebaixamento.
6: Opa, frase polêmica.
2: É boa essa tese.
0: O Vasco salvou o Grêmio.
2: Essa tese é boa.
0: O Vasco salvou o Grêmio ganhando do Grêmio e o Inter ia rebaixar o Grêmio perdendo pro Grêmio.
6: Peraí, como é que era?
1: Bom, tu vinha bem, só matar.
6: Espera a gente voltar no intervalo.
0: Eu explico depois.
6: Vamos ouvir o Vasco. Fernando Abreu, vem, Fernando Abreu, pra gente ir pro intervalo. Pô, mas que demora pra entrar o vocal? Luiz Melodia! Hino do Vasco! Daqui a pouco volta o bolo.
2: A live já foi.
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8: De volta bem rapidinho aqui na Atlântida, no intervalo do Bola nas Costas, pra avisar que mais cedo teve uma ocorrência na Freeway em Porto Alegre, no cruzamento com a BR-116, sentido litoral, que gerou bastante lentidão, viu? Mas agora a situação melhorou, não há mais trechos de tranqueira. 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
9: Atlântida, Rádio das Nossas Vidas, tá de volta, bola! Importante deixar a audiência bem informada que cogitamos aqui, o que eu cogitei falar no primeiro bloco, que a gente achou melhor fazer uma reunião no intervalo, eu falei no intervalo.
10: Foi xingado.
9: E foi uma unanimidade dos meus colegas que é melhor eu não falar.
10: Gente, te
9: ou seja, eu estava certo.
11: Eu ia
9: estava.
11: Falar uma imbecilidade tão grande que o Natan mandou
12: falar. A gente falar. Quer aqui ainda.
9: Quer dizer, imbecilidade não. Eu não tô errado
12: pelo tá errado, não tá errado.
11: É o time, não, né? Tá, não tá por muito.
9: Errado,
11: para.
10: Mas olha pra mim. A imbecilidade é tu.
11: Não, é tu cogitar.
10: A imbecilidade é tu pensar e trazer no ar esse assunto.
12: Não é sobre o Cudê. Não é sobre o Cudê. Só pra audiência ficar tranquila.
9: Não é.
10: Tá, vamos falar da vitória do Internacional.
13: Ele tem jeito de gol. 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

0: Flávio.
1: Calma, calma, que antes da gente falar da vitória do... Ah, saiu da hora aqui. Acontece. Deixa eu aumentar aqui de novo. Ah, caramba, dá uma preguiça.
2: Olha, gente.
1: Tá, mas olha aqui, ó. Vamos, então, com o quadro mais simpático desse programa, um abraço de gol para a melhor cervejaria do Brasil, Cervejaria Salva. Eu tenho aqui, ó, para Eduardo Grisola, ele é vascaíno e queria escutar o hino do Vasco, então já toquei o hino do Vasco ali na primeira parte. E também aqui, ó, Leandro Rax e Thales Henrique, colorados e toda a galera do grupo de WhatsApp Intertrago e Ladaia. Gostei desse
3: bom nome, bom nome.
1: Inter, Trago e Ladaia. Um abraço pra galera.
2: Vou na ordem aqui, vai. Então. A Raquel e o Felipe, que eu encontrei eles na arena. Ele é estudante de jornalismo, mora em Casca e tá fazendo um trabalho sobre os torcedores que vêm no interior apoiar o Grêmio Internacional.
3: Legal, baita. Abraço pra Fran Moreira e pro marido dela, o Ander Show. Que não é o Ander Show que a gente conhece, mas é outro Anderson. Que e também ó, é show.
4: Chapecó, fomos muitas vezes abordados pelos torcedores, né?
1: É grande Inter, audiência lá.
4: Da Chapecoense e tal. O Eduardo de São Miguel... vai ser por dia, não vou botar todos hoje.
1: Claro, não dá.
4: Eduardo de São Miguel...
1: É porque os caras dizem que ouve todo dia, né?
4: Exatamente. Lucas Licolini, Maicon Calegari, Murilo De Carli e também pra fechar aqui, ó, nosso amigo
2: Biru. Isso é bu...
4: Vai. Com a Thaís e o Carlos Wald debatendo o programa ao vivo num grupo de WhatsApp.
2: Abraço pro Bruno Leal, pro Rafael Lobato e a esposa Catiele.
1: Aliás, Diveri, tu estavas lá em loco em Chapecó. É sempre muito bonito, e isso vale pra torcida do Grêmio também, né, cara? Porque quando tem Inter e Grêmio lá, lotam, né? O espaço, e fica muito bonito de ver, né? O jogo com o colorido da torcida adversária. E a gente sabe que a torcida da Chape sempre comparece em bom número no jogo.
4: 17 mil pessoas.
1: É, né? E tava chovendo, tava um clima ruim,
4: tava
1: né?
4: Ruim,
1: depois parou de chover e tal, mas choveu bastante no dia anterior. Cara, é aquela coisa, até falei no meu canal de YouTube lá, cara, no momento o que me interessa é ganhar.
4: O Inter tem um fenômeno.
1: Cagando se eu tô jogando
4: o Inter
1: bem,
4: tem um fenômeno, Lelê, que eu te confesso que eu não consigo entender. Inter e Remo. O Inter teve 8 oportunidades de fazer gol. 5 claríssimas.
1: Claríssimo.
2: Só o Carboneiro teve 3.
4: Fez um. Inter e Grêmio, tá? Da Arena. O Inter teve 3 chances de fazer gol. 4 chances de fazer gol. Foram 19 finalizações, se eu não me engano.
2: No 3-1, o Everton faz um milagre do Carboneiro ali, que pra mim foi ali que defesa... o Grêmio se classificou. Se aquela bola entra, era merda-sal. Merda-sal.
4: E aí, contra a Chapecoense, o Inter deu 2 chutes no gol.
2: Fez 2 gols.
4: E fez os 2 gols. Quanto menos o Inter chuta, melhor.
1: Pois é, né?
2: Mas é impressionante.
1: Quando chuta no gol é mais fácil.
2: Como o Inter se posiciona atrás, velho, contra a Chapecoense, entendendo o que tem que fazer. Mas assim, mesmo assim, pariu uma bigorna pra ganhar do pior time do campeonato.
1: Não, o jogo foi muito ruim.
2: E outra, se o goleiro deles não faz aquela entregadinha,
4: ia ser empatado.
2: Ia ser 1-1.
1: Tá, mas eu preciso ser honesto com o Matheus Cunha, tá? Ele falhou de novo.
4: Qual?
1: Ele podia ter saído naquela bola.
2: Acho que não. Porque eu ouvi uma galera falar isso, que ele rateou.
4: É que a comanda dele já tá grande. Sabe?
2: É o currículo que nós acabamos de falar.
1: Mas beleza. Cara, agora a defesa que ele faz aos 16 minutos, pra mim aquilo ali é o lance mais importante do jogo. Se o Inter toma o gol ali, acabou.
3: Ele fez um milagre.
2: Malelê,
1: foi uma defesaça. Mano.
2: Como bem disse milagre, o Diverio, né? O Inter é difícil de explicar. Só porque a gente consegue tomar um gol numa bola aérea. Primeiro, numa falta que não foi falta.
1: Não, mas isso aí é
2: normal. E segundo, numa bola aérea onde a Chape tem jogadores a menos. O cara tava sangrando e pediu atendimento, e na hora que a bola é cruzada, a Chape tá com um a menos em campo.
1: Cara,
2: aquele... E o cara era o cara da defesa da bola aérea. A gente conseguiu tomar o gol. Cara, a gente tomou um gol da Chape com um a menos.
1: Aquele lance da falta dada pra Chape, cara, o que mais me irrita não é nem o fato de que não era falta. É que 2 minutos antes, no mesmo lugar, teve um lance praticamente igual. E o Bandeira ainda tirou onda com a cara da Chapecoense. Falou assim... Foi nada, porque um choque de ombro. Aí tem outro choque de ombro, ele dá. A impressão que eu fico é que o Bandeira não dá a primeira, toma o calor da torcida, aí a segunda ele entrega e dá.
4: Mas ainda assim, o Inter afastou a cobrança de falta. Se tu não tem 11 jogadores, isso é uma outra coisa também, tem que acabar no futebol, ter 11 jogadores dentro da área. Não tem porquê, cara, se tu marcar com 9 e deixar 2 lá na frente, mas aí tu vai ter menos gente que os caras. Não, meu, porque os caras vão deixar os caras pra trás também. Tira a gente da área. Quanto menos gente tu tiver na área, melhor. Tira os caras da área.
1: Ainda mais hoje com o negócio.
4: Não tinha rebote. A bola voltou pra Chapecoense, voltou pro outro lado, aí o cara cruzou na área.
2: O Inter nunca tem rebote.
4: O cara passou por cima do mercado, fez o gol.
1: Uma coisa que os times não estão se dando conta, por exemplo, o Vitória fez 2 gols ontem, um gol pelo menos eu vi ontem, que foi assim.

0: É que o outro gol.
1: Não, não vale. O Muralha. Não, o Muralha assim, ó. O Muralha eu já vi goleiro fazer arte, mas a do Muralha, a gente fala assim, irmão. Vai estudar.
2: O que eu tô querendo dizer é o seguinte, meus amigos. Tirando a ruindade do Muralha, que sim, né? Mas o que eu tô querendo dizer é o seguinte: o goleiro não pode mais ficar com a bola.
1: Eu vou pegar o gol pra
2: ele. O goleiro tem que se livrar da bola em 8 segundos.
3: Ele viu, ele viu.
2: Então, tu
3: viu
2: o gol, né? Tu ter um atacante na frente, ou pelo menos dois ou três posicionados, pra tu sair rápido, jogando rápido, isso faz parte do futebol depois da mudança.
3: Mesmo na falha do Muralha, o René tá ali, né?
4: O Mirassol precisa saber que se tiver uma Muralha na frente, não tem como mirar o sol.
2: Não. Ali é... O Grêmio sabe bem. Sabe? Eu vi, cara.
1: Viu esse primeiro gol dele?
2: Eu vi. Mas o que eu tô dizendo é o seguinte.
1: E o segundo, cara, ele erra também.
4: Não, o Mirassol tá louco pra jogar Série B, não é possível.
1: Mas não, o Muralha quer jogar Série B.
3: Cara, graças a. Porque a fase. Eu ainda acho, eu vou continuar, porque o Inter tá com 28 pontos, né? Ainda falta. Falta 18 pontos pra ficar tranquilaço, pra ficar de boa, 15. Né? Falta pelo menos isso.
4: O Inter tem que ganhar 5 dos 11 jogos que faltam. Que...
3: 13 é 5, 15.
4: Um ou dois empates.
3: É. Sim, mas 15 dá 41, não é?
2: 43.
3: Ah, de matemática, ano passado escapou com 44, 45, né? Então,
2: é, 15 tá bom. Nós temos aqui, ó.
3: Porque vai empatar algum outro, né? Isso, então sim. É isso que eu tô querendo dizer.
4: Se ganhar 5 jogos,
3: e aí, o time mais empate. E aí, o que eu fico fazendo, Jorge? Eu fico olhando os outros jogos pra ver. Cara, o Vasco não vai cair. Não. O Vasco contratou gente, o treinador tá. Eles estão engajados. O Santos, nem pensar.
2: Não. Cara, o Vasco tá engajado, mas o Vasco só ganhou do Grêmio por uma cagada do Nardoni.
3: O primeiro tempo.
1: O Vasco é ganhar do Grêmio.
3: Se qualquer outro time que não tivesse um goleiro que o Grêmio tinha, tinha tomado um rodeão
4: todos
3: do Vasco.
4: Todos os dias tem que fazer uma oração pra saúde do Everton.
3: Mas tem uma coisa. Só pra eu terminar. Então, eu acho que o Vasco, com o que tá jogando nos últimos dois, três jogos que se viu, reanimou e vai conquistar esses pontos. Não,
4: e a vitória do Vasco fora de casa de virada é uma
3: Santos,
4: vitória que muda a casa.
3: O Santos nem se fala, tá? O Cebolinha jogou tempo, deitou e rolou, o Arthur pegou a bola embaixo do braço, ele sem o Neymar.
1: Eles querem jogar,
3: já vai chegar o Coutinho, já era. O Santos já escapou também, tá? Então agora tem que ficar de olho no Mirassol, no Vitória, que tava escapando com a vitória contra o Mirassol, e o empatezinho do Mirassol é banho de água fria.
2: É do São Paulo pra baixo aqui, ó. São Paulo 33,
3: 11º. Mas eu tô falando também do anímico. O Vitória e Mirassol, pra gente que tá lutando contra o rebaixamento, foi o melhor resultado possível. Porque o Vitória ia escapar e ia estar tranquilo. Aqui,
2: ó, toda segunda página, tá?
1: Vai lá.
2: O Santos com a vitória foi pra 35.
3: Esquece o Santos.
1: Descolou do grupo.
2: Então a segunda página tá assim: São Paulo 33, Vitória 33, Corinthians 32, Botafogo 32, Mirassol 29, Grêmio 28, Vasco 28, Inter 28 e o Remo 23, que acho que também já tem um pezinho lá, né? Joga hoje contra o Bahia, tá? Então assim, ó, e tem desses times aqui, o Grêmio. Deixa eu ver aqui. O Grêmio.
4: O Botafogo. Que se enfrentam.
2: O Vasco. E o São Paulo.
4: Que joga contra a Chapecoense.
3: Esse é por isso que eu tô falando do Vasco. Eu acho que a bola, mais o anímico, o Vasco vai ganhar na Chape.
4: Claro.
3: E aí o Vasco vai acabar em duas, três rodadas. Ele vai fazer uma gordura que a gente não vai conseguir. O Vitória tinha oportunidade ontem e não conseguiu. O Mirassol com o seu Muralha tá pedindo. Tá,
1: mas tu falou que o Vasco vai, mas quais são os jogos do Vasco? O que o Vasco tem pela frente?
5: O Vasco tem Sul-Americana e Copa do Brasil.
2: A data FIFA nós vamos fazer todas essas análises.
5: Não, mas o Vasco tá jogando em outras duas
1: competições. Mas a Copa do Brasil do Vasco é protocolar.
3: É isso,
1: igual do Grêmio,
3: é protocolar. O Vasco tá eliminado.
5: Tem que viajar, tem que jogar.
1: Tudo bem, mas eu acho que é tão protocolar quanto o do Grêmio. Eu sou gremista, tudo.
4: Deixa eu só lembrar uma coisa. O Vasco jogou com reservas na Sul-Americana para jogar com titulares contra o Grêmio.
2: Isso.
4: E empatou. Exatamente, empatou. O Natan falou assim: o Vasco tem o Sul-Americano. O Vasco acabou de empatar sem
2: o time inteiro. O São Paulo poupou os jogadores contra o Palmeiras agora no sábado, porque pega o Boca na terça-feira, jogo de volta.
4: E eu achei legal que o São Paulo contratou um médico, botou em campo um médico.
1: Quem?
4: Osório, o nome do cara, né? Ele fez uma operação no jogador do Palmeiras.
2: Opa! Né?
4: O cara tava com problema no tornozelo, ele abriu o tornozelo do cara.
6: Lance polêmico.
2: 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Bah, foi feio aquilo, né?
0: Ele não foi pra... Aquilo ali, ele não foi pra bloquear a bola. Ele foi pra pegar o cara.
4: É, foi pra pegar o cara.
0: Se ele vai bloquear a bola, ele dá um carrinho um pouco mais na frente.
2: Mas o lance mais feio do final de semana, acho que foi na Série B Argentina, não foi?
0: Vá,
2: não vi que ainda. O pezinho aí do cara é ficou pendurado. Não, de areia. Eu não vi. Mas todos os sites ali de futebol postaram a foto do cara que tomou-lhe um carrinho e pegou nos ligamentos e ficou penduradinho.
0: Vou fazer uma
4: É que o meu algoritmo só mostra coisa de tantã, não tem como.
0: Eu vou, Lelê.
1: O Vasco tem condições, Diveri, de emplacar 9 pontos no brasileiro.
0: Lá?
1: Ele pega. Nos três próximos jogos.
0: Coritiba,
1: tá?
0: Né?
1: Coritiba em casa. O Botafogo, que é o clássico Botafogo nessa draga danada, e ele recebe o Remo. É. Mas é o fora do
3: jogo. Tem a Chape, velho.
4: Tem a Chape atrasado.
3: Tem a Chape atrasado. Tu não tá olhando o calendário, tu tá olhando rodada.
0: Pra aproveitar o lance polêmico, Lelê, pra não perder, tem que fazer justiça ao Diori Vasconcelos.
2: Diori Vasconcelos.
0: Tava lá, como a gente tava no estádio, não tinha o replay, o Diori, na hora, avisou que o árbitro deveria ter expulsado um jogador da Chapecoense, que era o Eduardo Doma, né?
4: Isso, Eduardo Doma, que deixou o cotovelo no pescoço.
0: Na hora, no estádio, não vi. Achei que tinha sido uma falta feia, forte, cartão amarelo e tal, pra evitar um contra-ataque. E aí o Diori, não, isso aí o VAR tem que chamar.
2: Não chamou.
1: Mas no Grêmio não teve.
0: Depois eu fui ver, o Diori tá louco, cara. Pá, aqui não parece, pô.
3: Não, meu, é ruim ser contra ti, tu é muito bom.
4: É que o jogador do Internacional tá correndo numa direção, o Eduardo Doma da Chape vem na direção contrária, e assim, depois tem um lance, que é o lance do João Vitor. O João Vitor, ele dá um pescoção no adversário, só que assim, cara, ele vai com a mão, com o braço, sabe, é completamente diferente. O João Vitor claramente quis segurar o adversário.
2: Sim.
4: E ele faz uma falta tática.
2: Amarelo.
4: O Eduardo Doma, não. Ele vai... Dois corpos, né? Aquela coisa da física, né? Sim. Um indo pra uma direção. Um correndo pra uma direção, outro correndo pra outra. Aí tu levanta o cotovelo na direção do pescoço do adversário. Cara, tu aumenta o impacto. Pelo amor de Deus, se chega a pegar em cheio ali... Cara, é ruim
2: isso. No primeiro tempo do jogo, o João Vitor gostei.
0: João Vitor, Lelê, foi a segunda melhor notícia do Inter no sábado. A primeira foi a vitória, a segunda foi o João Vitor.
2: É verdade.
0: Talvez tenha ganhado um jogador, porque aconteceu outro troço maluco, Joy. Nosso amigo Vitinho, lateral direito, centroavante, ponteiro, virou lateral esquerdo.
4: Exatamente.
0: E de lateral esquerdo não foi mal.
5: Cara, e o lateral esquerdo do Inter
0: ainda vai jogar no gol, hein?
4: Eu tenho uma teoria. Se botar ele no gol, ele não toma.
5: Às vezes vocês têm um baita time.
3: Sabe que isso é a cara do Inter com o Rafael Moura, lembra? É a cara do Inter ter um expulso, faltar dois lances.
0: Vai ele, hein?
3: O Vitinho levanta a mão e diz:
4: o Vitinho não tomava o gol de pênalti do Gabigol. Eu
1: O Gustavo Neri foi goleiro do Inter também. Não foi?
3: Foi
1: o Gustavo Neri, lembra do Gustavo Neri? O que eu te falar? Tem um lance no jogo do Grêmio, no
3: Sarrafiori,
1: que é no...
3: Ah, não, foi no Coritiba que ele foi.
1: Foi no Coritiba, aquele... O jogador do Vasco, acho que é o Cuiabano.
3: Ah,
1: ele já tinha amarelo, e ele dá uma porrada no cara, que o Klaus não dá a falta. Mas é uma baita porrada na linha de fundo, e ele leva o banco do Grêmio, vai à loucura ali, seria uma falta ali próximo do escanteio. Cara... Não foi nada ali, porque eu tava do outro lado, assim. Fiquei com a impressão. Aí no rádio já tava, acho que no duplex, aí tu acabou não entrando, enfim, mas. Sim. Cara, deu uma pegada no cara que era pra ir pra rua e era pra ser falta. E o Klaus não deu nada.
4: Não deu nada. É, cara, eu vou te dizer assim, eu te confesso que eu não me lembro desse lance aí.
0: Ele podia ter levado.
2: É, no primeiro tempo tem um agarrão, acho que é do que eu vi o primeiro tempo do jogo do Grêmio, mas não tava parado só vendo o jogo. Mas tem um lance que eu acho que é o Nardoni, que agarra um cara.
1: Não, o Nardoni entra no segundo tempo.
2: Então foi outro meio de campo.
1: Noriega.
2: É que tem Noriega, isso... que agarra um jogador do Vasco por trás, e o juiz dá falta e não dá amarelo.
4: É que tem isso, Lelê, quando a gente faz um duplex, né? Por exemplo, assim, ó, eu fiz o primeiro tempo do Grêmio inteiro. Então, assim, 100% de atenção no jogo do Grêmio. Uhum. Aí no segundo tempo eu fiz Grêmio e Inter juntos. Então assim, se não tem um lance que chama atenção, se não tem um lance que para, se não tem uma situação que
1: gera uma gritaria no estádio,
4: gera atenção, o cara tá olhando os dois jogos ao mesmo tempo. Não,
2: aí, né?
7: Ele sabe a pica que vem aí, né?
2: Jogos ao simultâneo, né?
4: E aí depois no segundo tempo eu vi o jogo do Inter inteiro, né?
3: Então, só pra gente retomar, que eu acho que a gente acabou indo pra outro lado. Eu realmente acho que o Pezzolano, ele não vai seguir. Não tem como seguir. Não tem ambiente, eu acho que...
1: Quem tu queria?
3: Eu falei o Carpini.
2: Ele me queria.
3: Não, eu falei o
2: Carpini. Mas se ele ganha do São Paulo, ele segue, cara.
3: Mas é um milagre.
1: Enquanto ele estiver vencendo, ele vai seguir. Não vai demitir o cara.
3: É um milagre. A gente não tem, não dá pra passar o pano que a gente ganha da Chapecoense, como disse o Diverio, chutando duas bolas no gol.
5: Mas jogando foi que nem o Grêmio, foi que nem o Grêmio.
0: Nem ele gostou.
3: É óbvio que ele não gostou.
0: Cara, ele deu uma entrevista muito realista. Muito realista. Ele disse, tô aqui falando, a gente tá falando e dando essa entrevista aqui, porque o jogador da Chapecoense chutou e o Matheus Cunha fez uma boa defesa. E depois que a gente fez o segundo gol, porque senão a conversa é diferente, que o resultado importa, e eu reconheço que a essa altura o resultado importa.
2: É o que mais importa.
0: Claro. Mais que desempenho, mais que qualquer
1: coisa. Ganhou,
0: porque o Inter já conseguiu fazer jogos razoáveis no campeonato e não ganhar. Por exemplo, o Inter jogou melhor contra o Cruzeiro, até quando tava com 10 em campo, do que o sábado.
1: Contra o Remo, o Inter jogou melhor e tomou um empate no final do jogo.
3: É que
1: e
3: pra
1: agora...
3: mim, é que pra mim mesmo a vitória...
0: Remo ali, o Inter hoje não tava nas
3: últimas. A vitória só ajuda o clube, mas prejudica o Pezzolano, porque a vitória ela é enganosa. O Inter não faz droga nenhuma pra ganhar o jogo.
1: Mas eu quero dizer que é o bem-vindo ao Grêmio.
5: Mas foi bom o Grêmio perder sábado. É.
2: Eu só quero uma palavra antes do fim do programa do Renato Portaluppi pra saber, Renato, tu já treina agora no Rio?
3: Porta-luvas.
2: Tu vem hoje?
8: Hoje já? Não.
2: Não?
8: Só um pouquinho.
2: Tá no Rio ainda?
8: Tô no Rio de Janeiro, vou curtir mais um pouquinho.
2: E o Grêmio tá indo até 10 graus aqui, é ruim.
8: Aí eu volto com o Grêmio.
2: Tu volta com o Grêmio.
8: Porque o namorado não quis fortalecer no Pix.
2: Ah, tá.
8: Tô sem dinheiro pra voltar, vou pegar uma carona com a delegação.
2: Beleza, então a torcida pode contar contigo para o jogo contra o Palmeiras.
8: Pode contar comigo.
1: Ah, acho domingo que,
8: de
1: acho
8: manhã.
1: Que
8: já entrei em contato com o Paulinho Micharia. Tentei entrar em contato com o Gordo Léo, mas o cara... que faz as negociações, achou muito caro o cachê.
3: Eu vi o tweet do Andrei
8: Hashtag. O cara que contratou o Nardoni achou muito caro o cachê do Gordo Léo.
3: Lelê, tu viu o tweet do Andrei Hashtag, aquele do Globo Esporte? Dizendo assim, ó, tô muito curioso pra ver como é que vai ser o croata Krovinović assistindo o show do Paulinho Micharia.
2: Ah, é verdade.
0: Pra não... eu sei, é 30 segundos, é isso? Menos que isso?
2: Não,
0: 15.
2: Não.
0: Acabou. Não, só porque o Inter conseguiu botar em dia os salários, né? Foi uma
4: doação verdade, né? Do... Sonda. Esqueci de falar isso aí na retrospectiva do começo do programa.
2: É verdade.
5: E eu gostaria que alguém da direção do Grêmio falasse, né? Porque ninguém ainda falou publicamente.
2: Beleza, é isso aí. Só fazer.
4: E a Carol Portaluppi, né?
3: Anunciou o Renato.
4: Anunciou o Renato.
3: E desanunciou.
1: Galera, vocês não viram nada. Eu apaguei.
2: Amanhã de volta com mais Bola nas Costas. Né? Vem aí o Horário Político depois, o Discorama.
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10: Vamos de BR-290 agora aqui na Atlântida, com destaque para lentidão na região da Ilha das Flores, no sentido interior. Ali nas proximidades da ponte sobre o Rio Jacuí, chega a travar só no sentido interior mesmo. Quem vai no sentido capital encontra boas condições. 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Valeu, já eu volto.
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2: A previsão para a próxima quarta-feira é de sol entre nuvens em Porto Alegre, mínima de 9 graus, com a máxima não passando dos 18. 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

que a gente não ouve mais no rádio durante o dia, 3, 4, 5 vezes por dia, como é o caso de Wonderwall do Oasis. Tocava demais aqui na Atlântida esse som, na primeira metade dos anos 90. É pra isso que tem o Discorama, pra gente seguir ouvindo tudo que a gente curtia lá atrás, todo dia ao meio-dia. Charlie Brown Jr., ela vai voltar. Bom, a música vai voltar também, espera aí.

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0: ótimo.
1: Então,
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9: Olá, olá, muito boa tarde, amigo e amiga ligados na Atlântida. Estamos chegando a 1h05 deste início de tarde de segunda-feira, início de semana com o seu Pretinho. Primeiro shot deste 14 de setembro de 2026 para os amigos dos saborosos, deliciosos biscoitos Zezé. 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Já vou apresentar a mesa junto aqui. Fala, Leandro Bortolatti, muito boa tarde.
10: Então, Alexandre, então aí, tamo semana bem, nova.
9: Te dá uma olhadinha no teu mic.
10: É, aí, às vezes o pessoal mexe aí, né, cara?
9: É, já acontece, melhorou, mudar, Lelê.
10: Isso aí,
9: Stock
10: lá.
9: Center, preço baixo, com um toque a mais. Léo Oliveira, muito boa tarde,
11: garotão. Boa tarde, Alexandre, boa tarde a todo mundo. Que dia bom, né, cara?
9: Dia bom, dia bom. Dia bom é a gente que faz, né? Dia bom é a gente quem faz.
11: Ah, mas eu tô feliz, cara, eu tô feliz.
9: Mas que bom, cara. Eu acredito que hoje o gremista, né, o irmão gremista, tá muito feliz, né? Porque consegue vislumbrar, diferente do irmão colorado, uma luz no fim do túnel.
11: Mas tu ganhou, cara. Pô, não ganhava desde antes da Copa do Mundo, cara.
12: É, nem o Vasco. Calma, há 20 anos não ganhava do Grêmio.
9: 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Muito boa tarde, Rafael Menegazzo.
12: Boa tarde, Alexandre. Tá, vamos pra cima. Não, tá tribom. Ah, agora enquanto tá bom, tu bota.
9: Ah, tá muito baixo. Alto, estourando, irmão. Estourando. The best açaí, porque o melhor açaí é o do seu jeito, Rafael Gomes, muito boa tarde.
13: Fala, Alexandre, boa tarde.
9: Tudo certo aí, tudo 100%. Bem? Coisa linda. Vamos destrinchar aqui, então, o que aconteceu neste final de semana. Vamos trazer os destaques, meu irmão.
11: E aí?
9: Os destaques do Pretinho aí, da Pena. Como é que tá, da Pena?
11: Eu tô ansioso aí,
9: ansioso, meu irmão. Com o quê?
11: Ah, o Acústico Bandas Gaúchas 2, meu
12: irmão. Esse sempre é o próximo evento que
9: calma, não, mas calma, calma. Ainda falta um tempinho ainda.
11: Não, é agora?
9: Duas semanas ainda.
12: Tem o ATL Bands.
9: E ainda tem o ATL Bands, tá, que é no sábado. Ano que vem.
11: Se eu já vendi 4 ingressos.
9: Dia 19 no Fuga, menos de 100 ingressos ainda disponíveis pra você no simpla.com.br pra assistir 5 bandas da novíssima geração do rock de Porto Alegre, do rock do Rio Grande do Sul.
10: Já vendeu 4 ingressos, senhor, como é que é?
9: Como é que é?
11: No ATL Bands, vendi 4 ingressos.
9: Mas como é que tu vê? Não tem como vender, tu compra no Simpla.
11: Eu comprei e revendi.
9: Ah, comprou e revendeu.
12: Não, isso aí não tem. E botou quanto a mais em cima?
11: 20%.
9: Cambista, então.
12: Menos 100 ingressos, tipo 95 tem.
9: Ah, eu não sei dizer quantos exatamente, cara.
11: Agora 96,
9: mas o meu querido parceiro Trindade lá do Fuga me disse, ó, oh, cara, 500, mais de 500 vendidos, menos de 100 pra estourar.
11: Não, boa, eu tô aí.
9: A lotação é 600.
12: Tá, mas é um puta
9: baita número pra galera ver a nova geração do rock, né, da Pena. Quer mais 8, da Pena?
11: Só 8, só.
9: Vamos negociar, da Pena, vamos negociar. 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E os destaques do Pretinho aí, meu irmão, no dia da cruz. É cruz sem cor, cruz, só cruz.
11: É.
9: Dia da cruz. Qual cruz seria essa? E por que seria hoje o dia da cruz, Rafael Gomes?
13: Ah, não, eu queria ver o que o Léo Oliveira tem pra falar. Ah,
9: por favor, professor História.
11: É. Não, mas aí é parte de religião, não estudo.
12: Beleza.
13: Você falar o quê?
9: O que quer falar, então?
11: Tu falou qual cruz? A cruz que...
13: Porque no ano de 335, em Jerusalém, por ordem do imperador Constantino.

0: Foi apresentada a cruz aos primeiros fiéis da Igreja Católica.
1: Como símbolo.
0: Como símbolo da Igreja Católica.
1: Que coisa, hein? É. Que curiosidade, hein? Que dia importante esse, né? Porque de lá, desde lá pra cá, cada um carrega a sua cruz. Que loucura.
2: Mas só um foi pregado nela, né?
3: Não, mais de um.
0: Vários. Foram vários.
3: Tu não viu o filme? Não tá só...
4: Jesus. Só naquela ali, foram três.
3: Só, não, só ali tem três com ele. E mais os outros. Foi só um. Galera, era meio que uma prática. Cara,
2: que coisa maravilhosa. Não pegou a ref.
1: Que coisa maravilhosa. Não, não, não, não. Tá tudo certo.
2: Tu entendeu?
1: E aí
2: o
1: eu
2: que
1: me
2: eu
1: lembro
2: dizer.
1: Da piada do, dos pregos. Ah, aquela piada maldita dos pregos. Se puta fosse merda. Prego Silva. Ai, que loucura. Hoje também é dia do frevo. Por que que hoje é o dia do frevo?
0: O ritmo brasileiro, ele consegue ter dois dias do frevo, tá? Porque normalmente a gente tem o dia mundial e o dia nacional, né?
1: Certo.
0: No caso do frevo, a gente tem o dia nacional e o dia estadual.
1: Ah, claro, verdade.
0: Hoje, em Pernambuco, é dia do frevo porque é aniversário de Oswaldo de Almeida, compositor e divulgador do frevo.
1: Oswaldo de Almeida.
0: Mas o dia nacional do frevo é 9 de fevereiro.
1: Opa, alô, opa, pronto. O telefone aí, ele é tocando.
2: Rafinha, tu sair, né, irmão?
3: É que a gente queria ter no programa com a gente.
2: Essa é a tática agora. O cara tiver no celular, eu vou ligar.
3: A gente adora tudo.
2: Liguei pro Pepe, pro outro programa, liguei pra ti. E ó, deixa no vibracão, essa merda.
3: É tão bom.
0: Ele não sabe, ele não sabe.
3: É tão bom fazer o programa contigo, Lelê.
1: Achei engraçado. Achei engraçado, Lelê. Já no início do programa, duas informações importantíssimas, as quais. Sobre as quais. Te sabatinarei agora, Lelê.
0: Por favor.
1: Por que que hoje é dia da cruz, Lelê?
4: Ah, porque cada um carrega a sua.
1: Reprovou na primeira.
0: E a segunda já era amarela.
1: Por que que hoje é dia do frevo, Lelê?
4: Cara.
1: E quantos dias do frevo existem oficialmente no Brasil?
3: Eu quero mais, expulsão.
2: Marelinho, né? Eu fui teu amigo. Eu te chamei a atenção pra tu voltar ao programa.
1: Ou seja, o Lelê não prestou atenção em absolutamente nada.
0: Azul direto.
4: Eu vi ali que, né, o foi lá em Roma, né?
2: O quê? O frevo?
4: Roma?
2: Não, o... Não, Jerusalém, Lelê. Não,
1: Jerusalém.
4: Isso.
1: Atual Roma, isso. Não,
3: para, isso é uma várzea.
1: Deixa eu só fazer um rápido...
4: Eu tô desnorteado, Alexandre.
1: Deixa eu fazer um rápido disclaimer aqui pro Lelê. Fiz um vídeo neste final de semana falando exatamente sobre isso. Sobre a atenção que o maldito telefone celular rouba de nós. Seja onde for. No balcão do teu trabalho, no balcão da padaria, no balcão do atendimento médico, no balcão lá da venda de passagens, dirigindo, do check-in, né? O telefone nos rouba e nos deixa fisicamente naquele lugar, a nossa atenção não está naquele lugar, Lelê. Aliás, um vídeo eu não tô fazendo cocô no vídeo, cocô, cara. No vídeo.
0: Tem a toalha pendurada
1: no
0: azulejo.
1: Olha só, o vaso tá na minha frente, cara. Eu não faria um vídeo fazendo
2: cocô. Fez um vídeo no banheiro.
1: Fazendo cocô. Porque foi naquele momento que me veio a inspiração.
4: Pra tu ver como o celular...
2: O insight foi nesse momento.
1: Foi nesse momento, mas eu não tava no banheiro. Não,
0: vai lá no @realfetre e investiga.
1: Não.
0: Investiga se ele
1: não
0: tá...
1: Não apatifa a minha postagem. Não apatifa,
0: tô te dando...
1: Um monte de doutor ali.
0: Galera que não viu.
1: Mas eu não tava fazendo cocô, cara. Na boa, desculpa, não tava. Não faria isso, né? Não faria isso com o meu querido seguidor. Não faria.
2: Segue Fetters.
1: Obrigado. Lelê, eu não vou te amarelar, eu vou fingir que eu não vi. Tenho certeza que tu aprendeu e não vai estar mais no telefone aqui no programa.
2: Abriu um presente.
1: O nosso Petinho Básico de hoje é o Chico. Chico é um gato preto e branco de 3 anos e tem também o Amarelo. O Amarelo é este gato amarelo que vai aparecer na nossa live agora. Ele é amarelo e branco de 7 aninhos, dos tutores Daniela e Edi, que são de Campo Grande, Mato Grosso do Sul. Que legal, hein? Os nossos ouvintes de Mato Grosso do
2: Bem
1: Sul.
2: Cuidado os gatos.
1: Mandaram o gatinho ali.
3: É bonito, que
2: ele tá com a patinha quebrada, olha.
1: Olha a minha tela, olha
3: ele
1: eu
3: tá
1: na
3: bonito,
1: tela.
3: Ele tá bonito,
1: bota na minha tela de novo, Zé Carona, por favor. Bota só eu na tela de novo.
3: Tá
1: olha lá.
3: Tu tá bonito, cara.
1: Não, não é isso, cara. É isso aqui, cara. Olha
2: a chinelo. Ah, isso aí,
1: Vazando os troços, cara. Ah, sério. Vazando.
2: Isso aqui é um programa da vida real, Alexandre. Nem toda casa é arrumada.
1: A gente pode dar uma arrumadinha pras visitas e olhar nessa casa.
2: Só bagunça a tua casa se tu der as chaves. Isso não é sobre chaves.
1: Cala a boca, cara.
2: Não, posso calar.
1: Obrigado.
3: Mas é só a rádio comunitária com o troço ali atrás. Ali.

0: Vou ter que primar pelo rádio, capricho.
1: Essa rádio é uma mãe, né, cara. Tá louco.
0: O Petinho Básico do Pretinho Básico da Uma é para Leroy da Supra Pets, nutrição com propósito para o seu gato. Não.
2: Peraí, só um pouquinho agora que eu vou agora, nós vamos esclarecer as coisas aqui.
0: Rafinha, amarelinho pra ti, porque tu simplesmente pegou o teu telefone, depois de ter dado um sermão no colega, tu pegou o teu telefone, abriu e foi conferir o que, que tinha nele.
1: O que eu ia fazer?
0: Não.
1: Ligar pro Gomes, que ele tava no Instagram.
0: Não.
1: A mesma coisa que o Lelê fez. Bom, então, pergunta pro Léo.
0: É verdade. Gomes, mas o Gomes pode ser... Tu tava no Instagram,
1: tava
0: Gomes?
1: No Instagram. Tava.
0: Gomes, eu preciso te perguntar, tu tava no Instagram?
3: Eu vou ser bem sincero, eu não me lembro.
4: Não.
3: Eu vou ser amarelado e o Lelê não.
0: O Lelê
3: não?
0: O Lelê? Inacreditável. Olha só.
3: Não, é inacreditável.
1: Bem feito. Não, peraí.
0: Não pode dizer que uma coisa que aconteceu há 2 segundos, tu não lembra.
3: Não lembro. Hoje é a atenção.
0: Tu jura que ele tava no telefone no Instagram?
1: Cara, se eu tiver que jurar, tu me expulsa do programa. Eu não vou fazer uma trairagem dessa.
0: Não, tu já fez, né? Tu disse que ele tava no Instagram.
1: Não. Inventar que o cara tá no Instagram.
0: Ah, ok. Aí sim. Inclusive, vou tirar.
1: Eu olhei.
0: O teu cartão.
1: E o Léo
0: cartão.
1: Me olhou. Fica e eu fiz assim,
4: ó. Ligar. Vou ligar pro Gomes.
0: Vou tirar o cartão do Rafinha aí, Zé, por favor.
4: 1:15.
0: Beleza. Oi, maionese.
1: Do nada.
0: Tudo bem, maionese?
4: Tudo bem, Alexandre, boa Leandro, tarde. Rafael.
0: Boa tarde.
4: Rafaelzinho, um ótimo tarde pra todo mundo nessa segunda-feira. Quase feriadinho, hein?
0: Que feriadinho?
4: Dia 20 é feriado.
0: Não, dia 20 é domingo.
4: Mas tem gente que trabalha domingo.
0: Bom, isso é verdade.
1: Mas
0: é,
1: graças a Deus não é o nosso caso.
2: Tá, mas a pessoa que trabalha domingo, ela deve trabalhar no feriado também, será que não?
4: Mas ela ganha dobrado.
3: É que no domingo já se ganha dobrado.
4: Não, mas aí no feriado ganha triplicado.
0: Tem certeza, mano?
4: Claro não. Que não. Eu sou anônimo, eu trabalho por conta.
0: Autônomo.
4: Isso.
0: Ouvinte Gabriel Ribas, é o nosso aniversariante de hoje, auxiliar administrativo na mecânica BR Diesel de Carazinho.
4: Papai do céu, não te leve da terra, parabéns.
1: Esse é um bom recado do maior.
0: Fazendo 27 anos, o nosso ouvinte Gabriel é um garoto jovem ainda, 27 anos.
1: A idade dos 27, né?
0: Tem informação, Gomes?
1: É
0: não.
1: Né?
0: Não? Ah, não, aqui tá o telefone na mão ali, pensei que pudesse ver uma informação.
4: Que papai do céu te deixe na terra por muito tempo.
5: Maionese.
4: Parabéns. É o parabéns do maionese. Que você fique na terra por muitos e muitos aninhos.
0: Boa, tá maionese.
5: Faltando o nosso
0: boa
5: show,
0: tarde,
5: maionese.
0: Mestre.
5: Muito boa tarde. As crianças querem essa dupla na sua festa de aniversário. Entre em contato com o anão.
0: Aniversariantes famosos de hoje. Começando com o Douglas Costa.
6: Douglas!
0: Ex-atacante do Grêmio.
1: Ex-atleta, né?
0: Fazendo 36 anos hoje. Olha que loucura!
4: É a Gretchen do Grêmio, né?
0: Que loucura, vocês não vão acreditar.
4: Só num ano que eu queria casar 10 vezes.
0: Tem mais um ex-Grêmio de aniversário hoje.
1: Não, esse é tão ruim quanto esse.
0: Antes tem a Giovanna Eubank, atriz... Fazendo
1: não é atual.
0: 40 anos.
1: É. Não pode ser. Eu tô seguindo ela no Instagram, ela tava em Paris. Ah, mas tu não segue a Giovanna?
0: Não. Por que eu deveria seguir? Por que eu deveria seguir a Giovanna?
1: Eu tô nervoso. E a Flávia Alessandra, tu segue?
0: Também não.
1: E a novela, quem é uma coisa? Tu vê?
3: Mas a Débora Seco, o Lelê segue. Porque hoje ela tinha postado o conteúdo há segundos falando sobre sexo a três e já tinha curtido do Lelê Bortolassi.
2: Mentira. Eu não curti nada da Débora Seco hoje.
4: Ah, tu vai cair, tu vai ser expulso.
3: Tem prova? Eu posso vir com a prova?
0: Eu gosto dessa história do mentira, prova. Aí o cara vai lá e prova.
3: Tá vendo? Hoje, aí deu, né? Tu me autoriza a entrar no Instagram, Alexandre?
0: Autorizo.
4: Maravilha. Não, porque aí é uma questão de a gente fazer uma investigação. Tá bom, o Lelê disse que não curtiu nada.
0: Hoje não.
1: A foto de hoje, Lelê.
3: Sabe que o algoritmo, ele não é, não é uma timeline, né?
0: Sim,
3: pode,
0: é.
3: O conteúdo pode ser de alguns dias atrás.
0: Tu disse que ela postou hoje.
3: É, isso é verdade.
0: Porque
3: tinha pouquíssimas curtidas e pouquíssimas visualizações.
0: Não,
3: a questão, tua já estava lá.
0: Não, mas a questão é que a tua frase começou o seguinte: a Débora Seco postou hoje e o Lelê já curtiu. Bom, vai aparecer a data da postagem, independente de quando ela seja.
4: Tu viveu.
1: Prepara para
4: ver os mais comportados do programa, eu e o Rafinha.
0: Inacreditável.
4: Quem tá enredando? Quem tá enredando é o Lelê e o Rafinha.
0: Não, cara.
3: Não tem data.
0: Curti nada hoje no Instagram ainda.
4: É. Bato, vai não cair. Dá o papel dos destaques.
0: O que tá fazendo aí, Igor?
3: Vou botar o áudio do que a Débora Seco tá falando.
0: Mas isso não é relevante.
4: Ela fala que o Lelê curtiu?
7: Não acho tão bom, prefiro mesmo a dois, gosto mais.
0: Não importa, desculpa, mas não importa.
2: Ele tá tentando desviar.
0: Desculpa, não importa. O que importa
4: é
0: o Joaquim Gomes.
2: Ele fechou o Instagram.

0: vai falar.
1: Gente, por favor, eu gostaria
0: quando
1: de...
0: Quando foi a postagem?
2: Sabe por quê, Lelê? Porque tá na tela.
1: Olha quando só, foi a postagem? Vocês podem me respeitar, eu tô falando. Podem me respeitar, eu tô falando.
0: Quando é que foi a
1: postagem? Gomes, de quando é este post?
3: Mais uma.
2: Tem que ser de hoje.
3: Tem que ser de hoje.
2: Não, tô... Por quê? Tem que ser de hoje.
1: Porque tu disse que é de hoje.
2: Tá bom.
1: E o ponto é este.
2: Eu acabei de dizer que o algoritmo...
0: Não.
2: Porra, primeiro de setembro.
0: Puta
1: porra. Tá longe, né? Primeiro de setembro tá longe, né?
0: Tá longe.
1: Mesmo o algoritmo entregando como ele bem entender...
2: Uma semana
0: hoje. Por mim, o meu algoritmo continua me entregando conteúdo da Débora Seco, tá tudo certo. Com atraso, sem atraso. Mas era mentira.
2: Ele mentiu.
0: Não era mentira, Verbo.
2: Olha ali a curtida.
0: Cara, desculpa, Verbo, tu falou isso. A curtida sim, mas não foi dada hoje.
1: Isso aí, tu... É isso que importa.
0: Verbo, tu mentiu,
1: o ponto era hoje ou não
0: hoje. Esse é o hoje. Mérito. O mérito. Julgar o mérito.
4: Honra o mérito.
2: Se tu falasse assim...
1: Podemos seguir com os destaques e os aniversariantes aqui, não?
2: Pode, né? Mas
1: esse é o teu. Maicon! Porra, Lelê.
4: Agora merece.
1: Eu tentei evitar, Lelê. Eu tentei evitar de te dar um amarelinho, Lelê. Ah,
4: eles estão demais.
1: Vocês estão brincando, vocês estão muito perto da hélice.
0: Aquela frase da Débora Seco me pegou muito.
4: Maicon!
1: Maicon, ex-volante do Grêmio.
2: Fenômeno!
1: Fazendo 41 anos.
4: Baita jogador.
2: Esse era fenômeno.
4: Era,
2: vai
4: mal,
2: voltar pro Grêmio agora com o Renato. Né? O Renato gosta desse tipo de jogador. Quem não joga mais, né?
1: Fernanda Vasconcelos, atriz. Quem? Fazendo 42.
4: A menina do Patu.
1: Não, pô, cara, aquela é a Fernanda Takai.
4: São bem parecidinhas.
2: Essa menina era da Malhação quando ela surgiu.
4: Tempo, Fernanda Vasconcelos.
2: Ela fez uma novela das nove muito boa também.
4: Ah, não. Ela fez Três Graças, ela traficava as crianças.
2: Não, essa é a Nazaré.
1: Não sei, cara, não sei.
4: Tô te falando? A última novela?
2: Não, o nosso cara que vê novela.
1: Ela não tá na novela agora,
4: não. Não, ela tava na anterior.
2: Ah, mas ela é famosa.
4: A Rodaica, se estivesse aí, nós ia debater.
1: Morten Harket. O vocalista do A-Ha.
4: Porra!
1: Tá fazendo 67 anos hoje.
2: Parece A.
4: Massa pra caramba esse cara aí.
1: Por que parece A?
2: Meio andrógeno, meio. Não sei explicar.
1: É.
4: Ele tava com um problema na voz, né?
1: Tava. Não sei se tá ainda.
4: Não, ele tá cantando ainda.
2: Ah, esse é o problema.
1: Hoje é aniversário também, faria... Que coisa, faria 43 anos. A Amy Winehouse. Faria 43.
2: E pereceu em 43 anos.
4: Quê?
2: Tá escrito ali na tela.
1: É, tá escrito na tela, eu não li, mas ela não pereceu em 43 anos. Veio a idade dela, né? Não veio o ano que ela apareceu.
2: Ela faria 43.
1: Faria 43. Pereceu quando, lembra?
4: Ela pereceu quando tinha 27 anos.
2: Exatamente.
0: Ou seja, faz 16.
2: 16 anos atrás. 2010.
1: Por último na lista dos aniversariantes deste Pretinho Básico da segunda-feira, 14 de setembro, Arlindo Cruz. Veja você no Dia da Cruz.
4: Olha aí.
1: Arlindo Cruz faria 64.
4: Ah, oi? Ele faria?
2: Cara, ele morreu.
0: Cara, ele morreu.
2: Já ouvi. Tá doendo, sim.
4: Ele morreu, cara.
2: Eu chego a perder a voz. Só resta chorar.
4: Que ele dava ruim,
2: e se lamentar.
1: Sim, tanto que ele morreu.
4: Pra morrer, o cara tem que começar a ficar ruim, né?
1: Porra.
4: Tem razão.
2: Grande baluarte do samba.
4: Também tem isso.
2: Foi do fundo de quintal.
4: Eu quero morrer assim, num ataque.
2: Grande nome da música brasileira. Foi do fundo de quintal.
1: Boa tarde, mano. Onde é que tu andava, Ivan?
2: Tá aqui.
1: Não tinha te visto, nem senti o teu cheiro.
4: E o vocalista do Fundo de Quintal?
2: Eu tomei banho, foi vocalista do Fundo de Quintal, ele, Almir Neto, Jorge Aragão, Sombrinha. Grande nome. Jorge Ben não foi do Fundo de Quintal, Marinha Bete Carvalho.
4: Grande nome da música.
2: Lindo Cruz, um grande nome, um grande baluarte aí do.
4: Nunca tocou no Rock
2: and Roll. Os arquitetos da música, né?
4: O Jorge Ben.
2: Como não?
4: Nunca tocou no Rock in Rio.
2: Tinha que tocar no Planeta, Jorge Ben. Pô, baita show, Jorge Ben.
1: Mas que informação é essa do Jorge Ben nunca ter tocado no Rock in Rio?
4: Ele nunca fez o Rock in Rio.
1: Como é que tu sabe? Onde tá a informação?
4: Eu trabalho com música.
1: Então, onde tá a informação?
4: Tá na minha cabeça.
2: Tu falou com
1: Medina? Mas de onde tu tirou?
4: Eu leio matérias. Eu acompanho, eu trabalho com
1: rádio.
0: Pior que eu acho que ele não tá errado.
1: Não, tudo bem, mas eu só queria saber de onde veio.
2: Pô, mas o Medina me perdeu.
4: Veio porque eu acompanho o Rock in Rio. E eu sei que é um artista que nunca tocou no Rock in Rio.
1: Tá, também.
4: Eu achei que deveria tocar. Assim como o Paul McCartney deveria tocar no Rock in Rio.
2: Nunca tocou no Rock in Rio. Eu só queria saber o que tem a ver com o Arlindo Cruz.
1: Não, é que ele precisava trazer uma informação correta, daí ele trouxe
4: essa. Não, mesmo, eu tô associando grandes expressões da música popular brasileira. Jorge Ben é uma delas. Gilberto Gil é uma delas.
1: Tocou agora.
4: Arlindo Cruz morreu, mas era. O Pérez tocou no Rock in Rio.
1: Tocou. Melhor show do Rock in Rio pra mim foi do Pérez.
4: E o Elton John, acho também, né?
1: É, não, tô dizendo da.
4: Ah, o público feminino, claro.
2: Eu adoro isso em dia.

0: Eu, o Roberto Medina, ele, que é o dono do Rock in Rio, ele deu uma entrevista, Alejandro.
1: Porque eu tinha uns colegas assim também, que apresentavam um trabalho, e ele saiu falando tudo que eles sabiam pra ganhar nota de participação.
2: Não é tudo. E assim a gente passou.
1: É isso.
2: Até o primeiro ano, depois supletivo, né? Depois,
0: é isso aí. Que ele falou que ele quer trabalhar no Rock in Rio com sertanejo e com o country.
3: O dono, o Roberto Medina. Roberto Medina.
2: O country é bem fácil de fazer, né?
0: Mas eu sei lá, poxa, é Rock in Rio.
2: Sim, mas tocou Ivete Sangalo, cara.
3: Eu Rock in Rio já perdeu isso.
1: Rock in Rio é o nome do festival.
3: Mas é que tem vários que ser dias rock, no rock. Não.
2: Não, isso já não tem mais faz tempo.
3: Não. Desde o início.
2: Exato.
3: Os nomes sempre foi Rock in Rio, mas no primeiro Rock in Rio já teve nomes que não eram do rock. Não,
2: mas foi muito mais o rock. Mas de lá pra cá é um festival que abraça todos os gêneros.
3: Até porque se não abraçar, não tem festival.
2: Cara. É, que nem o planeta. É,
3: a edição desse ano teve vários dias ali com o público bem aquém do esperado.
1: Sim. Teve K-pop, velho.
2: Mas foi um dos dias mais...
1: Não é um demérito, só tô dizendo que o K-pop foi sucesso de público e não é rock. É
3: isso aí. 1h24. Vamos dar ali nos destaques do Pretinho. O homem é preso...
2: casamento aí, desculpa.
3: Não, sério.
2: Homem, não. Aí é uma incoerência absurda da tua parte.
3: O que é incoerência? Eu queria a atenção de vocês. Eu troquei o assunto, trouxe o assunto da porra do destaque e vocês seguem falando no assunto. O que que é? Eu tô errado. Tô errado eu.
2: Tu não tem que estar certo. A gente só tem que te respeitar. Desculpa, Alexandre.
0: Agora ele foi bem, humilde, Rafinha humilde, 4.9.
3: Cara, o nome disso é gaslighting.
2: Não começa com esse termo.
3: O nome disso é gaslighting.
1: Eu adoro quando tu fala inglês.
2: O cara te pede desculpa,
3: ele vem, ele me irrita, ele me tira do prumo, eu reajo, eu me exponho ao ridículo. E ele faz isso.
2: Jamais vai ser ridículo.
1: Mas ele admitiu a
2: ridículo, tô sendo eu e te atrapalhar
3: numa notícia.
0: Mas se ele te xingasse, era pior. É falta de respeito.
2: Se eu te mandar a merda, tu vai me expulsar do programa.
1: É que não tinha resposta certa. Ele pelo menos pediu desculpa.
3: Homem é preso após ganhar loteria e se recusar a dividir o prêmio.
0: Cativa?
1: 36 anos tinha um rapaz, mestre, lá em Hong Kong, na China.
4: Tá certo, ele vai dividir com quem? Aliás, nossa, a estimativa de vida é muito grande, então guarde seu dinheiro, né, irmão ocidental?
0: Pô, e na China pra dividir é muita gente, né?
1: Não. Ele era o cara do bolão, exatamente. Ele era o cara do bolão que juntava a grana da gurizada e fazia
2: as apostas. Aí não quis fazer o Rashid, trairagem dele.
1: Aí ganhou.
0: Tem que apanhar.
1: Ganhou, ele e outros 15 ganharam. Só que na hora de dividir com outros 15, lá no Departamento de Higiene Alimentar e Ambiental de Hong Kong, que foi o bolão da firma, né? Ele foi lá, sacou o bolão e os outros 14 colegas não receberam o dinheiro.
2: E quanto era?
1: Era um prêmio de 30 milhões da moeda local.
0: Tá. Ienes?
1: Não, é Hong Kong. Eu não sei.
3: Isso dá quanto em real?
2: Eu ia fazer essa pergunta.
0: R$150.
2: Mas eu vou me conter um pouquinho porque eu não quero deixar de fazer o programa hoje. Então, que bom que
3: tu perguntou. Não, tu não precisa te conter, não precisa te cuidar. É só tu não ser, não apatifar, né?
2: Tu tem razão.
0: Pegar e cuidar aí.
3: Eu tô preocupado, Jorge. Terceiro?
2: Que tu me dá razão.
3: É o terceiro, tu tem razão.
0: Ele vai te pedir alguma
2: coisa. Não, é o remédio hoje, né?
1: Vai.
2: Remédio.
1: Os 30 milhões de Hong Kong dólares são. Meu Deus, é sério?
0: Quanto dá em brasileiro?
1: Não, esquece, eu leio um zero a mais. 19 milhões e 700 mil reais.
2: Ah, mas é um bom
1: quase dinheiro. 20 milhões de reais.
2: E quantos estavam no bolão?
3: Bem, mas é um 15, bom dinheiro.
2: 15.
3: Pô, dá mais de um milhãozinho pra cada um.
2: Ah.
1: 15.
0: O cara que foge tem que pegar, sabe o quê, cara? Tem que pegar um estrado de cama de móveis de gramado, aqueles duros, e desmanchar.
1: O que o organizador do bolão diz? Que ele queria fazer uma divisão mais honesta. Afinal, ele era o responsável por juntar o dinheiro de todo mundo.
3: Mas tinha que ter combinado antes,
1: por ir na casa de aposta, por escrever os bilhetes.
3: Daqui a pouco ganha que nós vamos combinar.
1: Conferir os bilhetes.
3: Bota lá na organização taxa de administração, isso. 10%.
1: Que nem o Cativa. O Cativa tem taxa de
3: administração. Cativa tem taxa de administração.
0: Cativa, a gente foi em vários.
1: A gente foi em vários e perdeu, mas o Cativa ganhou e nós somos fora.
0: O Cativa ganhou no final de semana e a gente não tava.
3: Puta, não é possível.
1: É sério.
3: Bem feito pra você.
2: A galera tem que jogar.
1: Tu tava?
0: Não. Tá bem feito
1: pra ti.
3: Eu cansei de convidar vocês. 1h28, família viaja 8 horas até a pousada. E chegando lá, descobre que esqueceu as malas em casa.
1: É o vídeo que viralizou em Santa Catarina nesse final de semana.
3: Tô falando.
1: Afinal, a família lá de Morretes, no Paraná, encarou 8 horas de estrada pra...
0: Só por um banhozinho, né?
1: Pra
3: trocar só de botar roupa. Uma roupinha.
1: Pra uma pousada isolada no meio da Mata Atlântica.
2: Puta!
1: Só que aí quando eles abriram a caçamba...

0: Caçamba da caminhonete, que é aquelas caçambas fechadas.
1: Só o Papatino.
0: Eles descobriram que as malas ficaram em Jurerê, Santa Catarina, onde eles estavam hospedados anteriormente. Bah. Afinal, o rapaz do hotel teria colocado as malas todas no carrinho e colocado o carrinho perto da porta do hotel para que eles colocassem no carro. Um disse pro outro que achava que o pessoal do hotel já tinha carregado o carro.
2: Certo.
0: E agora eles, não só isso, afinal, eles não moram em Jurerê. Eles precisavam retornar ao Jurerê para buscar as malas.
2: Uhum.
0: E também estavam no meio da Mata Atlântica, onde eles estão de férias hospedados, sem nenhuma mala. Eles não estão num lugar onde dá para comprar coisas.
2: Ah, que loucura.
0: Então a história deles viralizou bastante, porque eles estão num chalé. Depois de 8 horas de viagem, eles têm só a roupa do corpo.
3: É o telefone, o Fetter
0: fala. É largados e pelados agora.
3: Eles estavam no telefone e esqueceram as malas.
1: Pai, tu vê que tá uma. Pra quem tá no rádio, noite
3: deu
1: fria.
3: Deu uma bad.
1: Não, ali, e né? O cara que tava no piloto, ele só queria tomar um banho e trocar de roupa, botar uma calcinha.
3: Calcinha de moletom e o troço dos mosquitos lá.
1: Isso, repelente.
3: O repelente.
1: E aí abriu um vinhozinho e fala: bah, agora eu vou relaxar, olha, fazer olhando. Uma carne e não tem nada, é a roupa do corpo.
3: É que o mundo tá muito corrido.
2: Titotione. Homem furta a casa, 1:30.
1: Maionese. 1:30, desculpa, Alexandre, eu bateu aqui, esqueci. 1:30, ótimo tarde, segunda-feira, Atlântida.
2: Homem furta a casa, toma banho e se depila. E depois foge.
0: Sapucaia do Sul, tá? Região metropolitana de Porto Alegre.
1: Alô, maionese.
0: Um homem, por volta de 7:15 da manhã, no último final de semana, lá no bairro Cambuim, entrou numa casa com uma mala verde de rodinhas.
3: Que isso, velho?
0: Ficou um tempo na casa e depois saiu. Tá. Quando ele sai, dentro da mala tem um iPhone 13 branco, um Play 5, uma parafusadeira, 2 notebooks. A família que não estava em casa,
2: notebooks.
0: Quando chega em casa, descobre que foi furtado. E aí, pra quem já passou por isso, eu infelizmente já passei,
3: ele
0: tu vê a tua casa revirada
2: é triste.
0: E tu vai vendo o que sumiu, porque de bate pronto, como tá tudo bagunçado, tu não sabe o que sumiu.
2: Isso aí. Vai descobrir com o tempo.
0: Bah, isso aqui foi não sei. Aí, depois que eles fizeram o boletim de ocorrência, chamaram a polícia, viram as coisas reviradas.
3: Arruma a cama quando eu vou lá.
1: Uma vez eu cheguei em casa, tava tudo revirado, e eu olhei e falei, graças a Deus que ninguém entrou.
2: Amarelinho pra ti, Léo Oliveira.
1: Por quê?
2: Porque sim, atrapalhando o cara aí. E aí, Rafa, tô louco pra saber o fim.
0: E aí, eles foram...
3: O cara assaltou a casa toda.
0: Eles foram desopilar, né? Foram, vamos tomar um banhozinho assim. Aí viram uma gilete usadinha.
3: Ah, que chinelagem.
0: O resto de...
1: Betelho, betelinho.
3: Sabe o que é pior? O cara se lavou e ficou um monte de betelho no sabonete, que é difícil de sair.
2: Cara.
1: Não, tem que ter um sabonete só pros betelhos.
3: É isso aí.
1: Porque ele vira uma... Não,
2: peraí.
1: Ele vira um labubu.
0: Aí eles descobriram.
3: Ele
1: o sabonete
3: é
1: vira um labubu.
3: Mecânico.
1: Isso, parece que botou no rabo do Tony Ramos. Ele vira um labubu o sabonete, assim. Não tem como.
0: Então não basta um prejuízo financeiro, tem um prejuízo moral. Que é, aí eles foram ver as câmeras de segurança.
1: Tem ele aleatório, né, cara?
0: Bah, o rapaz fugindo com a mala cheia de pertences.
2: O meliante que se dispõe a tomar um banho na casa onde ele tá cometendo delito.
3: Ele tem que estar muito seguro, é isso aí, Léo. Eu chego.
2: Ele observou bastante.
3: Ele sabe o time da casa ali. A galera não vai voltar daqui às 3 horas. Vou tomar banho.
2: O cara quer dar um vazare, né, cara?
1: Não, mas ele tava muito tranquilo ali, o nosso ladrão de Sapucaí, o depiladinho ali. E ele foi tranquilo, né? Mas o triste é isso, né?
2: Perdeu
1: o bagulho.
2: Se é banho rapidão,
0: já é ruim.
2: Não, mas tudo bem, tu tampa pra 2 minutos, eu vou tomar o banho e puf, sai.
3: Isso.
2: Mas o depilar requer um cuidado especial.
3: Claro.
2: Ainda mais que a gilete tu não conhece, não sabe se é nova, se não é nova, pode dar rolar uma tragédia.
0: Mas ele sabia que ia transar, né? Porque ele tava com a mala cheia, ia fazer um dinheiro.
2: Mas não quer dizer, né? Não quer dizer, o depilar não é necessariamente pra quem vai transar.
3: Autoestima. Tá,
2: mas,
0: não,
3: cara,
0: se
3: fica vendo
0: bem. Tá, mas não, se tu assalta uma casa com a intenção de fazer dinheiro, pra isso que ele assaltou a casa, né? Ele sabe que ele vai transar depois. Ele pode se depilar em casa.
3: Ou vai ser preso, né?
0: Ele pode se depilar em casa.
3: Bom, mas daí ele pode transar na prisão também.
1: E tu não sabe há quanto tempo ele tá querendo se depilar. Talvez ele... O princípio da invasão...
3: Mas isso é o menor dos problemas, cara. Ele assaltou a casa.
1: Não, mas ele... Não, mas se ele se depilou na casa é porque ele tava precisando muito. Talvez ele entrou... Talvez a intenção era só se depilar e o roubo foi tipo assim, bom, tava aqui...
3: É, as duas, né, Lili?
1: Exato, né?
2: Bom, a grana tá alta. Tá bem. Próximo destaque, último. 27 pras duas. Mulher é presa.
3: Bah, hoje... Temático, né?
2: Mulher
1: uma barbaridade aí, né, meu irmão?
2: Presa da pena Brasil, após jogar balde com fezes na vizinha que ela dizia ter caso com seu marido.
1: Barbaridade.
0: Lá em Miami, a dona Irce.
1: Não foi em Chicago.
0: É com Y, obviamente, é o Irce, sei lá como fala
1: foi
0: o nome
1: Boston?
0: Dela. Tá, foi em Miami. Foi em Miami, como eu acabei de falar. Não foi em Chicago. Ela tem 50 anos e

0: foi detida. Não, foi na Flórida. Miami fica na Flórida.
1: O dia que tu falou. Bom.
2: É o.
0: Tá.
2: Sunshine
0: ela atirou um balde repleto de fezes humanas na vizinha dela.
1: Com humanas ela depois de encher um balde de cocô.
0: De arrombar a residência da vizinha. De acordo com ela, a vizinha mantinha um caso extraconjugal com o seu marido. E, por isso, ela começou a vigiar a casa da vizinha pra tentar buscar maiores informações.
2: E na live, quem é quem ali, Gomes?
0: Essa é a que atirou as fezes.
2: A de verde.
0: A de verde. A outra é a que tá entrevistando ela.
1: É a advogada, promotora.
0: Ela alegou, em defesa, que tava apenas tentando se livrar do balde de cocô porque o vaso sanitário dela tava quebrado.
2: Ela tá fazendo audiometria.
0: Ela, né, diz que não jogou o conteúdo na vizinha.
1: Levanta o braço.
0: Foi só uma briga devido a um mau cheiro. A vizinha diz, não, só um pouquinho.
3: Ela entrou na minha casa.
0: Ela entrou na minha casa, jogou um balde de cocô.
3: Tá, mas ela tá traindo?
2: Isso é uma barbaridade.
3: Não, não, ela não tem provas. Não
2: dá pra ter amante na vizinhança.
1: Não, eu vou te falar uma coisa, tô contigo nessa.
3: Não dá pra ter amante.
1: Fala por ti.
3: Não, para aí.
1: Hipocrisia não, velho. É,
3: hipocrisia não.
1: Mas assim, ó. É extremamente premeditado esse caso. Porque assim, ó, ninguém enche um balde de cocô numa só.
3: Não, talvez ela tava com problema na fossa, como ela falou, tava com problema no vaso. Tá, aí então ela foi balde. Armazenando no balde. Não, ali.
1: Tem que cagar numa sacola e jogar no vizinho.
3: Não.
2: Tu nem vou almoçar.
1: Não, assim, meu bom, tu encher um balde de cocô.
2: É mó muito... dizer, né?
1: É muito.
3: É. Dependendo do
0: assunto. Ou tu aproveita o dia que tu tá mal do estômago.
3: É.
0: E une o útil ao agradável.
1: Mas é isso aí. Bom, não quero entrar nisso. Tem gente gostando.
3: Já passou.
1: Olha assim, ó. Mas
3: já está registrado, tá ótimo.
1: Triste isso.
3: Ótimo. É um belo caso.
0: O que a pessoa tem que fazer pra ti, né? Pra tu atirar um balde de cocô na pessoa?
1: Pegar o teu marido, né, ô Gomes? É. Pegar o teu marido.
3: Não sei.
1: Achei que ela gerou a pergunta.
3: Sei lá, o que. Não, mas a pessoa que trai, tomar um balde de merda, tá legal, tá valendo.
0: É, porque daí é moral, né?
2: É melhor dar um tiro, né?
0: Claro que não.
3: Eu prefiro tomar um tiro no joelho e tomar um banho de merda.
2: Claro!
0: Tá louco, velho.
1: Cara, o tiro no ombrinho, a bala passa reto, né, cara? Bota aqui uma.
2: Não, é uma estileira, tu vai chegar um dia. Eu já tomei um tiro.
1: Tiro no ombro, a bala tá aqui ainda.
2: Isso é sexy.
0: Não é, cara, eu tomei uma facada e não tá nem aí.
1: Não, a facada é perigoso.
2: Agora que o tiro.
1: Alejandro, o tiro no ombrinho.
0: Sempre que tu não, for, não,
3: na... cara, sempre vamos tentar evitar tomar tiro.
2: É, cara. É verdade.
1: Então não mexa com mulher alheia.
3: Bom, daí cada um
0: mas com seus problemas. Mas não é tiro, é balde de cocô.
1: Mas depende, é pior.
2: Depende do calibre.
3: Deixa eu dar uma dica aqui. Dá uma dica aqui pra nossa audiência, pra quem gosta de comida boa e carro novo. Esse ano, qual é a graça, Léo Oliveira? Vamos ver, me conta aí, me convence.
1: A graça é que a gente tá falando de
3: é
1: cocô.
3: É um palhaço maionese.
1: Aí tu mexe assim, ó. No segundo seguinte... Quem gosta de comida boa...
3: É, pra tocar o assunto, exatamente. Sabe isso. E se tu não tivesse parado pra chamar a atenção pra esse
1: negócio, eu já teria trocado. Eu, né? Só ri. Vamos pegar assunto então. Não me expulsa, porque é eu. Não faz isso.
4: Pode sair.
1: Eu não vou voltar
3: mais. Não vai voltar, pode sair.
1: Aqui quando seria comigo... Chato isso aí,
3: velho. Deixa eu te mata. Prefere que eu te agride? Deixa que eu te agrida?
0: Prefere um balde de cocô.
3: Prefere um balde de merda?
2: Tiro.
3: Não, vai sair ou não vai sair?
0: Balde de cocô ou um tiro, mané? Deixa o mate pra gente.
3: Um balde de cocô ou um tiro, mané?
2: Isso aí, não deixa o mate.
1: Vou embora.
0: Ah, eu pedi um mate mesmo. Ah, mas aí ele me expulsou.
3: Ah, hoje é um bom dia pra mim, cara. Hoje é um dia bom pra eu largar. Sério, hoje é um dia bom pra eu largar.
2: Largar na mão com alguém?
3: Não, ou... largar daqui. Largar de vocês. Não, da rádio não.
2: Eu discordo.
3: Da rádio não largo. Largo no pretinho, mas da rádio não largo. Rádio da minha vida?
2: É, da nossas
3: da
2: vidas.
3: Da tua vida, não. Das nossas vidas. Cada um com o problema. A minha vida é a minha vida.
0: O pretinho é a tua vida, Alexandre.
3: O pretinho é 20 anos da minha vida. É o Atlântida já é 30.
0: É um dos grandes
2: tava
0: filhos.
2: Tava curioso pelo teve. Recado, Alexandre.
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2: Bolonhesa,
1: e pouco sal.
3: Lelê! Eu sou o Wesley! Lelê! Charadinhas para você e para as crianças que adoram o Wesley. Como o Wesley também ama o Wesley.
2: Ama.
3: O que é, Lelê? Um pontinho amarelo na novela?
4: Um pontinho amarelo na novela?
3: Isso, tu não é surdo e minha dicção
4: é que eu não sou
3: melhorou muito.
4: Né,
3: não precisa, só ser um pouquinho perspicaz. São três charadinhas.
4: Milho... milho...
3: Não! É o Lima Duarte!
2: A Lima é amarelo. Tá correto.
0: Ah,
2: tá correto mesmo.
0: Lima!
3: Pra ti, Alexandre, essa que
0: vai.
3: O que é um pontinho amarelo com um violão? Crianças, já entraram na escola agora.
0: Um pontinho amarelo com um violão?
3: Exatamente!
2: É a Lima Mendonça.
4: Marina vai. Lima.
3: Terrível, terrível.
0: Terrível, uma pior que a outra. Peraí, dá uma chance.
3: Claro.
0: Pode repetir?
3: Hoje é um dia bom para você não largar.
0: Isso, repete pra mim então.
3: O que é o pontinho amarelo com o violão? Falamos do Jorge Ben, de artistas da música popular brasileira.
0: Pontinho amarelo com violão.
3: Jorge Ben nunca tocou no Rock in Rio.
0: Mas já tocou no planeta.
3: É verdade. Fio maravilha.
0: Tá, não sei.
3: É o Chitos Buarque. E a última, o que é o pontinho amarelo no meio do milharal? Temático com pontos amarelos.
2: Ah, é setembro amarelo, né? Ele pensou.
0: Sim.
3: Que é um pontinho amarelo no meio do milharal. Bonita a unha da nossa social media, né? Com homenagem ao Renato Gaúcho.
0: Pontinho amarelo no meio do milharal. Um milho!
3: Não quer entrar na brincadeira? É o Barramilho! Essa é terrível!
0: É o Barramilho! Ou o Emílio Santiago também.
1: Poderia ser. Um abraço do Dan Freitas de Tramanda aí, pede pro Palhaço Maionese mandar um abraço pra Vilma e pro Anilto,
2: um
1: meus
2: abraço
1: pais.
2: Pra Vilma.
1: E o Anilto.
2: E o Anilto. Dia 9 de aguarão.
0: Manda o Léo Oliveira entrar aí, mas o Maionese fica fora. Né? Quem foi expulso foi o Maionese.
1: Ah, é verdade.
0: Pode tirar, deixar a maionese fora. Lelê, tem o que pra nós aí, Leandro?
4: Boa tarde, bebês. Aqui fala o Gustavo de Manchester.
1: Foi embora, né?
0: Foi almoçar? Sério que ele foi almoçar?
4: Foi expulso, né?
0: Não, mas foi expulso o maionese.
4: Não,
0: o Léo
4: não,
0: Oliveira, cadê? Claro. Foi almoçar?
1: Não, mas aí tu tá errando. Tu me expulsou, não, mestre. Não, quem é o mestre é o Rafinha.
0: Não tá aberta a contestação.
1: Tá, tu tem razão.
0: Não está aberta a contestação.
2: Acho que não é um bom dia pra gente conversar.
0: Lelê, por favor, pode colocar o...
4: Pode esperar o meu colega entrar.
2: Agora eu posso pegar um chimarrão?
0: Agora vamos ouvir o Lelê.
4: Leandro. Manda aqui o Gustavo de Manchester. Aliás, viste que o Oasis anunciou novas datas para o ano que vem?
0: Qual é a
4: 11 shows.
0: Inclusive no Castelo de Slane.
1: Castle Slane.
4: 11 shows no estádio do Manchester.
0: Bah,
4: e esse final de semana, demais. O Noel Gallagher no meio da torcida lá. Uh-huh. Que demais.
1: Lelê, tu viu quem que o Ozzy em vida queria que fizesse filme dele?
4: Quem?
1: Vocês viram essa notícia?
2: Não, vi. Piada.
4: O Denzel?
1: Denzel Washington.
2: Ele fez uma piada.
0: Tá bom. Vamos lá, Lelê.
4: Aqui fala o Gustavo de Manchester. Eu só passei rapidinho aqui pra humildemente solicitar que o Rafinha deixe de ser tão putão. Tá escrito aqui.
1: Só temos um ouvinte em Manchester, então só ele manda e-mail.
0: Bom, quantos tu queria?
1: Ah, eu quero no mínimo uns 40.
0: Pô, em Manchester?
4: Quando o Lelê e o Fetter falam de orquídeas, ele folga pra caralho nos caras.
1: Sim.
4: Mas agora, todo o programa, ele fala dessa bichice de novela.
1: Diz pra ele assistir, aí ele vai entender.
4: Cadê o machão que zoava os caras por essas coisas? A idade transformou numa bicha velha.
0: É que ele vai se defender, desculpa.
2: Pegamos o pulo do gato.
0: Ele vai se defender com a capa do machismo, ele vai botar a capa do machismo. Capa,
1: então, tu tá jogando preconceito.
0: E vai dizer que vê a novela pelas mulheres bonitas da novela. É óbvio que ele já deu isso a entender, já deu a entender.
1: Isso é de uma traição.
0: Tu acha que eu tô sendo traíra?
1: Com certeza.
0: Tu discorda do que eu tô dizendo?
1: Cara,
0: tu acabou de argumentar isso veladamente há 30 segundos.
5: Olha pra mim, estão me ligando.
0: Quem?
5: Ué?
0: Quem, Ivan?
5: Alô, Ivan?
0: Não, olha só.
5: Fala, Ricardo, tranquilo? Fala, o que foi? Engate o Rafinha?
2: Ti? Ligaram pro Ivan, não, ligaram pro Manés.
4: Ah, muito bom.
1: Mas o que que o garotão, o machão de Manchester?
4: Por que tu fica pegando no meu pé do Fetter que a gente mexe com orquídea, tu tá toda hora fazendo...

0: tá de novela, acabou de fazer um aí.
1: Cara, é, tu novela, só fala de novela. A novela.
2: Tu só fala de novela.
1: A novela é tem é, entretenimento.
0: Ah, tá,
1: é
0: Orquídea.
1: E aí,
0: também.
1: O que, que esse programa é? Um programa de entretenimento.
0: A Orquídea
1: tu também. Acho que quantos ouvintes não assistem
0: a novela? Faz um podcast pra comentar a novela.
2: Quando é, ia quando ser era, legal, hein? Quando só... era BBB, tu achava ruim a gente falar de BBB.
3: Por que tu não quem vai falou? Ali no segundo andar ali e pede pra uma coluna no Diário Gaúcho pra tu falar da novela?
0: Pô, ia ser legal.
1: Eu quero falar no programa. A não ser que tu diga, não fale mais da novela.
0: Não, não posso fazer isso.
3: Então vamos seguir a novela da firma.
1: Aliás, ontem tava. Ah, não, ontem foi domingo.
0: Ontem foi domingo.
1: É, que às vezes os atrasados eu assisto no Globoplay.
0: Ah, entendi.
1: Ah, tá. Muito bom.
0: A professora pergunta na sala de aula:
4: crianças!
5: Crianças!
4: Quero que vocês me digam nomes de coisas de chupar! Sim, eu não entendo porquê, mas sim, está no currículo.
0: Aí a Mariazinha abre a roda dizendo:
4: laranja, professora. Muito bom, Mariazinha. Agora você, Batata.
6: Sorvete.
4: Excelente, Batata. Muito bem, João, chegou a sua vez. Lâmpada.
0: Não. Sem entender muito, a professora pergunta:
4: mas como assim, Joãozinho?
7: Bem, eu passei na frente do quarto da minha mãe esta noite e eu ouvi ela dizendo para o meu pai: paga a luz que eu chupo.
2: É boa.
3: Essa é boa.
2: Essa é muito boa.
8: Vem que as crianças já entraram.
0: Um abraço a todos vocês. Mandou aqui o nosso ouvinte que não se identifica.
2: Sim, né? Não vai se identificar.
0: Ai, que loucura. Eu mais um rapidamente aqui, Lelê, se tu pois me permitir. Não. É sobre o Rafinha. O Rafinha anda bloqueando a nossa audiência. É. Fala, pretinhos. Bom dia, Féter. Preciso esclarecer uma questão de extrema importância. Acho que o Rafinha Menegazzo me bloqueou no Instagram. E desde então ele não tem dormido. Tudo porque um dia eu apareci por lá usando um personagem clássico e mandei aquele comentário: opa, com licença, sua mulher é uma delícia.
3: Ah, não, mas é baixaria.
0: Desde então nunca mais consegui acompanhar o homem. Veio por meio deste humilde e-mail pedir uma investigação do Pretinho Básico. Fui realmente bloqueado ou estou apenas sendo vítima de uma conspiração digital?
1: Ah, como é que eu vou saber?
0: Se bloqueado fui, gostaria de registrar aqui minha indignação, não pela perda do acesso ao Instagram do Rafinha, mas pela falta de consideração com um fã tão carinhoso que sou.
3: Público dele, né?
0: Rafinha, se estiver ouvindo isso... era um personagem, meu velho. Eu tava brincando.
1: Ah, para que era um personagem.
0: Não precisava apertar o botão vermelho.
2: Ah, eu acho que tá certo o Rafinha nessa.
0: Um grande abraço, galera. Sou o Jean Lucas, motorista de 9 eixos de Guarapuava, no Paraná.
3: Ah, é grande
0: o
3: caminhão dele.
0: Vamos ver o nome do garotão aí. Ele não mandou o arroba dele?
1: Não lembro.
0: Como é que nós vamos saber agora?
2: Não, mas, cara...
1: Não lembro.
0: É, que se ele procura pelo teu perfil... Ele procura pelo teu perfil e não acha o teu perfil, é certo que tu bloqueou ele.
1: Algum dia não pegou num dia bom, não gostei da piada e o Instagram é meu. Ninguém tem autonomia.
0: Não, aí acho que tu foi grosso.
1: Não, o Instagram é meu.
3: Muito
1: grosso. O Instagram é meu.
2: O Instagram é meu.
0: Eu concordo.
3: O Instagram é do cara.
0: Eu concordo que é dele, mas não precisa dizer.
1: Não, não falei nada.
3: Tem que falar. Tem que pôr da real. Ele tem razão.
1: É que às vezes o óbvio
3: tem que ser nada, o cara fala assim: a tua mina é uma gostosa, uma delícia.
2: Aí sabe-se lá que foto ele postou da mulher dele pro cara dizer isso.
3: Entendeu? Os caras são tarados.
1: Eu nem sei, mas se eu bloqueei porque alguma coisa me incomodou. E é isso. Desculpa, aí. O Instagram é meu, não gosto de isso gente
3: aí.
1: Chata.
3: Não, tem que bloquear esses locks aí. Tem razão, olha pra mim. Tu tá super certo.
1: Eu não falei.
2: Imagina tu, Alexandre. Posta uma foto com a tua família. Aí vem o cara e diz: nossa, Alexandre, sua mulher é uma delícia.
1: É que tem que ter o time certo pra fazer a brincadeira, né?
0: É verdade.
1: Do magrão ali.
3: Ah, mas não tem que falar da mulher dos outros, cara. Não se fala da mulher do cara.
0: Só do homem. Aí tu tem razão.
2: Só do homem.
3: Vamos partir.
1: Não, fogo em mim. Eu já te falei, quando vem na família, vai tomar bloco. Fogo em mim. Os caras passam e falam: ô, tu é motorista Hot Wheels? Ah, não, pulga. Tá tudo certo. Agora vem com outra parada.
3: Família não. Família é sagrada.
0: Aliás, falando nisso...
3: Família não se mexe.
2: Com nenhuma delas.
0: Tá ruim lá o banheiro lá, de baixo.
1: Tá vazando?
0: Tá com umidade embaixo.
3: Mas eu botei o siliconezinho, não deu?
0: 12 minutos para as 2 da tarde. A gente vai fazer um rápido show do intervalo. Não sei se tem mais uma aí, ela é rapidinha, curtinha, tem?
1: Ah, curtinha. Eu tenho uma curtinha.
0: Qual é teu nome?
1: Rafael Menegazzo, teu parceiro de vida há 30 anos.
3: Eu tenho uma piada.
2: O Ivan tem uma piada ali, ó.
1: Mas vai na piada, Ivan, né?
0: Não, eu prefiro tu, prefiro tu daí. Desde que não seja do mestre.
1: Não, não é. Obrigado, então Alexandre. Então fala pra Tayada. Me chamo Thiago, sou motorista de aplicativo e ouvinte assíduo do programa. Ele ouve ao vivo enquanto trabalha e pelo Spotify, os que não conseguem.
0: Que legal.
1: Parem com as listas, pois aí vivo... Pois ao vivo na live não conseguimos ouvir, só fica fazendo mímica. E agora as partes das listas no Spotify estão sendo cortadas e ficam com 30 minutos de programa. O do dia 8 das 18 nem subiu no aplicativo.
0: Ah, não é possível.
1: Sou público de todos, mas fica aqui minha reclamação e acredito demais ouvintes. Puxa, les vida. Deixo um abraço e camigol.
0: Camigol, pô, ele tem razão, né? Porque se a gente perde um ouvinte, dois ouvintes a gente perdendo a live, um ouvinte já é, não é legal.
2: Não, mas é que esse é um problema que sempre existiu. O YouTube, ele identifica...
1: ele bloqueia.
0: Mas se a gente estiver falando em cima da música, ele não corta.
2: Corta. O direito autoral. E a gente, para monetizar a live, não pode ter a live com música.
0: É.
2: Então, e assim como o Spotify. A mesma coisa.
0: Certo.
1: E agora?
2: Então, por isso que a gente faz uma lista só por semana. Porque no rádio, onde é a nossa maior audiência, e onde um programa de rádio que fala sobre música...
3: Mas tinha que ter uma banda no programa. Que aí a banda tocava música e não fazia live.
0: É verdade.
1: Vai, ia ser bem legal essas músicas. Legal.
0: Tranquilo de botar uma banda aqui dentro.
3: Não, mas nós dividimos. Aqui
1: em cima. Não, ia ser massa. Que baita ideia.
2: Eu apoio, Ivan.
0: Uma mini band.
3: Mas nós botamos só a mini band. Botamos aqui no cantonato, tiramos esses troços. Botamos dois, três ali.
2: Dois guri. Um guri que canta e toca guitarra e o guri da bateria.
0: Não tem como. Não viagem. Não tem como. Por que não? Olha só, quer um porquê? Por que não?
2: E se for três guri?
3: Tá, Sandrinho.
1: Tu vai ter um que vai ser expulso duas vezes no programa.
0: Rápido show de intervalo, a gente já volta com o Pretinho Básico.
1: No mesmo programa.
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14: Estamos de volta com o Pretinho Básico, 3 minutos para as 2 da tarde. Chegou a hora de abrir a votação para escolher o craque do episódio. Bah, hoje está dificílimo, hein, cara?
15: Eu discordo.
14: Hoje está dificílimo. 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Pode votar, meu querido Lelê. Vota em quem?
16: Ah, eu vou votar no mestre.
14: Um mestre.
15: Perfeito.
16: Aquelas três piadinhas ali pras crianças.
14: Ah, tá, boa.
15: Né? A galera do Rock Gaúcho ama o mestre.
16: É verdade.
15: É verdade.
14: E tu, Rafinha Menegas, vota em quem?
16: Tá difícil hoje.
14: Hoje tá difícil.
16: Teria alguém, certo, que iria ganhar, jamais votaria em mim. Eu vou retribuir o voto pro Lelê.
14: Certo. Um voto para o Lelê. Um voto para o Rafinha Menegas. Léo Oliveira vai votar em quem, Léo Oliveira?
17: Difícil. É difícil.
16: Tá difícil pra todo mundo aí.
17: Tá difícil votar hoje, porque o voto que eu ia ter, ele rateou na cara do programa ali, então...
16: Seria o Feta, né?
17: Dá também, mas eu digo os outros ali, o Leandro e o Rafael ali, né?
16: É, eles enredaram
14: Bom, então tu só pode votar ou no Rafinha ou em mim. Tu vai votar em quem?
17: Não, eu não vou votar.
14: Então tu só pode votar no Rafinha.
17: Vou votar no Rafinha.
14: Beleza, votou no Rafinha. Por que que tu não pode votar em mim? Desculpa.
17: Não,
14: tudo bem que eu não tenha feito um bom jogo, mas...
17: Não, mas é que eu achei injusta a expulsão do Palhaço Maionese.
14: Injusta?
17: Achei porque o garotão ali falou coisa, o outro falou coisa, e aí o garotão que só...
14: Bom, tá todo mundo amarelado, Maionese entrou de sola.
17: Não, ele só deu uma risada.
15: O que que é uma tela com vários amarelinhos, Lelê? É um pretinho mágico.
14: Tu, Gominho, vai votar em quem, Gominho?

0: Lelê Bortolassi.
1: Lelê Bortolassi.
0: Que identificou o rapaz, que o comentarista de novelas da Rede Atlântica.
1: Perfeito, agora, né? Perfeito.
0: Vem aí a telenovelas.
1: Eu não sei quem mais curte novela aqui, mas nós temos um programa na TLTV que fala sobre cinema. A gente poderia colocar um programa na TLTV que falasse sobre novela, Rafinha e grande elenco.
2: Teria que ser boa a novela, que nem essa aí, né? Essa bom, é boa, né?
0: O Fogo no Parquinho com o Luiz Leite às vezes fala de novela, acho que o Rafinha podia participar.
1: Olha aí, ó, quem
0: lá,
1: sabe tu não entra lá no Fogo
0: como
1: no Parquinho.
0: Como colunista.
1: Exato.
3: A coluna de Rafael Menegasso
0: sobre claro,
2: novela, é, hoje. É sobre quem ama coisa, sim. Então, que tá, é uma novela muito boa, já que tá no nível da Avenida Brasil.
1: O Lelê também leva o meu voto.
2: Por quê?
1: E é o...
2: Por quê? Agora eu quero a justificativa. Porque os dois ferraram o programa no início e tu deixou os dois ali.
0: Não, não, como
2: Gomes trouxe informação equivocada
0: eu
2: dizendo
0: não
2: que o Lelê. Sim,
4: eu tomei
2: que
4: amarelo.
2: Ele...
0: Trouxe
2: tu disse que
4: ele trouxe
2: tinha
4: uma informação errada.
2: Errado.
4: Eu me ferrei. É. Ele quis me ferrar.
2: E aí o Lelê ficou enredando. E agora quem vai ser expulso sou eu. Quem mereceria não ganhar o craque do programa seria eu.
1: Seria.
2: Não. Eu joguei pra caralho.
4: É, mas não.
2: Trouxe informações da música popular brasileira.
0: Enredou no meio do Arlindo Cruz, falou do Jorge Ben.
2: Mas trouxe informações que são reais.
1: Mas qual é a necessidade de trazer uma informação dessa nesse momento?
4: O que eu ganho aí?
1: Tem razão. Tu ganha um pack de cerveja Imigração, pode ser a Lager Zero Carbo, Lelê.
0: Essa aí.
1: É essa que tu vai levar, cuidando, Lelê. Né? Parabéns pelo craque do episódio. O Pretinho Básico vai voltar logo mais às 6 da tarde. Volte com a gente pra se irritar mais um pouquinho. Um abraço,
2: não
1: até
2: falou
1: lá.
2: Por que tu votou nele? A justificativa. O que, que tu achou que ele fez de
1: eu
2: bom no programa?
1: Eu votei nele por livre arbítrio.
2: Ah, tu tá nessa agora.
1: Né? Livre arbítrio. Votei nele porque eu quis votar nele.
0: Mas tu vota pela roupa,
1: nele,
0: às vezes.
2: Eu não.
3: Tu vota na Rodaga porque ela é parecida contigo. E
2: sim,
3: não é, e
2: na
3: não
2: sintonia
3: é.
2: De informação, não, de não, ideias. Não,
1: cara, coitada da Rodaica, se ela
2: tá
1: for
2: mal?
1: Parecida contigo, cara. Pelo amor de Deus, cara.
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6: Maravilha, chegando aqui na Atlântida nesse início de tarde de segunda-feira, falando sobre a BR-116. Temos que atualizar a situação em Canoas. Tem congestionamento no sentido interior, na altura do viaduto da Avenida Inconfidência. Fica esperto, rodovia do parque funciona bem. 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
17: Está começando a semana do ATL DJ Banrisul, no ar para todo o sul do Brasil, aqui nas ondas da Rede Atlântida. Eu sou @ Guzanotto, muito obrigado pela sua parceria. Uma ótima segunda-feira para você e um excelente início de semana. Nada melhor do que a gente começar a semana já com muita energia positiva e muito alto astral. Essa é a vibe do ATL DJ, que chega toda tarde para fazer a festa por aqui. 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Antes da gente abrir de músicas, eu quero deixar um convite pra você pro dia 3 de outubro. Ainda faltam algumas semanas, mas eu já quero antecipar o convite, porque vai acontecer uma noite muito especial e única em Porto Alegre. Um novo universo está chegando com uma atmosfera

imersiva, telões de LED expansivos, uma nova experiência e uma transformação completa que vai acontecer na Glass em Porto Alegre no sábado, dia 3. Eu vou abrir essa grande noite e logo após Just Fly, pra gente fazer essa edição da Glass como você nunca viu e na Universo 360. Já deixo o convite pra você. Por aqui eu vou chegando pra gente começar de músicas na tarde com a faixa de Calvin Harris e Jay-Z. O nome do som é Satisfy.

0: é o som de Lucas Malvin com Sex on Fire. Também toquei o som de Taylor Swift com The Fate of Ophelia. Na sequência tivemos Calvin Harris com Blessings. Também rolou por aqui Under the Influence. Tivemos ainda remix para Magalenha. Rolou ainda o bloco da Candy Shop. Também a sonzeira de Ariana Grande com Hey That I Made You Love Me. Na sequência Maroon 5 com a faixa Maps.
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0: Esse som tem um detalhe muito bacana. Foi a parceria que colocou o Usher de vez nessa fase mais eletrônica da carreira. Depois de Oh My God e DJ Got Us Falling in Love. Essa faixa lançada em 2011 no álbum Nothing But The Beat, álbum clássico já do Guetta, chegou ao top 5 em vários países e virou um dos maiores hits deste disco. A gente tá falando de David Guetta e Usher com a faixa Without You.

Gordo e Reine Zonefeld com um Loco Loco, fechando mais um bloco de músicas. Na sequência, David Guetta e Hypaton com Walk the Way. Também toquei a minha música com Marco Antônio Mac chamada Deja Vu. Na sequência, tivemos a faixa de Bebe Rexha e Faithless com No Religion. Também toquei a parceria de Bob Sinclair e Kissa com I Can Wait. Pra gente fechar mais um bloco de músicas do Ater DJ aqui nas tardes da Atlântida. 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Eu sou arroba Guzanotto, vou ficando por aqui nessa tarde. Neste sábado, eu toco no Culture na cidade de Porto Alegre. Já quero convidar toda a galera pra fazer essa festa muito bacana. E por aqui eu vou chegando pra fechar de músicas. Vou tocar mais um som do álbum de Jazz Fly. Essa faixa chama-se Echoes of Us, pra gente estrear aqui na programação e fechar a tarde. Muito obrigado pela sua parceria, um ótimo início de

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3: E olha só a dúvida da Júlia, ela diz o seguinte: doutor, tenho 35 anos e tenho pavor da ideia de engravidar. Tomo pílula anticoncepcional e estou na terceira cartela do meu remédio. Tomo periodicamente por 3 semanas, faço uma pausa de 1 semana e sempre no horário certinho. Porém, tive relação com ejaculação. Existe possibilidade de gestação? Às vezes eu surto e além do anticoncepcional também tomo pílula do dia seguinte. Júlia, olha só, você usa um método do contraceptivo bastante eficaz, que é a pílula anticoncepcional. Tá tomando certinho, então do ponto de vista de adesão ao método de prevenção, você tá super protegida. Então o risco da pílula falhar é baixíssimo. Então esse risco tão baixo não justifica esse seu pavor, esse seu pânico de engravidar e nem a necessidade de tomar a pílula do dia seguinte, que pode desregular seu ciclo, o excesso de hormônios pode te fazer mal, entre outras questões. O que eu sugiro? Se você está insegura, converse com seu ginecologista para talvez trocar a pílula por algum método de longa duração, como injeções, implante, de hormônio e por aí vai. Ou complementar a proteção da pílula com o uso da camisinha, tá bom? Dúvidas? @ Jairo Bauer Oficial.
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4: Desde de manhã tem trânsito lento na BR-290 para quem está agora saindo de Porto Alegre, indo em direção a Eldorado do Sul, na região da Ilha das Flores. Até um pouco antes da ponte sobre o Rio Jacuí tem movimentação bem pesada. Vale o alerta, passando esse ponto melhora, sentido capital vai funcionando sem grandes problemas. 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

0: Agora 13h09, tô chegando pra te fazer companhia nessa tarde de segunda-feira. Uma tarde mais fria, meio nublada, estranha. Agora faz 18 graus aqui na Grande Porto Alegre. E eu sou a Babi Bittencourt. Caso a gente ainda não se conheça, muito prazer. Todas as tardes eu apresento aqui o Tá Vazando junto com o Mick Silva, que agora se encontra de férias. E assim, estar de férias numa segunda é uma sensação maravilhosa, né? E ele tá lá aproveitando, depois ele volta e aí eu saio, não vejo a hora. Mas, por enquanto, a gente segue o baile por aqui. E hoje eu também quero aproveitar para falar sobre alguns assuntos que estão no site da Atlântida. Por exemplo, Oasis anunciou nova turnê e já tem datas para 2027, com shows na Europa, Estados Unidos, Irlanda, e quando vê, tomara que venham novamente pro Brasil, né? Ou também pra América do Sul. A gente também tem outros assuntos, como Rock in Rio, que acabou, foram dois fins de semana de muitos shows, e nesse último final de semana a gente teve Zara Larsson, que é uma cantora que toca bastante aqui na Atlântida, e a gente pode conhecer algumas curiosidades sobre ela também durante a tarde. Isso e outras informações a gente encontra mesmo ali na atlantida.com.br, e eu vou trazendo aqui durante a tarde pra ti também ficar bem informado em relação ao mundo do entretenimento. 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E também tem a tua parceria, tá? Tu pode chegar junto ali no @ababitencourt, também no @rede_atlantida, porque ali é onde a gente consegue conversar e eu também fico sabendo de onde tu tá ouvindo a Rádio Atlântida. Se é pela as ondas sonoras, né, pelo carro ou pelo teu radinho, ou se é pelo aplicativo ou pelo site, eu quero saber, então me conta no @ababitencourt que eu ainda te mando um salve por aqui. Bora começar então? A gente vai primeiro fazer isso aqui, ó.
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0: 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Vamos de Luísa Sonza com Diferentemente. Agora é 13h12 e a gente segue juntos até às 5h.

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Esse foi o som de Harry Styles com As It Was, do seu penúltimo álbum, né? Que é o Harry's House. Agora tem um mais recente, que tem músicas muito boas como American Girls, Tasty Back, mas Harry Styles sempre impecável. A gente também ouviu por aqui Rihanna com Drake, com Work, Dua Lipa, Jota Quest, com Negra Lee cantando Descobridor dos Sete Mares, do Tim Maia. A gente também ouviu por aqui Shakira com Burna Boy, com Dai Dai, Lizzo com About Damn Time,

0: E Luísa Sonza, né, que abriu os trabalhos aqui dessa segunda-feira de dia 14 de setembro. É, de setembro. Olha só, vou até mudar a trilha, porque o Oasis confirmou uma nova turnê agora, que tem... deve começar no dia 21 de maio de 2027. Então tem um tempinho aí pra quando ver se organizar e também outras datas surgirem. Por enquanto, eles confirmaram hoje mesmo pelas redes sociais que a nova turnê vai passar por 38 cidades, né? 38 cidades não, serão 38 shows entre Europa, Estados Unidos e Irlanda, com Liam e Noel Gallagher novamente juntos nos palcos. Então, por mais que talvez a gente não esteja lá, a gente consegue ver essa junção, né, dos dois. E ainda neste mês tem também o documentário deles, que vai estar nos cinemas, contando como é que foi esse retorno da banda, como é que foi essa turnê de 2025. Então vai ser muito interessante assistir a esse documentário e depois também poder assistir a esses outros shows que eles farão agora em 2027. E a gente segue na torcida para que venha pra América do Sul, né, pra Argentina, Brasil, enfim, o Oasis está de volta. Mas vamos seguir aqui, agora a gente tem o show do intervalo e depois tem também o Tá Vazando Dobrado, que é aquele momento que a gente toca duas músicas do teu artista preferido. Hoje a gente vai tocar Di Ferrero, justamente porque estamos em semana de show do Di Ferrero aqui em Porto Alegre, sexta-feira agora, no Teatro do Bourbon Country. O Di Ferrero se apresenta pela primeira vez num show acústico, trazendo as suas músicas e também da NX Zero. Então vamos falar sobre isso daqui a pouquinho, porque tem Mordomia da Atlântida, tá?
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2: Tá rolando agora a movimentação bem carregada na transição de Cachoeirinha pra Porto Alegre. Tem relato de ocorrência passando ali a ponte de Cachoeirinha, sabe? E aí tem alguns trechos de arranque para pela General Flores da Cunha e também na Avenida Assis Brasil. Mas logo em seguida a situação já melhora. 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
1: Chegou aquele momento de tocar duas músicas do teu artista preferido aqui na Atlântida, que é a rádio das nossas vidas. Dessa vez eu escolhi de Ferreiro, porque ele se apresenta no dia 18 de setembro, mais conhecido como essa sexta-feira, no Teatro do Bourbon Country, e tem como tu conhecer o Dino Camarim, tá? A linha @rede_Atlântida tem uma promoção que, pra participar e concorrer a essa oportunidade de ingressos pro show, é só responder ao post a pergunta, né? Por que você merece viver essa noite especial por conta da Atlântida? As mais legais vão ganhar essa baita mordomia. Então agora a gente começa com No Mesmo Lugar, pra ir entrando no clima de Di Ferreiro, acústico em Porto Alegre.

0: meu bem.
1: É Atlântida, a rádio das... Ainda não, tem mais uma música e depois eu volto. Mas é Atlântida, a rádio das nossas vidas. Agora é 4h08 e segue o baile que não tá vazando.

0: Cia Frey tocando aqui na Atlântida, a rádio das nossas vidas. A gente também ouviu por aqui Victor Clay, Benson Boone, Baraka Palmer. Também ouvimos Act Monkey, Taylor Swift e duas do Di Ferrero. A primeira foi no mesmo lugar e a segunda, Além do Fim, que ele com certeza vai tocar sexta-feira agora. Agora é 4h12 e a gente já volta.
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8: 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Como tu não tem, vem de tarde.
1: O time que eu tenho.
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10: Na BR-116 em Canoas, além das obras que acontecem no viaduto da Avenida Inconfidência, que causam bloqueio parcial, também estão rolando serviços de tapa-buraco no sentido capital entre as estações Fátima e Niterói. E aí, por vezes, tem bloqueio parcial e várias vezes tem lentidão. 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
3: Esse é aquele momento aqui na Atlântida, a rádio das nossas vidas, que a gente recebe uma música ou um artista que ainda não toca na programação. Então é porta de entrada pra muita gente. Assim, o Rael já toca há bastante tempo aqui, mas essa música que faz parte do seu novo álbum, chamado Nas Profundezas da Onda, que se chama, a música no caso, né, Elaiá, não tocou ainda. Ela é um love song, é um reggae muito gostoso, que a gente vai ouvir a partir de agora. É 4h21, aumenta o volume, porque esse é o Rael, e vocês sabem, né, Rael manda bem.

0: Temper City, cantando aqui na Atlântida, tocando aqui na Atlântida com Self Aware. A gente também ouviu por aqui Anitta e Ponto de Equilíbrio com Deus Existe. Marcelo Falcão com Legado, que tem uma parceria do Chorão. Também Armandinho com Desejos do Mar. E começamos com Rael Elayá, o nome da nova música que agora chegou de vez, veio pra ficar. Agora faltam 23 minutos para 5 horas da tarde. A gente faz um show no intervalo e depois a gente volta com o último bloquinho de músicas dessa segunda-feira.
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8: A previsão para a próxima quarta-feira é de sol entre nuvens em Porto Alegre, com temperaturas baixas. A mínima vai ser de apenas 9 graus, com a máxima não passando dos 18. 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

0: Charlie Brown Jr., de Ferreiro com Tini Mozzello, também ouvimos Post Malone e começamos esse último bloquinho com Alex Warren com Ordinary. O sinal da Atlântida já bateu, agora é 5:01 e a gente vai ficando por aqui, mas eu volto amanhã às 3 horas da tarde ao vivo. O Extra Campo, tu já sabe, no @ababitencor, então só me seguir por ali. 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Te cuida por aí, depois do show do intervalo tem Vibe Sunshine com Rafinha Menegazzo. Beijo!
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3: E olha só a dúvida da Malu. Ela diz o seguinte: doutor, morro de vergonha de ir ao médico. Tenho 21 anos e nunca tive desejo por ninguém. Nem beijando, nas preliminares, nem nada. Não é por causa de remédios, porque eu não tomo. E também não é depressão, nem nenhum outro problema de saúde. Não sei mais o que fazer. Já namorei por 6 anos, mas nunca senti nenhum desejo. Mas, Ju, então, a tua dúvida é boa. Quando a gente fala em falta de desejo, a gente tem várias explicações. Então, às vezes, existe uma alteração hormonal, às vezes existe alguma questão psicológica, né? Mesmo você não estando deprimida, existe alguma questão psicológica que pode estar te bloqueando. Além disso, existem pessoas que durante a sua vida, ou boa parte da sua vida, não tem desejo sexual nenhum. São as pessoas que a gente chama de assexuados. Então, pra gente entender o que tá acontecendo com você, eu acho que vai ser importante você procurar algum tipo de ajuda. Duas sugestões. Uma ginecologista, para ver a parte física, a parte médica, e talvez uma psicóloga para discutir com você algumas questões emocionais ou psicológicas que podem estar te atrapalhando. Agora, se essa falta de desejo não te incomoda, se você tá bem com isso, também é uma questão importante para você discutir com esse profissional, tá bom? Dúvidas? @JairoBauerOficial.
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4: Aqui na Atlântida é assim, sempre com informações do trânsito ao longo da programação. E agora eu aponto para fluxo bem carregado na Avenida Assis Brasil, no sentido dos bairros, junto da Avenida do Forte, especialmente. O motorista vai pegando lentidão nessa região. Na Sertório, o fluxo vai crescendo, mas até aqui sem pontos com tranqueira. 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
14: Muito bom, muito bom, muito bom, muito bom. Bom início de semana para todos nós aí. A segunda-feira tá quase na sua finaleira. São 5 horas e 10 minutos desta tarde de segunda. Tudo bem? Como é que foi o final de semana da galera? Agora é a hora da Vibe Sunshine, aquele momento onde estamos aqui para fazer a sua alegria, não incomodar e não atrapalhar. A única coisa que eu solicito para você contribuir aqui com a programação da Vibe Sunshine. Foi convocado a trazer as boas energias aqui. Manda teu pedido no arroba Rafinha.menegaso. Falou? Maravilha! 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Programa que rola de segunda a sexta, 5 da tarde, com entrevista,

informação, curiosidades e muita música legal. Não vamos estender. O ouvinte já mandou antes mesmo de começar o programa. Rola um Zig Marley aí pra abrir os trabalhos? Eu, pô, é a cara do programa. Obrigado pela tua audiência. 5 e 11, 15 pra 6 tem quase nada, 6 pretinho. E assim vamos. Ah, que

Eu gosto demais da Baiana Peach, nessa faixa aí que ela deu uma surfada com uma regueira. Te Conecta, teve ainda Rael Elayá, música nova do Rael aqui na programação da Atlântida. E o Ziggy Marley, Truth to Myself, 5h21. Sexta-feira agora tem lançamento depois de um bom tempo, acho que deve ter quase, né? Um pouquinho menos. Vou falar a data aqui, né? Não correto, mas deve ter um pouquinho menos de 10 anos que a Peach não lança nada. E nessa sexta-feira, com exclusividade, vai estar aparecendo um trabalho novo da Peach na programação da Atlântida. O nome do single é Sobremesa. E ela desce a lenha no rock and roll, muito legal. Vai ter presente também, camiseta exclusiva da Peach para a audiência que segue acompanhando aqui a programação da Atlântida, especialmente Vibe Sunshine. 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A gente vive junto. Maravilha! Vamos seguir a nossa vibe por aqui, pedir um sonzinho do The Weeknd. Eu peguei esta faixa chamada...

Esse é o Harry Styles, foi pedido de ouvinte, tem alguns rumores aí que ele vai se aposentar. E aí, vai saber, mas faz um trabalho bem legal. Late Night Talking é o nome da faixa, teve ainda Weekend, The Weekend Starboy. Seguimos na Vibe 5 e meia, diversão sem fim é no Beto Carreiro World. 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
1: A previsão para a próxima quarta-feira é de sol entre nuvens na capital com temperaturas baixas, mínima de apenas 9 graus, com a máxima não passando dos 18. 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
5: Tá bom, na Rádio das Nossas Vidas. O primeiro quase nada da semana para Siga, arroba Castro Alimentos. 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Um bom início de semana pra ti, Natan.
7: Muito bom dia, muito boa tarde.
5: Opa, bom
7: muito
5: dia.
7: Boa tarde, Rafinha. Tô...
5: Tá louco, né?
7: Tô louco. É porque o Renato voltou.
5: É, né?
7: Daí eu tô emocionado
8: com isso. É isso que eu falo. Eu voltei. E por isso que a pauta é uma homenagem a mim.
5: Opa, qual
7: a pauta
5: é, Renato?
7: Coisas que deveriam voltar, Rafinha.
5: Coisas que deveriam voltar.
7: E aí pode ser pessoas, comportamentos,
5: certo.
7: Moda, programas, enfim.
5: É, verdade.
7: Fica na criatividade da audiência.
5: 5126-4943 é o telefone do Quase Nada. Neste início de fim de tarde de segunda-feira, 12 minutos para 6 horas da tarde. Quem está na linha, boa tarde, de onde fala?
9: Oi?
5: Oi, quem tá falando?
9: Gabriel.
5: Ô, Gabriel.
7: Que idade tu tem?
9: 8 anos.
7: 8 anos. E tu liga de qual cidade?
9: Alvorada.
7: Ô, Gabriel, fala pra nós alguma coisa que tu acha que deveria voltar. Alguma coisa que não tem mais.
5: Tu gostaria, né?
7: Mas que tu gostaria que retornasse.
9: Eu tinha um squish de capivara.
5: Ah?
9: Ele explodiu.
5: Ele explodiu. Aí tu queria que ele voltasse, né, Gabi?
9: Aham.
5: Tá certo. Deixa eu te perguntar, tu quer mandar um beijo pro pai, pra mãe, pra família, pra quem tu tiver afim, fica à vontade.
9: Beijo pro meu pai, pra minha mãe, meus irmãos e pro mestre.
5: Ah, gafanhoto, um squish, era um squish de quê? De que mesmo que ele tava falando, Natan? Tu é quem? Tu é Natan, né?
7: Natan,
5: parabéns, gafanhoto, Gabriel. Sabe o que que é bom? Voltar ao final de semana. Avisa o pai e a mãe que amanhã não precisa ir pra aula. Voltar ao final de semana pras crianças.
7: Terça.
5: Um beijo pro gafanhoto. E aí, que é terça? Não precisa ir na aula todos os dias?
7: Precisa. Já tem o sábado e o domingo pra tu não ir.
5: É muito pouco. As crianças merecem mais um tempo de paz.
7: Não, mestre.
5: Porque os adultos são muito chatos.
7: Nessa não vou contigo, mestre.
5: O telefone é o mestre, não sei. Cada hora é uma hora. Oi, quem está na linha? Boa tarde.
10: Oi, eu sou o Bernardo.
5: Ô, Bernardo.
7: Oi, Bernardo. Que idade tu tem?
10: Eu tenho 8 anos, quer dizer, 10 anos.
5: Errou por 2, né, Ben? Não tem problema.
7: E, meu velho, tu liga de qual cidade?
10: São Leopoldo.
7: Uhum. São Leopoldo. Ô, Bernardo, o que que tu gostaria que voltasse?
10: Eu acho que eu gostaria que voltasse o celular e poderia ficar nas aulas. Era uma coisa que podia ser legal, por causa que no recreio tu podia ficar fazendo outra coisa além de ficar conversando.
5: Ah, ele quer que os telefones voltem.
7: Isso que eu...
5: Essa aí.

0: Não vai dar, né, Bê? É, cada vez mais vão proibir o uso do telefone. Tu quer mandar um abraço pra alguém, meu amigão?
1: Pro meu padrasto Guilherme, pro meu pai Rodrigo, minha mãe Cachuzzi, que ela tá trabalhando na Magra.
0: Ah,
1: que é um lugar pra fazer botox e também pra fazer essas coisas assim.
0: Aham.
1: No corpo e também pra você poder emagrecer.
2: Ah, uma galera tá precisando aqui.
0: Certo. A mãe trabalha nessa empresa aí, na verdade é uma estética para as mulheres, assim, né, também.
1: Sim, eu também queria dar um beijo pro Messi.
0: Ah, Gavanhoto, que ele vai... Eu, querido, eu concordo com o Messi. Como é que tira os telefones das crianças?
2: Não, mas peraí, Messi.
0: O que que houve?
2: Tu fala que a criança não tem que ficar nas telas, que tem que brincar, conversar.
0: É verdade.
2: E aí no recreio ela vai ficar na tela?
0: Mas não pode proibir. Converse com as crianças do Brasil. Não, as crianças são o futuro desta nação. Cada vez mais perdida a precisão dos jovens conectados, mas não com excesso.
2: Ah, pouco?
0: É, tá pouco, né? Tá acho bem. Que o Messi é isso
2: com
0: que
2: ele quis dizer. Dos pais também.
0: Oi, quem está na linha? Boa tarde. Caiu a ligação. Caiu. E tu, Natan, gostaria que voltasse o quê?
2: Cara, eu vou falar um negócio muito específico. Gostaria que voltasse o Faustão no Domingão.
3: Ah, ô meu, na boa.
2: Eu gostaria.
3: Deixa eu ver se eu posso te jogar alguma coisa aqui.
2: Não tem cartão no quase nada, né?
3: Eu vou te jogar uma lata da imigração na cabeça.
2: Era legal, era legal.
0: Oi, quem está na linha?
4: Fala, meu, Roger.
0: Fala, Roger.
2: Fala, Roger. Faz o que da vida, meu?
4: Ô, meu, trabalho pra uma família aí.
2: Trabalha pra uma família?
0: Não, pera aí.
2: Como é assim?
0: Ô, meu, trabalho pra uma família. O que que tu faz, cara?
2: É mordomo?
4: De tudo um pouco, cara.
0: De tu tá.
4: Segurança.
0: Ah, tá. Tu é um secretário executivo da família.
2: Marido de aluguel.
4: Ah, gostei da nomenclatura.
0: É, gostou? Vai. Olha só, eu tô elevando o teu cachê ali, ó. O que que tu faz? Eu sou um secretário executivo de uma família.
2: Isso aí. E tu mora aonde, meu? Que cidade?
4: Gravataí, cara.
0: Gravataí.
2: O que que tu acha que deveria voltar, meu velho?
4: Ronaldinho Gaúcho no Grêmio, meu velho.
2: Pô, tudo bem que eu gosto de jogador velho, mas aí... o Ronaldinho tu quer me quebrar.
0: É, não, é, porra. Era legal. Era seria, legal. Bom, enfim, tem dois lados aí, né? Ô, irmão, tu quer mandar um salve pra alguém?
4: Pra minha esposa, Daniele. Tô indo buscar ela agora no serviço.
0: Show de bola. Obrigado, irmão.
4: Valeu.
0: Valeu.
2: O que tu gostaria que voltasse?
0: Cara, deixa eu pensar assim.
2: Te corneteou?
0: Te cornetei, né? Que tu falou que tu queria que voltasse o Faustão, né? Não tem como não te cornetear, né?
2: Por quê, cara?
0: Eu queria que voltasse... vou entrar no entretenimento. Tinha um programa do Sport TV, ainda, eu vou falar o 39, né? Que só tinha esse canal nas antigas, que era o Rolê... Rolê do Sport TV, Rolê da Zona de Impacto, que era um programa muito maneiro, assim, que era o início dessa coisa, eu acho que é o embrião do canal Off, assim, que fala sobre esportes numa outra vibe.
2: Tudo bem, cara,
0: eu
2: achei uma pizza fria, mas não vou te julgar.
0: Não, para, pizza fria é o Faustão querer que volte.
2: Eu não vou te julgar.
0: Parece um velho.
2: Faustão é legal.
0: 6:06, quem está na linha?
5: Boa tarde, Rafinha, Natan, aqui o Bruno Jordano de Cisne.
0: Olha aí,
2: Bruno Jordano de Cisne. Vai, é sempre uma vibe,
0: mano. Altas vibes, né, irmão?
2: E aí, Bruno, como é que tá o tempo aí?
5: Não, tá bom. São 6:54 aqui, o dia tá raiando.
0: Opa!
5: Tem pouca onda, Rafinha, mas não tem vento, tá um dia bonito.
0: Ah, não, mas aí dá pra dar o jump, né?
2: Isso.
0: Dá pra dar o jump.
2: Meu velho...
5: É, mesmo pro mergulho.
0: É isso aí.
2: E o
5: então,
2: que tu...
5: na continuação do Roger aí, do vídeo anterior, eu voltaria com o Olímpico.
0: Puta, legal. Aí tu veio muito bem.
2: Veio bem.
0: Não, o Olímpico é animal, né? Então, chegou a pegar o Olímpico?
5: Muitas histórias, muitas memórias.
0: Ah, é verdade. Pô, as principais conquistas, assim, a história do Grêmio tá ali no Olímpico, cara.
2: Nossa, é muita história.
0: Muita história.
5: Verdade. No entorno com meu pai ali.
0: Uhum.
5: Muita saudade do Olímpico. Então eu voltaria com o Olímpico. O Ronaldinho Gaúcho, Olímpico, a coisa tá voltando.
0: Renato.
5: Vai
0: decolar. Michael no meio campo. Uhum. Valeu, irmão. Obrigadão aí pela tua audiência sempre.
5: Tamo junto, um abração.
0: Abraço, querido. Pô, ele trouxe uma memória boa, hein? Ah, mas indo pra essa coisa, assim, eu queria que voltasse a época que eu ficava dois meses em Garopaba. Lá com a família, assim. Zero preocupação.
2: Tá.
0: Bikezinha, pegava prancha lá, depois tomava um sorvete na Gelomel. E aí ficava...
2: Gelomel.
0: É uma sorveteria que começa com uma sorveteria... É muito clássica ali em Garopaba e hoje já é um restaurante, tal. Tem buffet. Segue ali ainda, mas é muito, muito, muito irado.

0: Oi, quem está na linha?
1: Fala, Rafinha, é o Bruno.
0: Bruno!
2: Fala, Bruno, liga da onde?
1: E aí? Eu sou de Canoas.
0: Dá-lhe, irmão.
2: Tu trabalha com o quê, Bruno?
1: Eu trabalho com moda íntima.
2: Uhum. Ó, oh, moda íntima.
1: Moda íntima.
0: Masculino ou feminino?
2: É.
1: O principal é feminino, mas tem alguma peça masculina também.
0: Boa, maravilha.
1: Mas o forte é o feminino mesmo.
2: Mas assim, se quiser vender calcinhas para homens e cuecas para mulheres, tu venderia
1: não
2: também.
1: Não temos preconceito, atendemos também.
0: Tá isso aí, certo, isso aí, né? O negócio é vender, né, mano?
1: Isso aí, exatamente, o negócio é vender.
2: Meu velho, o que, que tu gostaria que voltasse?
1: Rapaz, o que eu queria que voltasse, eu acho que era o meu tempo de criança, cara.
0: Puta merda.
1: Porque a gente fica doido pra fazer os 18 anos ali tudo, mas aí quando bate os 30 anos ali, a gente pensa que a gente deixou de aproveitar muita coisa quando era criança, velho.
0: Ah, verdade, verdade.
1: Essa correria da vida adulta aí não é fácil, não.
0: Tô contigo, a fase ali do início da adolescência também é muito legal. Ir pra escola, reunião dançante, pá... Que legal.
1: Isso aí. A gente pensa que a gente podia ter aproveitado muito mais do que a gente aproveitou.
0: Eu acho que particularmente eu consegui viver essa fase de uma maneira muito boa dentro das condições ali. Consegui brincar na rua pra caramba, jogava bola, andava de bike, tinha as turmas, ia e voltava das festas a pé, né? Hoje em dia isso não existe. Puta, louco.
1: Não, não existe. Não, isso aí eu também fiz bastante, mas aí na hora que a gente chega na vida adulta a gente para e pensa, pô, a gente podia ter aproveitado muito mais ainda.
0: Que idade tu tem, mano?
1: Eu tô com... É 31.
0: Ah, não,
1: é 31, tô com uma filhinha de 4 meses agora também.
0: Parabéns, mano.
1: Valeu. Amor, mas é isso aí, meu amigo.
0: É isso aí. Tu quer mandar um abraço pra alguém, sem ser pra tua pitoca aí, que tu já tá homenageando?
1: Mandar um abraço aí pra minha filhinha Helena e pra minha esposa Dara.
0: Dara. Feito, mano. Obrigado pela tua audiência. Aí.
1: Valeu, tamo junto.
0: Valeu, 31, né? Achei que ele era bem mais velho, né?
2: Novo. Pô, ele tem 5 anos a mais que eu.
0: Mas tu tem uma cara de velho, né?
2: Judiadaço.
0: No quê?
2: O pessoal acha que eu sou um guri ainda de 18, 20.
0: Não tem como.
2: Tem sim.
0: Não tem como.
2: Tem sim. As ruas falam isso.
0: Estão te mentindo.
2: Pode ser.
0: Só se for quando caiu no asfalto ali. Oi, quem fala?
3: Fala, Rafinha, Giovanni Puma.
0: E aí,
3: fala,
0: Puma? Giovani. E os irmãos da Adidas, onde é que estão? Piada terrível. Não, esquece, mano.
2: Ô, Giovanni, tô ligado aonde?
3: Eu tô vindo do trabalho, né? Deslocando de São Gerônimo pra Porto Alegre. O vendedor de barrinha de granola que
0: você nosso parceiro da alimentação saudável.
2: Isso aí.
3: Exato.
2: E o que que tu gostaria que voltasse, velho?
3: Cara, assim, pra mim que sou de 79 aí. E vivi a minha infância nos anos 80, cara. Essa fase aí.
0: Ah,
3: que
0: pode
3: fase
0: crer.
3: massa. A galera pra essa galera entender e dar valor, né? Porque hoje, pô, o cara troca o celular de 6 meses agudizado aí, nunca tá bom. E a gente, quando adquiria ali um Walkman ali, era uma loucura, era outro mundo, né, velho?
0: Verdade, mano. Pô, baita observação, né? É dar valor àquilo que o cara conquista, assim, porque a coisa tá muito rápida hoje.
2: Hoje a galera fica triste que não tem o iPhone 17, mas tem, sei lá, o 14, o 13. Que já
0: não, hoje tá falando, fica de cara se não tem Wi-Fi liberado.
3: Cara, nós rebobinava a fita no dedo, na caneta.
0: Ou com a caneta, né, mano? É isso aí. E a pilha, tu ainda deixava ela, às vezes, dentro da geladeira, porque a gente tinha a sensação que ela recarregava.
3: era o que diziam, né?
0: Era o que diziam. Irmãozão, tu quer mandar um abraço pra alguém? Fica bem à vontade aí.
3: Cara, pra minha família sempre, pra minha esposa, Daiane Machado, meu filho Pedro Joaquim, minha mãe, Nita, família Puma aí pra todos.
0: Show de bola! Obrigado pela tua audiência, baita recordação. Parabéns pela pauta, Natan.
4: Tô voltando.
0: Pô, eu quero que volte as vitórias no Grêmio.
4: De quarta pra quinta-feira.
0: Pô, coisa linda. Já voltamos com o PB.
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6: Dando uma olhada na situação nas saídas de Porto Alegre, a Avenida Castelo Branco já bem movimentada, junto da rodoviária até próximo da Estação São Pedro. Já na região do aeroporto, até pra dizer que de maneira geral as condições são boas. Pela Avenida Zaida Jarros não há grandes trechos de lentidão em direção a Canoas. 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
0: Quase nada. 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

0: clássico. Ano 19. Olá, Alexandre Fetter.
1: Olá, olá, muito bom fim de tarde, amigo e amiga ligados na Atlântida. Estamos chegando às 6 horas e 7 minutos deste fim de tarde de segunda-feira com o segundo shot de Pretinho Básico desta segunda-feira, 14 de setembro de 2026. Inacreditável, já estamos na metade do mês de setembro, né, Fagundes? Muito bom fim de tarde.
2: Que loucura, cara. Baita fim de tarde pra todo mundo. Momento muito especial de correrias normais, né?
1: Mais pra ti, né, compadre? Que é gaudério, que é nativista, que é representante da cultura de um estado inteiro. Nós estamos aqui mais que vendo, né, meu compadre?
2: Que sou eu, né? Representantes do rádio brasileiro, né? Hoje pela manhã fiz uma inserção aqui num produto da casa, da nossa RBS, falando sobre a importância da Atlântida,
1: né, cara? Porque se não falar, eles não veem, né, meu compadre?
2: Não, mas a gente fala, né,
1: cara? Tem que falar, é importante falar.
2: Se eu entrar lá, eu tô falando.
1: Tá certo, meu compadre. 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
1: Sabe, eu sei isso. Eu sei, meu compadre, que é muito difícil pra tu tá aqui na Semana Farroupilha. E tu tá aqui com a gente. Muito obrigado, meu compadre.
2: Sempre que eu posso, eu tô aqui, cara.
1: Não, eu sei. É que tu trabalha aqui, né?
2: Eu falei até pro Rafa hoje, né, que graças a Deus o Ernesto conseguiu arrumar nossa agenda desse mês de setembro. Todas elas, quase todas, um show é mais longe que é Getúlio Vargas.
1: Certo.
2: Mas a maioria é próxima.
1: Certinho,
2: então eu posso
1: dá pra ir voltar.
3: É aqui, né?
1: Aí.
3: É. Sai da rádio.
1: Não é na Getúlio Vargas, é em Getúlio Vargas.
2: De Getúlio Vargas.
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2: Lá na casa do
4: Traíra, Vini. Boa.
1: E aí, Vini Moura?
4: Bom fim de tarde.
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5: Como é que estamos, Alexandre? Mais calmos agora.
1: Maravilhosamente bem,
5: Leandro. Mais calmos, né?
1: Maravilhosamente bem. No programa da uma, vocês deram uma irritada,
5: a rua, assim. Tava meio agitado.
1: Mas já estamos bem, já estamos bem.
5: Mais tranquilo.
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6: E Alexandre, uma ótima noite pra ti, meu querido.
1: Ótima noite pra todos nós, Rede Mac já entrando nos destaques do Pretinho Básico. 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
3: Ótima tarde pra nós.
1: A tarde já passou,
3: então,
1: meu querido.
3: Que eu diga, então?
1: Ótima noite.
3: Não, não é de noite ainda.
1: Bom, vai
3: de
1: ser.
3: Não, vai ser. Noite. E foi ser. De tarde.
1: Então
3: também.
1: Já deseja pra pessoa
3: eu
1: o próximo
3: o que
1: turno.
3: Eu quero.
1: Vai tomar
3: Boa.
1: O teu...
5: Ah, eu gosto.
3: Ainda bem que ele tá bem melhor.
4: Que vibe, né?
5: Mais calmo. No
3: mais calmo.
1: 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Rafão Gomes.
6: Fala, Alexandre. Boa tarde.
1: Tudo bem? Como é que estamos?
6: Tô bem calmo.
1: Coisa boa. Dá tá pra bem? Ver que tu tá... Eu tô tri bem, cara.
2: Tô até apavorado. O que que aconteceu a uma? Se esse é eu, calmo.
1: Certo? Cara, uma da tarde eles conseguiram me tirar do sério, compadre.
5: Não, os caras estavam
1: conseguindo. Não, não.
2: Tu foi
1: cara,
2: o primeiro.
1: Tu foi o primeiro, Leandro. Foi o primeiro, Leandro.
2: Sobrou pra tirar.
1: Pelo amor de Deus. Vamos dar ali aqui já nos
2: eu
1: destaques.
2: Eu não fui expulso.
1: Não foi expulso,
2: óbvio
1: isso é
2: não
1: verdade.
2: Foi, né? Eu nem vi o programa.
1: Verdade.
2: É. Porque o árbitro é teu marido.
4: Ah, não. Para aí, cara.
6: Pronto. Alô, maionese.
3: Aí agora. Ah, Ricardo.
6: Alô, maionese.
1: Pra tu ver como eu tô calminho, olha só.
3: Fala, Ricardo.
1: Amarelinho pra ti, tá, Gomes?
2: Obrigado. Sem agressividade.
1: Obrigado. Essa aí eu achei.
2: Ah, olha.
1: Achei
2: começar por ti é porque...
6: A uma começou por mim também.
1: Pretinho básico de hoje, deste pretinho, é a Celine Dion. Exatamente.
3: Ah, só podia ser Celine uma homenagem,
1: Celine Dion,
3: né?
1: É a da esquerda e a Pipoca é a outra. São as duas vira-latinhas... Dos tutores Fernanda e Assis, de Itatiba, São Paulo.
6: Celine Dion?
2: Peraí,
6: o que ele fez?
2: Não, peraí.
6: O que, que ele fez,
2: que Vinícius? Tu falou a da esquerda.
6: Mas ele fez
2: aí
6: a mão
2: a da
6: nos...
2: direita, ele pô.
6: Ah, não, aí não.
1: Não entendi.
2: A da direita.
6: E ele entendeu? Botou a mão nos não. testículos.
2: Não, não, tu entendeu.
1: Não entendi.
6: Ele colocou a mão nos testículos.
5: A bola esquerda e a bola direita.
2: Ah, tu foi grosseiro agora, dele.
6: Não, foi o que tu fez.
2: Não, eu não fiz nada,
6: tu
2: cara.
6: Tu fez sim.
2: Eu tô parado, eu tô na frente dele.
1: Eu não posso ficar... olhando todas as macaquices que se faz na
2: base. Não, não, não, mas peraí.
1: Porque eu tenho que ler
2: quando
1: aqui
2: ele é
1: o negócio.
2: Quando ele é X9, tu pega e já mostra o cartão pra nós.
1: Mas aquele já tá amarelado.
3: Tá, e daí?
1: Tá, eu vou perder o meu produtor.
2: Eu não fiz nada, eu tô quieto, parado.
3: Não, não, não.

0: Nada, pá, não comenta.
1: É a segunda.
0: Ele quer largar.
2: Só um pouquinho. Há uma acusação. E a quem acusa, cabe o ônus da prova.
3: A câmera não tava nele, então, é isso?
2: O que que ele fez?
4: Quando Vini, falou...
5: Vini, ele já se ferrou hoje, que ele lançou uma fake news no
4: PP. Não, e o Fetter não expulsa. Ninguém pode fazer
3: bota
4: o que quiser.
3: Bota na live o que eu fiz.
2: Meu irmão.
3: Não deve estar em tia imagem.
0: Meu irmão, eu vi, meu irmão.
3: Tu viu?
2: O que tu viu da pena? Bom fim de tarde.
0: Bom fim de tarde pra você, meu irmão. Eu vi. Bom, eu vi que quando o garotão veio com a mão dele esquerda no testículo esquerdo, depois com a mão direita no testículo direito, fazendo uma analogia.
2: Cara, se vocês ficam olhando para as partes íntimas dos colegas de vocês, não é culpa minha.
0: Tu
4: virou um fiasco, essa real, cara.
2: Vocês ficam olhando para as partes íntimas dos
4: colegas. Pode dar amarelo, mas vai, não sei qual é o teu critério.
2: O meu critério é o meu critério. Amarelinho pra ti.
0: Critério dele é amizade.
5: Esse apito desse jeito aí não podia dar cartão, cara.
2: Não?
5: É, fica meio ruim até.
2: Pra ti, então, esse aqui. Com vontade, Lelê, esse aqui.
5: Esse é o apito.
4: Tá, qual é o destaque aí?
2: Petinho básico, a Celine Dion e a pipoca para a Agronese. Conheça o cão mais forte, o cuidado que o seu cão merece. Agronese me lembra maionese. Muito bom fim de tarde, palhaço maionese.
0: É, um ótimo final de tarde pra você, Alexandre.
2: Tá para baixo. Tá, o que aconteceu, maionese? Tá magoado que foi expulso no programa da Uma.
0: Fez a uma hora, não tem cabimento comigo.
4: Que isso.
0: Sabe que o pessoal do Ciro queria vir aqui te pegar, não deixei.
3: O atirador do faca. A trupe toda.
0: Babarista, mulher barbada. Todo mundo ia vir aqui te pegar.
4: Tirou alvo.
2: É, queria me pegar uma porrada.
3: O mágico.
0: Cara.
3: A conga.
0: 15 palhaços num fuquinho entraram. Eu mandei sair pra não te bater. Mas assim, ó. Vou te tirar pra compadre nessa.
2: Tá.
0: Comigo não tem segunda.
2: Tá bem.
3: O palhaço maionese é muito bandido. É. Ele é calmo ainda.
0: Comigo não tem segunda. Eu já apareci na televisão, né, cara?
3: Eu vou ser o teu.
2: Como assim?
0: Já apareci na televisão.
2: E daí?
0: Né? Linha direta. A sua identidade ficará no mais absurdo.
2: Nosso ouvinte aniversariante é Fábio Ivo Pereira de Oliveira Júnior.
0: Fábio Júnior!
2: O Fábio Júnior tem profissão desconhecida, ele é de Balneário Camboriú.
3: Cara, que lance conhece,
2: fazendo Fábio? 35 aí, ô Castelhano.
3: Que lance, hein,
2: Fábio,
3: cara?
2: Ivo Pereira de Oliveira Júnior, conhece ele?
3: Cara, Fábio Ivo é cara, cria da nosso
2: Fábio
3: lugar.
2: Fábio Ivo, cara.
4: Traficante!
3: Cara, Fábio Ivo é dos nossos, cara.
0: Não, o cara, quando Ivo não coloca a profissão, é
3: meio profissão coisa desconhecida.
0: É. Drogas,
3: é. Eu botava desempregado. Aí o Fetter me expulsou uma vez.
2: É que a gente não sabe se ele é desempregado.
3: Mas ele não mandou a profissão.
2: Pode ter esquecido.
0: Não, mas então ele não tem orgulho do trabalho dele, Alexandre.
2: Não, ele tem orgulho do trabalho, não. Paulo. Mas é que eu quando acho ruim a gente dizer que uma pessoa é desempregada, acaba, no meu entender, acaba desabonando a pessoa, tá,
3: é,
2: entendeu?
3: É que profissão desconhecida parece que a
2: no pessoa sentido, tem... No sentido de que o cara,
3: trabalho obscuro.
2: Tá tirando o cara pra desempregado. Não, o cara não é desempregado, cara.
3: É uma realidade triste do país.
2: Não, é tenebrosa.
3: Milhares de pessoas estão desempregadas hoje.
4: E se ele for traficante, Alexandre?
2: E nem por isso
4: vai dar os parabéns pra ele?
3: Tem que deixar de dar parabéns.
2: Não, é essa a questão. A questão é tu dizer que o cara é...
0: Parece que ele é indigente assim, Alexandre.
2: Amarelinho maionese.
4: Tá muito como você paciente. Está bem hoje?
2: Amarelinho
3: tá
2: maionese.
3: Mais calmo, está mais melhor que na uma.
2: É que assim, é nesses momentos que dá a cagada. Quando tem um assunto assim picando na mesa e a gente não esclarece o assunto, não define a jogada, a gente fica mal interpretado.
3: É verdade.
2: Eu quis dizer, não é você demérito não algum o cara infelizmente estar desempregado.
4: Concordo.
2: Mas é ruim tu dizer que o cara é desempregado quando tu não sabe se ele tá desempregado ou não.
3: Tu pressupõe que ele é.
2: Exato.
5: É ruim tu dizer qualquer coisa da pessoa quando tu não sabe o que
2: ela é. Isso aí, perfeito, Lelê. Agora tu veio
3: força,
2: muito.
3: Fábio.
0: Mas eu discordo.
2: Força por quê, cara?
3: Não sei. Tá todo mundo precisando de força.
0: E eu discordo.
2: É, discorda do quê?
0: Porque
2: da pena?
0: Às vezes é bom tu avisar que tá desempregado pra alguém não emprego.
2: Mas daí é ele que tem que avisar se ele tá desempregado. Não somos nós que devemos deduzir se ele tá desempregado.
4: E se ele foi um péssimo funcionário?
0: Que nem alguns.
2: Vocês estão ferrando com o cara, velho.
3: Por justa causa.
2: Grande abraço, Fábio Júnior. Não te entrega, meu filho. Fábio Ivo Pereira de Oliveira Júnior, um abraço, saúde e prosperidade, irmão.
0: E fala com o Fiuk.
4: Qual é a idade dele?
2: 35.
4: Ah, ele é novo. Se passou um perrengue, ele recupera.
0: Fiuk. Palhaçada, né? O filho passando dificuldade e o pai não ajuda.
3: Pai!
2: Ah! Nos destaques do Pretinho Básico. Passageiros indisciplinados podem pagar.

0: aplicar multa em voos domésticos.
1: Boa.
0: O que, que seria indisciplinar?
2: Rafim, pera. Pode ser muita coisa que a tripulação decidir ali. A partir de agora, no Brasil, há, entre aspas, um código de conduta, que é o quê? Os passageiros podem ser...
0: É o Lelê aqui no aeroporto?
2: É o Lelê. Claro, é o último de nós que viajou de avião pela firma.
3: Tá? Eu nunca viajei de avião pela firma.
0: Viajou sim.
3: Viajou sim. Uma vez.
2: Claro, então, viajou. Então, já viajou, né?
4: Cara, eu viajei uma vez de avião. Eu também viajei de avião pela firma.
0: É o último que foi. Quem mais viajou ou não de avião pela firma, só pra gente encerrar o assunto isso. E poder abrir a notícia.
2: Eu já. Eu
4: não. O Neto Fagundes.
0: Tá, olha, Neto Fagundes já várias vezes, né? Pela firma várias vezes.
3: Ganhou uma
0: vez. Vini Moura já também. Pronto. Estão satisfeitos? Podemos seguir com o destaque? Obrigado.
2: A partir de agora, há como se fosse uma tabela de infrações.
4: Tu nunca foi, né? Tá chateado, né?
0: Nunca foi onde?
3: Tu nunca. Viajou de avião pela firma.
4: Viajou de avião pela firma?
0: Já. Várias vezes.
2: Claro que já, cara.
4: Primeira classe?
2: Ele é o Midas do rádio, tu mesmo diz.
4: Ele é o Midas do rádio, né?
0: Eu vou te expulsar de novo e depois
1: cara,
0: o ruim sou eu.
1: Fim, cara. Não,
4: mas ruim, isso é uma coisa.
3: Não, mas agora tu pode expulsar só o personagem. Foi o que fez.
4: Isso aí. Não, mas deixa eu aqui, eu tô atribuindo.
0: Ah, então fica quietinho, eu te deixo aí, mas fica quietinho.
2: Abriu
0: deixa
2: esse o colega
0: trabalhar. Deixa o colega trabalhar.
3: Xereta, cara,
0: essa notícia é importante. Sério,
1: não, na boa.
0: Essa notícia é importante.
3: Qual delas, Lelê?
0: Essa que o Rafa tá tentando.
3: O cara não é desempregado. Caralho.
4: Parabéns.
3: Que cagaço.
2: Grande abraço, pessoal.
4: Réveillon fora de época.
0: Mais calma às 18.
3: Quebramos o pote ali.
1: Ah, eu tenho ele na geladeira se precisar.
3: Ai, ai.
2: A Associação Brasileira de Empresas Aéreas contabilizou 881 casos de indisciplina só no ano de 2026.
4: Que loucura.
2: Isso é 22% a mais do que o ano passado. Ou seja, os casos de indisciplina, sejam eles quais forem...
0: Estão aumentando.
2: Estão aumentando.
0: Porque não tem uma punição.
2: Exponencialmente. Então agora há uma tabela.
3: Por isso essa lei, Leandro.
2: Tá, agora é uma tabela que tem infrações... médias, graves e gravíssimas.
0: Cite uma de cada uma.
3: 7 pontos na carteira, gravíssima.
0: Uma média, o que seria?
2: Uma média?
4: 15 dias.
2: Ignorar orientações em solo, como passageiros, não desafivelem seu cinto. Levantar em momentos que não se deve levantar.
4: Machucar é gordão.
2: Ignorar instruções da tripulação. Aparelhos eletrônicos, se mandou não usar, é pra não usar.
4: Tá.
2: Nessas médias e leves, tu é advertido.
3: Já leio agora,
2: tá? Número 2. Infrações graves. Agredir verbalmente funcionários ou passageiros.
4: Pode nada mais, hein?
2: Fumar.
4: Pode nada.
0: Ah, fumar não dá?
4: Pô, mandar um tomar.
2: Danificar fumo. Equipamentos da aeronave e ameaçar membros da tripulação.
0: Vape, pode?
2: Não.
0: Cara, fumar não dá.
2: Não, é a mesma coisa, tá? Cigarro, vape.
0: Produzir fumaça.
2: Tóxicos, tudo é fumar. Perfeito. É o verbo, não é? Ai, não é o substantivo, é o verbo que
0: produz. Ah, entendi.
1: Pode aí complicou, daí complicou pra ele. Complicou.
2: Não, não complicou, não sou um cara burro. Os atos gravíssimos.
0: Gravíssimo, o que seria? Xingar. Xingar o comissário.
2: Ah, que isso? Não, xingar é grave, eu já falei e tu não prestou atenção.
3: Ai, tamo porra,
2: foi mal o substantivo.
4: Não pode xingar.
0: Observem Neto Fagundes, cara.
4: Tá louco pra xingar o gol.
3: Tá
4: também.
3: De boi nem bota hoje. Hoje ele veio a caráter. Tem que ver.
4: Tá bonito, e mostrou
2: a figura. As gravíssimas são agressão física, adulteração de equipamentos de segurança, atentado contra a dignidade sexual, transporte irregular de armas ou explosivos.
3: Aí,
2: tentativa de.

0: Eu não sou, eu não vou lá.
1: Todas essas infrações agora, elas vão entrar como se fosse pra uma lista de maus alunos, de mau comportamento.
2: Quanto?
1: Todas as empresas aéreas vão ter os cadastros de todos os passageiros, e ali, quando elas entrarem no perfil do Vinícius Chagas Moura, vão ter, não, ele aqui, ele tem uma infração leve, já foi advertido uma vez.
3: Ah, muito bom isso aí.
1: Então agora, se o Vinícius fizer...
2: Histórico.
1: É que até Chagas. Mais uma, duas ou três, ele pode ser, pá, suspenso, ó. Vinícius, tu tá suspenso por um ano,
3: não,
1: e aí...
3: Não vai voar nessa companhia
1: do... Não. Hoje. Todas a as punição companhias. É compartilhada.
3: Ah, que maravilha!
1: Entre Chagas. Todas as companhias. Ah, mas é voo doméstico. Não interessa. É todas. Ah, mas eu fiz um voo internacional. Não interessa. Pode. Vale pro Brasil.
3: Maravilhoso.
1: Ou seja, ah, tu já tá na Europa, nos Estados Unidos, na Ásia, qualquer continente... Lá tu vai seguir as regras lá. No Brasil não interessa. Qualquer avião que tu for pegar, tu vai estar nessa lista.
0: Você é que nem nome sujo.
1: Tu pode vai, ser, inclusive, sabe. Proibido de voar para sempre.
3: Eu vi uma notícia.
1: Dependendo do que tu quiser.
3: Se eu comprar um avião. Que eu não sei se é recente, que uma magrão tava tazanando um voo esses dias aí, não.
2: Sim.
3: E tiveram que posar pra uma
2: retirar o garotão.
3: Aí, cara, e aí a cena era muito, muito legal.
2: A Polícia assim, Federal entra no voo.
3: A policial entrando e retirando, o cara e a galera batendo pau.
4: Ele parou em Brasília, né?
3: Cara, imagina que esse cara tazanou, velho.
4: Pior que é verdade.
3: Chagas. Lindo cara de avião. Três anos.
4: Parente do Balmor Chagas?
2: Não, é que agora. Essa informação pra
1: pode
2: mim.
1: Pode ser
2: que
1: o Arthur sim. Chagas.
2: Vinícius não. Chagas.
4: É, Vinícius de Moura, Chagas de Moura, hein?
1: Não, é D.
4: Não é D.
2: Não. Que é mais bonito.
1: Eu errei teu nome,
4: Não é D.
1: Tem até o padre da família, né?
4: Quem é o padre?
1: Padre Chagas.
4: Ou poderia ser o Padre Landel de Moura.
1: Ó, né? Também. Criador do nosso
4: vários padres aí, aqui, exatamente.
1: Alô, meu nome.
4: Mulher que recebeu contrato com o desenho de um pênis.
1: Pênis, meu.
4: Não, o Caralinho?
1: Pênis Carvalho?
4: No contrato?
1: Caralinho,
3: ah, quem nunca?
4: Será indenizada.
1: Ela disse que tava num supermercado. E aí? Quando disseram, ah, a senhora quer fazer o seu cartão? Ela disse, quero fazer o cartão. E aí
4: tá na tela a imagem pra
1: pegaram
4: quem tá vendo.
1: Os dados dela e falaram, não, nós vamos lhe mandar então um contrato pra senhora assinar.
0: Fizeram rolinho.
1: Só que aí no local da assinatura dela, ao invés de um X onde ela deveria assinar, tinha um pênis desenhado.
4: Cara, mas isso aí é vamos combinar uma coisa. Eu particularmente vejo uma hélice tentando desenhar uma hélice.
2: Tu não tá bem.
0: Cuida quando for entrar no helicóptero.
1: Tem uma maior
2: que eu. Uma hélice.
1: Cuidado. Alguém falar, vou te dar uma hélice
4: por exemplo,
1: de presente. Então, cuidado aquela... onde tu senta.
4: Vamos tratar que seja uma hélice, aquela pá de cima da hélice ali. Aquele tá traço. Quebrada. Aquele traço tá no lugar errado pra ser o que era.
2: Aquilo é o risquinho do xixi.
1: Ele é fimose.
5: Sabe a diferença entre pênis e hélice?
4: Bom, enfim.
1: O ventilador do Federer
4: não tá diferente. Vamos entrar no mérito.
1: Tá molhando. Aí ela recebeu o contrato e falou, eu não acredito que a empresa CNPJ tá me mandando um contrato onde tá o meu nome.
0: Gola
1: um
0: tico, alta, né? Gola um rolê,
1: tico,
0: né?
1: Tem um tico desenhado aqui.
0: Gola rolê, assim.
1: Aí ela processou a empresa. A primeira instância deu ganho de causa pra ela de 1,6 mil reais. R$ 1.600.
4: R$ 1.600.
1: Ah, tá. Ela achou pouco.
2: Ela achou pouco. Pra um
1: achei do caralho. Ela recorreu
0: pra ganhar um pau e meio.
1: E o tribunal decidiu que ela receberia uma indenização de 3 mil reais.
4: 3 mil reais.
0: 3 pau. É 3 pau.
1: 3 caralhinhos.
4: Tá bem.
1: Porque a empresa diz que quem desenhou o tico foi ela. Ela diz que foi a empresa. Só que como a empresa não consegue comprovar que foi ela, não há o histórico, e já que foi a empresa quem enviou o contrato pra ela...
4: Ah, sim, claro.
1: Ela teve o seu ganho de causa.
4: Tá certo. Tá justo.
1: Pegou um pau e meio.
4: Tudo bem.
1: Pegou 3 pau.
4: Foram estes, então, os destaques do Pretinho aí, meu irmão.
3: Caralinho.
4: Pra este fim de tarde de segunda-feira aqui na Atlântida, Neto Fagundes.
1: Buenas, Pretinhos.
4: O que vai trazer pra nós aí, Neto Fagundes? Aqui, ó,
1: essa história tá boa, cara.
4: É um poema. É uma história,
1: Júlio Borim, de São Francisco de Paula, mandou uma piada pro Nego Velho.
4: O Borim?
1: O grande Borim. Nego Velho chega perto do compadre dele com a bochecha vermelha e os beiços inchados. Aí o compadre achou aquilo estranho e perguntou pro Nego Velho o que tinha acontecido, né? Ah, meu querido, eu nem te conto, meu. A ignorante da minha vizinha nova me plantou a mão na cara, meu querido. Ué, mas por que ela fez isso? Ah, só porque ela me fez uma pergunta e eu de brincadeirinha...

0: Aí, o que que tu respondeu pra ela? Xoxoteiro!
1: Xoxoteiro!
0: Porra! É o xoxoteiro! Tudo com X, né,
1: cara,
0: meu?
1: Cara, que situação!
2: É numa situazione, é na frente, fati doi!
3: Ah. Eros Ramazotti.
1: Não, é hora.
3: Pô, é legal.
0: Eros Ramazotti.
3: Eros Ramazotti. É bom, Eros Ramazotti.
4: Eros não são mais agora.
0: É. José Carreira, era o Ramazotti.
4: E tu, Vini Moura, tem o que pra botar pra nós aí? Aproveitando, Chagas.
5: Fala, pretinhos, peço que não me identifiquem.
3: Beleza. Eu até a voz, viu, Vini?
5: Eu sou de Porto Alegre, tenho 25 anos e não consigo encontrar uma mulher da minha idade na qual não saiba tomar.
2: Tu é um imbecil, então!
4: Quantos anos?
5: 25 anos.
4: Não, só um pouquinho, pode ler de novo.
3: Nem é sobre mim.
5: Eu sou de Porto Alegre. Tá. Tenho 25 anos e não consigo encontrar uma mulher da minha idade na qual não saiba tomar conta da própria vida.
4: Bah, na qual me pega muito mal.
5: É.
4: Na qual me pega ruim.
5: Eu por tive quê? Um relacionamento.
4: Não, tá, não cabe ali o na qual.
2: Falado,
4: na
2: que não,
4: na
2: é,
4: qual
2: ele
4: não
2: quis
4: cabe.
2: Fazer uma balaca aí, dizendo, mano. Por isso que tu não pega ninguém.
4: Se ele tivesse dito já simplesmente a qual, já melhorava muito.
5: Só joga no simples, irmão.
4: Mas o na qual me
3: por isso
4: pega.
3: Que ele tá sozinho.
2: Mas por quê?
5: Eu
2: por
5: tive quê? Um relacionamento que durou 4 anos, Rafinha.
2: Fala, é, ele é.
5: E esse sim. Problema era muito recorrente.
2: Qual é o problema mesmo?
5: Que é o fato das jovens adultas de hoje em dia deverem uma satisfação e precisarem de autorização para saírem. Namoramos há vários anos e mesmo assim ela precisava de permissão para sair comigo.
3: Ah, né?
5: Eu com 20 e ela 19, sendo que os dois trabalhavam e moravam ainda com os pais. Hoje, depois de anos após o término desse relacionamento, encontro várias situações semelhantes em novas tentativas de relação, onde a pessoa que tento me relacionar ainda precisa de permissão para sair. Me ajudem!
0: Não é ele o problema.
3: Ah, se ela mora com o pai, ela tem que dar
5: sou eu!
2: Vai no chips, tu vai ver
4: tem primeira pergunta que tem que fazer toda. Pra mim, né? Vem cá, tu. Quando eu te convidar pra sair, tu tem que pedir pros teus pais ou. Faz a primeira pergunta.
3: Outro qual é o problema dela pedir pros pais?
5: Ele tem, qual é o problema? Ele tem uma pergunta específica aqui. Sou eu quem está chato demais?
2: Sim.
5: Sim. Ou é a geração Z que está perdida mesmo?
4: Tu também.
5: Um grande abraço.
4: As duas coisas. É uma questão de criação. É uma questão de criação. É. Hoje em dia.
2: Depois tu termina o e-mail, Vini. Não é que a gente interrompeu. O que houve?
4: Eu acho que não.
2: Não é que ele ia falar, pede não sei o quê, entendeu?
0: Ah, tu vai.
3: Eu te interrompi. Não, tô contigo.
2: Interrompeu.
4: Então, não, peço desculpas. Não, mas peço desculpas e devolvo a palavra.
5: Não, é só o encerramento.
2: Não, porque, por favor. Todo mundo te interrompe,
4: sempre,
2: pode,
4: não, não,
2: por favor.
5: O jornalista um grande abraço e pede pro. Ah, tu vai ficar puto.
3: Notícia na hora errada.
5: E pede pro Galvão Bueno mandar um acabou.
2: Acabou, amigo. Ah, tá foda essa imitação.
4: Tá perfeito,
3: impressionante. Galvão,
0: eu gosto que ele nem se esforça mais.
2: Moleque, o que é que ele
0: se esforçava um pouquinho.
2: Acabou, amigo. Acabou, amigo.
4: Não precisa, tá muito perfeito, não precisa
3: que,
4: se esforçar.
3: Galvão, o que aconteceu com o Luiz Castro?
2: Acabou, amigo.
0: Eu tenho certeza que tá boa essa imitação.
3: Cara, eu que tô aqui do lado, você não tem ideia, cara. Fechar o olho é o Galvão.
4: Acabou.
3: Fechar, olha, olha, olha.
2: Acabou, amigo.
3: Caralho, é o Galvão. Ô, meu.
4: É igual, é o Galvão.
3: Igual, não, meu.
4: Oh. Oh, não, eu só queria dizer... Eu só queria dizer que cara, 19 anos, né? Ela tem 19 anos,
0: uma menina. Hoje tem 25. Ele contou uma história de quando ela tinha 19.
4: Então, ok. Aconteceu lá atrás, quando ela tinha 19 anos. É uma questão de criação. É uma questão do cuidado da família para com seus filhos.
2: Ainda mais mulher.
4: 19 anos, ainda mais mulher. Ela não tem nem 21 ainda. Ela tem recém 19 anos.
2: Eu já falei, chegou na baia. Camisetinha do Neymar, aquela meio ruim. A Barreto Corrente, não é?
5: Grande abraço, muito obrigado.
4: Eu acho que é preconceituosa. Aí a, não, é mesmo, a tua é fala mesmo, é preconceituosa.
2: É preconceituosa. E Nike Shox!
0: O Rafinha de 18 anos jamais entraria na casa do Rafinha de 49.
4: Isso, jamais.
2: Entraria, saca. Não usei Nike Shox.
5: Baita análise. Do...
3: Bom, se você quiser contratar, não, para, tem a meu, nova
0: Rafa,
3: palestra.
0: Para e pensa.
2: E nas... a camiseta do Neymar, Rafa. Do Real Madrid.
0: Não, eu quero que tu pare e pense... Rafa,
5: o cara, ó,
0: existe,
5: não,
0: né?
5: Provoca, não provoca.
0: 18, 19, 20 anos. Que roupa,
2: cansou, Alexandre?
0: Que roupa tu usava no sábado e domingo?
3: 6:30.
2: Sábado e domingo? É. Pra passear ou pra ir pra noite?
5: Eu tinha poucas.
4: Aquela que teu chefe te dava em troca de favores.
2: Aí era roupa boa. Ali era roupa. Maraton. Ele
0: moletom,
2: me deu um maraton.
0: Moletom.
2: Sem eu ter feito nada, ele me deu um maraton.
4: O chefe te dava roupas
0: e imagina se
4: favores.
0: Cara, o Rafinha de 18 jamais entraria.
5: Não, ele fez e o cara tomou. Né?
2: Menos é mais, sempre.
3: Eu não tô alcançando, cara. A nova palestra dele, Educação Moda Antiga, que ele tá lançando.
0: A nova porra, palestra?
3: Né, educação moderna antiga. Não, o cara veio chinelão, não deixa entrar na tua casa.
2: Não, isso não é classe.

0: social, é comportamento.
1: Chinelão tem qualquer coisa.
0: Imagina o pai dessa menina, 19 anos, esse mongola ali.
2: Isso é comportamento.
0: Ah, eu quero saber onde é que tu vai, com quem tu vai. Eu mas faria eu a mesma não, coisa. Eu
2: disse o radialista de capuz mordendo a folha de ofício.
3: Isso. Exatamente. É questão de comportamento. Isso
0: é perfil, né?
3: É.
0: A gente trabalha com o quê?
3: O comportamento.
0: Eu sou humorista, eu sou palestrante.
1: Leonardo Oliveira, jornalista.
2: O comportamento. Não,
1: Leonardo Tavares.
2: Leonardo Tavares. O comportamento desses pais ser extremamente correto.
0: Tá certo.
2: Vamos partir do princípio que ela, se ela tem 19 anos, ela mora
0: com os pais.
2: No teto dos pais.
0: Sim. Aí chega então, o Chagas ela, pra pegar ela.
2: Exato.
0: Aí ela, nós vamos conversar com o Chagas.
3: No teto ela não mora, né?
2: Não, mas tu entendeu? Tu quer só fazer graça.
0: Sou ah, tá. Tu tá grosseiro, cara. Não, não,
1: tu faz isso o programa também. Inteiro. É. Aí não, não. O cara fez que aí, ele tem
0: essa ideia. Vai fazer isso com o Vetera?
3: Viu como é bom?
0: Amigo nosso?
3: Vai fazer o palavreado bonito, fazer.
1: Senhor de idade, tu não dá cara nele.
2: Olha pra mim.
0: Quer folgar no Vetera? Aí é um falta de respeito, Lelê.
3: Vamos dar uma girada na mesa aí. Encerrou-se assim o assunto. Da melhor maneira possível. Abruptamente.
0: Lele,
3: acabou o assunto. Acabou o assunto.
2: Acabou, amigo. O assunto. Tu tá, acabou, tu tá ruim. Tem email, só uma coisa que ele pede. Quando ele muda o assunto, é pra mudar o assunto.
3: O e-mail começa muito bem.
1: Eu não peço quase nada.
0: Ai, quando é que você peço,
3: por
0: assunto,
3: favor, Lele. Tá. E o e-mail começa você perfeito.
0: Uma mandioca,
3: então. E aí, seus mongolão?
2: Não, no helicóptero.
0: Não.
3: Vai, azulzinho pra ti. Quatro minutinhos lá fora pra se acalmar.
0: Sabe então, quem perde, né?
3: Tu. Audiência, exato. A audiência perde, eu perco, tu perde.
0: Eu vou decorando
3: é por isso que eu te digo, se a audiência perde, por que que tu não repensa o teu comportamento? Porque tu tá cagando pra audiência.
0: É. Sabe o que, que a gente é? A gente trabalha com emoção.
2: O que que tem a ver? Do que é, a gente precisa cara, falar, né?
3: Em que momento tu virou isso, cara?
2: A
3: sério?
2: Culpa é tua.
3: Em que momento tu largou a minha mão e virou isso, cara?
2: Tu poderia ter me escolhido.
3: Tu tá expulso.
1: A gente trabalha com emoção.
2: Grande abraço, muito obrigado.
1: Bela participação. Rafael, meu negócio.
2: Aí, muito ruim um velho de canguru assim, 49 anos, com esse capuzinho.
1: Mordendo papel.
2: Mordendo papel.
3: Vamos lá, Lelezinho. E aí, seus mongolões?
2: Ah, não. Aí também ninguém respeita o cara.
1: Mas alguém que conhece.
3: Olha o que acabou de acontecer. Vocês querem ser chamados de quê, cara?
2: Jornalista.
1: Olha o que acabou de acontecer, ele tá certo.
3: Ah, respeita o jornalista. E ele ainda bota aqui, isso foi dito com todo o carinho do mundo. Meu nome é Alisson Daniel.
1: Grande goleiro.
3: E eu sou ouvinte de vocês desde a época do cafezinho. Já passei por algumas situações, no mínimo inusitadas, enquanto ouvi o programa. Atualmente moro na Irlanda e trabalho em um escritório de design, onde sou o único brasileiro do setor. Com muita, e ele coloca muito em caps lock, com muita frequência, eu me cago de rir das piadas de vocês. E quando isso acontece, meus colegas ficam me olhando com aquela cara de o que que tá acontecendo. Porém, no programa da última quinta-feira, 10/9, fui pego completamente desprevenido por um comentário do Gordo Léo no pior momento possível. Eu estava em uma reunião de equipe, daquelas insuportáveis que poderiam ser resolvidas por e-mail. Para não dormir durante a reunião, resolvi ficar ouvindo o programa. Para contextualizar, eu uso óculos da Meta com lentes de grau, então consigo ouvir música sem que ninguém perceba. Foi quando esse mangolão do Léo me solta a seguinte frase: o meu Jorge.
2: Não, o meu Jorge que cantava no Marofa Carioca.
3: Não, é o seu Jorge.
2: Não, o meu Jorge.
0: É, o meu Jorge.
2: Ele é outro. Sim, eu troquei pelo Joia.
3: Que a gente falou, né, cara? E ao fundo o Vini fala: meu Jorge me pega vagarosamente. Eu comecei a segurar o riso, mas não deu. Foi mais forte do que eu. Saí correndo da sala, quase me babando de tanto rir, sem ninguém entender o que estava acontecendo. Pra piorar, ficou parecendo que eu estava rindo da minha chefe, porque era justamente ela quem estava falando naquele momento. No final do dia veio a botada. Fui chamado na salinha pra explicar por que eu estava rindo. Tive que inventar que meu celular havia se conectado sem querer ao Bluetooth dos meus óculos, sem que eu percebesse.
1: Assinado Fábio Ivo.
3: Mesmo assim, tomei aquela cagada na cabeça, mas não me arrependo, porque foi muito engraçado. No mais, um abraço de coração de todos vocês. Vocês alegram os dias da galera que está longe do seu rincão.
1: Que legal.
3: Que então bom. Tá aí o Alisson Daniel.
1: Aí, com toda certeza.
2: Obrigado, meu irmão. Obrigado por estar aí, galera.
3: Alisson Daniel.
2: Foi a galera do Marofa Carioca aí, fazendo show amanhã. Amanhã estamos cedinho, amanhã gravado aí 9 da manhã.
3: Tá.
2: Marofa Carioca. Que não, foi, tu não vai mais.
1: Tá, mas que show é esse? 9 da manhã? Quem é que faz show 9 da manhã?
3: Uma terça-feira.
2: Bom, estamos mostrando o trabalho.
0: Galera, tem a galera de Tóquio que tá aqui, que tá no fuso.
3: Ah, galera de Tóquio que tá aqui.
0: Nossa, de sair as
1: lágrimas. Não, quantas pessoas tem de Tóquio? Duas. Em Gravataí. Duas.
3: Já chegou agora, já é.
0: Digo, pá, peraí, tem meu relógio ponto.
3: Eu não tinha discutido, mas é que tu não tava aqui antes.
0: Eu tava, né?
3: Eu não vi tu entrar.
0: Eu tava.
2: Tem que falar.
3: Tava, mas não falou, tem que falar.
1: Não falou.
0: Tu não viu ele pegando as bolas? Né? No início do programa.
2: Ela tu tá pegando a bola dele, por isso que ele não te viu.
0: Não, não.

0: Essas bolas nojentas aí.
1: Cato, já viu?
2: Ó! Oh.
1: Claro!
2: Abre ali, ô Gomes, chama o Rafinha pra entrar, Lelê, por favor. Faz a mão que já voltou aqui. Botar ele 15 segundos
1: vamos,
2: antes.
1: Vamos todo mundo.
3: Foi embora.
1: Todo mundo.
3: Rafinha foi embora.
4: Jamais ela vai a mão.
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3: Sinal em todos os cantos,
2: é, né, isso aí, que sinal loucura. Em todos os cantos da casa.
3: Alfândega mexicana lotada, quem aparece?
2: Quem aparece? Nego velho.
3: Nego velho. Nego velho. Nego velho foi entrando, foi entrando, foi entrando e foi barrado daqui a pouco pelo cara e disse: contrabandeando tequila? Que é isso, meu querido? Não tô entendendo o que tu tá falando comigo. É claro que tu não tá entendendo, não. Então faz o seguinte, ó. Abre as malas aí. Aí o nego velho abriu as malas cheio de garrafa, né? Que é isso aqui? Isso é água benta, né, meu querido? Água benta? Água benta do Santuário da Virgem da Guadalupe. Aí o mexicano olhou uma das garrafas, abriu, cheirou e deu um grito: isso é tequila! Aí o nego velho: aleluia, meu querido, mais um milagre! Mais um milagre!
2: Meu. Ai, que loucura! Rafinha! Eu também fui bloqueado pelo Rafinha.
1: Vai começar.
3: Começou a aparecer.
2: É o Felipe Russel, de Cascais, em Portugal. Cascais.
5: Recentemente, tocou e-mail que o cara falou que foi hétero, bloqueou ele.
3: É, mas agora é o Felipe, né?
2: Ouvindo o Pretinho das 13 desta segunda, ouvi um ouvinte dizer que o Rafinha bloqueou ele no Insta por causa de um comentário. O Rafinha também me bloqueou anos atrás, só porque eu perguntei na live dele se por acaso ele tinha muito bafo.
1: Ah, porque a boca fica muito perto da bunda.
2: Isso. Ah, o Minimen, que folga em todo mundo, é o mais arriado do programa, fica com esses mimimi no Instagram. Te afirma, cocô mole.
0: Afirma, cocô mole.
5: Não, tá certo.
2: Só tô lendo.
5: Eu só vi que ele não ficou magoado. Ele parou e mandou um e-mail pra rádio. Tá certo, ele? Porra,
2: tirando a zoeira, por incrível que pareça, eu também sou teu público, Rafinha.
5: Olha aí, cara.
2: Hallo. Um abraço a todos do Felipe Russel de Cascais, Portugal.
5: O cara, é bloqueado. Tu bloqueou o cara e o cara é teu público.
1: Te afirma,
5: nem
1: cocô
5: tudo,
1: mole.
5: Nem tudo é...
1: Não, eu acho que isso diz, né, muito. Tá, mas tu tem bafo ou não?
5: Não.
2: Não, jamais. Não tem bafo, não.
5: Ah, sou muito gênio.
2: Cara, o cara não pode responder se ele tem bafo ou não.
5: Não, isso não, é verdade.
2: Não, não, mas ele não tem bafo.
5: Não, eu tenho certeza que eu não
2: tenho. Não, Rafinha não tem bafo.
5: Não, tu não pode quem responder. Quem tem muito bafo é quem tem gengivite. Não passa fio dental, né?
2: Eu passo.
5: Eu também. Não, não falei que tu não passa. Presta atenção. Não tá ouvindo bem.
2: Não, tu não pode falar se tu tem bafo ou não.
1: Que isso.
2: Não,
1: mas isso é uma verdade. O Lelê não é muito. Não,
3: tem que ser coerente com o que tu falou antes, né? A gente trabalha com emoção.
1: Não, exato. O Lelê rodou no
2: dia. Lê o e-mail aí.
5: A minha emoção tá flor da pele.
2: Lê o teu e-mail aí, então.
5: Tu quer uma piada muito, muito boa, tu quer o e-mail que tu bloqueou o Magrão?
2: Eu quero o e-mail que eu bloqueei o Magrão. Que piada muito, muito boa, tu não
1: bota.
5: Não deve ter. Eu discordo. Não, hoje ele tá assim, né?
1: Ele tá agressivo, soltinho, né?
2: Hoje eu tô nocivo.
5: Eu sou.
1: É, isso é. Assim que eu gosto de ti.
5: Eu sou o Christopher.

0: Peixoto.
1: Peixoto?
0: É.
2: Peixoto.
1: Peixoto. Ah, Peixoto.
0: Comandante Peixoto. Moro na zona norte de Porto Alegre, no bairro Rubem Berta, hein?
3: Oh.
0: E quero aqui deixar meu pedido.
3: Olha, vamos com calma.
0: De desculpas ao Alessandro Fetter. O Midas do rádio.
1: O que houve, cara?
0: Pois ele me bloqueou no Instagram há anos, Lelé. Olha só.
3: Bloqueou o cara do Rubem Berta.
0: Ele havia feito...
2: Bate, é corajoso.
0: Aí eu falando do...
1: O que será que ele fez?
0: Tudo bem.
1: O que será que ele fez pra ser bloqueado? Essa é a questão. O que ele fez pra ser bloqueado?
0: E aí que eu falo, o que ele fez pra eu bloquear?
4: Ele perguntou
1: se chamava. Não, ele te perguntou...
0: Ele me pediu grid na live.
1: Aí eu bloqueei. Ele perguntou se tu tinha bafo. Porque tem a boca perto da rama.
0: Não, eu entendi a piada. Mau gosto total.
1: Ele tá bloqueou o cara por isso. Tu bloqueou o cara por isso.
3: Se afirma, Cocô Mole.
0: É. Claro. E aí o cara manda um e-mail depois de tantos anos pra fazer isso. Te afirma ele, vai atrás de uma mina.
2: Tá, mas o e-mail aí...
0: Ele havia feito... Se ele for barrão?
3: Se ele for barrão.
0: É. Zero preconceito.
1: Mora em Portugal.
0: E daí?
3: Cascais.
0: Sai daí.
3: Cascais.
0: Qual é a diferença?
3: Cascais. É bem melhor. Ninguém conhece o cara lá.
1: Tá 5 horas na nossa frente e ainda para pra mandar um e-mail pro programa.
0: E pode. Pra reclamar.
3: Que
0: nem uma tia magoada. Ele havia feito. Aqui tá falando ouvinte de tia, Alexandre, o Midas do rádio. Ele havia feito um comentário sobre o Grêmio. E eu acabei. Ah, é? Tu havia feito um comentário sobre o Grêmio e acabei escrevendo um comentário de forma ríspida. Que esse foi o motivo que ele me bloqueou.
1: Ah, mas então ele foi ríspido.
2: Cara, deve ter xingado.
0: Eu sou muito fã de vocês. Sim,
1: futebol, loucura, né, cara?
0: Não, e tu me pegou, tu comentando o Grêmio, porque torce pro Inter, não?
1: E daí? Não, eu não posso comentar sobre o Corinthians.
3: Tu ligou no grupo esses dias do Pretinho quando tava
0: querer.
3: Rolando o Inter e
1: não, não foi sem querer.
0: Tu ligou. Ali, às vezes, pega o telefone
3: e dá isso. Esse semana tu não ligou.
1: Qual é o nome do garotão?
0: Calma, não acabou o e-mail. Sou muito fã de vocês, por vocês terem sido minha parceria todos os dias. Assim, quando escuto vocês, esqueço que sou sozinho, pois perdi meus pais muito novo.
3: Oi, tu bloqueou o cara. Olha, cara.
0: Quando eu tinha 11 anos.
3: Olha aí.
0: Eu até peço desculpas, eu deveria ter
3: lido. Olha quanto quebrou a pizza,
4: agora
0: aí, que eu fudi, eu não li o e-mail, cara.
3: Não,
0: eu trabalho com improviso. Por isso estou escrevendo esse e-mail. E ele tá te pedindo desculpas.
1: Eu aceito as desculpas dele.
0: Pedi desculpas ao Fetter.
1: Qual é o nome dele?
0: Foi...
2: Christopher.
0: Muito desrespeitoso no comentário que eu tinha feito. Gostaria muito que o Fetter me desbloqueasse do Instagram.
2: Vai ser hoje, vai ser hoje.
0: Arroba Christopher Peixoto. O Christopher é com CH.
1: O Ivan ficou mal. Hein?
0: E o Christopher também é com PH.
1: Como Christopher
0: Peixoto.
2: Com 11 anos eu tenho que estar no Instagram.
4: Ah, ele mandou mensagem com 11 anos.
0: Não, não. Você não prestou atenção no e-mail. Aí é uma traíra. Ô, Chagas. Aí é sacanagem tua.
1: Bah, tem vários Christopher Peixoto, vários.
2: Não, tem
3: vários bloqueados?
0: Só tem um que tu bloqueou.
1: Pra eu saber se ele tá bloqueado, eu tenho que apertar em um
2: tu
1: por um.
2: Tu vai ter que ir na lista dos teus bloqueados.
1: Não, tem que dar conta dos bloqueados. Ah, mas daí é mais
0: hoje
1: difícil agora.
0: Hoje de noite lá, sauninha, daí tu dá um geral.
2: Sauninha.
3: Mas não se bloqueia.
2: Na hora do calorão ali, tu dá uma olhadinha.
0: Ah, tem que bloquear ele. Foi isso, tem que bloquear.
2: Agora ele pediu desculpa.
0: Eu vou guardar a super piada, então.
1: Não, aproveita e dá a super piada.
0: Vai,
1: claro, faz teu show.
2: Pra alegrar o Ivan.
3: Basta
0: nome,
3: aí. Que eu tô triste, ele bloqueou o cara que não tem
1: os pais.
0: Meu Deus do céu.
1: Isso é trairagem. O que é isso, palhação?
0: Não, é o palhaço Manese, é o Ivan.
1: Não, não, sei, mas é uma palhaçada.
0: Que
1: é isso aí?
0: É que ele se emocionou com o fato do cara não
2: ter os pais. Porque tu bloqueou o cara que não tem os pais.
0: Como é que o Feto ia saber também?
1: É, como é que eu vou saber?
0: E quem xingou o Feto foi o cara.
1: Teu pai faleceu.
2: O cara admitiu que foi risco. O cara admitiu que mereceu.
1: Vai na piada, Rafinha.
3: O meu também, né?
1: Desculpe, Hit.
0: Prestem atenção.
2: É o baita
0: aqui. O mestre, certa vez sentado na sua varanda com a sua fiel parceira há mais de 50 anos, exclama para sua mulher: amor, quando eu morrer, por favor, me enterre com a minha aliança. Mestre, por quê? Que gesto mais lindo, mestre. Aí o mestre responde: é verdade, amor, a minha vida servirá para que quando eu chegar no céu, Deus vai saber que eu já passei pelo inferno.
1: Ah, é boa a piada.
0: Mestre, fala pro AF se ele estiver aí, dá uma maneirada nos cartões.
1: Claro, é o que tem que tu ver como são as coisas.
0: A gente tá vendo na tela.
1: Os caras perdem a linha da disciplina, eu tenho que buscar no cartão a disciplina de volta e eu sou o mal, cara.
0: Mas ninguém faz posto. Sabe quem é que mandou isso aqui? O Marcos Gato.
1: Meal.
0: Meal.
1: Alô, Maionese? Meal. 15 minutos para 7, Neto Fagundes. Brilha muito no pretinho, Neto Fagundes.
5: O homem leva o filho no pediatra e era o nego velho, claro, né? Doutor! Não, o cara disse, doutor, meu filho completou 6 meses até agora, não abriu os olhos. O que o senhor acha? Sabe, o olho é tu, meu querido. Isso aí é filho de japonês. Murilo de caça-papo.
1: Agora tem um aqui que é pra mim, pro Lelê, pro Rafinha, pra todo mundo aqui. Não posso deixar passar.
5: Vamos.
1: Novelas e orquídeas.
5: Só coisa de macho.
1: Tudo certo, pretinhos. Aqui é o Gustavo, não o de Manchester.
5: Ufa.
1: Mas o de Santa Helena, aqui no oeste do Paraná.
5: Bela cidade. Augusto.
1: No programa das 13, meu xará de Manchester mandou um e-mail falando sobre o Rafinha assistir novelas e fazendo piada de quem cuida orquídea. Lembram?
0: Estamos escutando. Claro, eu tô focado.
1: Pois então, Rafinha, eu assisto novela e cuido de orquídeas.
0: Vai, é o combo daí, né?
1: E inclusive de praticamente todas as plantas da minha mulher aqui em casa.
0: Minha avó.
1: Eu não tenho qualquer dúvida sobre a minha masculinidade.
5: Isso aí.
1: Aliás, quem normalmente critica homem que assiste novela ou cuida de plantas, eu acho que no fundo... Alô, Maionese.
3: Alô, Maionese.
0: Fala, ô Ricardo.
1: Então, Rafinha, vai ver tua novela tranquilão, mano.
0: Claro.
1: E deixa os caras cuidar das orquídeas deles.
0: Eu sei.
1: Tamo junto, pretinhos. Abraço aqui do oeste do Paraná.
0: Tenho pouca gente... Ah, quem conversa com a novela comigo aqui no programa é Rodaica, né? Então eu tô louco pra amanhã a gente falar desse capítulo de hoje com ela.
3: Aí eu tô louco pra falar
1: muito. Liga pra ela hoje de noite, não, na hora da novela.
0: Não, vou atrapalhar a Rodaica. Caramba,
3: aí eu tô
0: a
3: louco
0: hora
3: pra
0: da
3: falar
0: novela
3: com a novela sobre esse capítulo.
0: É um momento único. Do
5: faz um quem react. Quem ama, cuida.
0: Quem ama, cuida.
1: Faz um react vendo novela.
3: Eu vou dizer uma coisa, Rafinha.
0: Não.
3: O pessoal tá me ligando.
1: Mudou o foco.
3: 8 pessoas me ligaram na tarde de hoje falando... Ô, Maionese. Ô, Pablo, coisa boa falar contigo, irmão. Que eu... Vem cá, tio. O anão tia.
0: Tiazinha.
3: De tia não esperava,
1: cara. 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JP, o preferido do sul, colocando pra gente aqui os classificados do pretinho. Vamos vender o quê, Gomes?
5: Um aparelho de depilação.
3: Olha. Ah, eu estou precisando.
0: Peraí, nego. Usado. Ó, o Joia chegou. Faltando 2.
5: Fala, pretinho!
0: Tava expulso.
5: Tudo bem, é verdade, tu não tava aqui.
1: Ele entrou quando tu não tava.
5: Meu nome é Marcelo e há cerca de um ano eu recebi tirar um sonho do papel e empreender. Junto com uma sócia, abrimos uma clínica de estética. Foram meses de muito trabalho, investimento e expectativa, mas
1: depois de um ano,
5: o negócio não evoluiu como esperávamos e vamos encerrar as atividades.
0: Que triste.
5: Por isso, entre os equipamentos que adquiri, tem um que merece atenção. Um aparelho de depilação a laser Triple Wave da HTM.
0: Cara, é o Triple Wave?
5: É. O equipamento tá em excelente estado. Foi utilizado apenas 8 meses e tá funcional e pronto para uso.
3: É, quebrou o troco.
5: Acompanha todos os periféricos e ainda ofereço garantia.
3: Ah, nego, com os periféricos.
5: Possuo nota fiscal no meu nome, dando a segurança para quem comprar. E tem mais.
3: Ah, eu queria dizer, não.
5: Com o equipamento, ofereço uma mesa auxiliar da marca, que é vendida separadamente e tem um valor de R$5.000.
0: Que? Ele quer se desfazer mesmo.
5: Eu tô pedindo R$69.000 pelo conjunto.
1: Quer dizer, só que a mesa não tem utilidade quando ele vendeu o equipamento.
5: E posso realizar entrega em qualquer estado do Brasil. Vamos, afinal, eu sei que o pretinho rompe as fronteiras do sul. Interessados, contato no e-mail. aparelho.laser@gmail.com.
1: Onde é que ele está?
5: Eu ali não
0: na,
5: sei.
0: Tá na tela, na live.
5: Ele entrega em qualquer lugar.
3: Mora em Acre,
5: aparelho.
3: Manaus.
5: Aparelho.
1: Ele falou sul do Brasil.
5: É que Acre e Manaus não ficam no mesmo estado. Acre é o estado, Manaus.
3: Mas professor, professor, me diz um negócio. É que quer corrigir os outros.
5: Fala, Charles.
3: Não, como é que funciona, nego? Aqui é Cleiton Patrício. Nego.
5: Cleiton.
3: Ah, tá. Ele sabe o nome.
5: Tu quer saber o nome do cara? É que ele se apresentou pra gente como Cleiton.
3: Faz o gol, toma tu, que bate o joelho. Tu é a mãe dele? Tu é pai dele, pai?
1: Filhas não destino.
3: É pai dele.
1: Você é pai dele agora.
3: Olha, eu me putei, já fico nordestino.
5: Lampiãozinho, lampiãozinho.
1: Parece que a puteada é melhor quando o cara tá nordestino, né?
3: Tu não é pai dele agora. Tu é pai dele, tu batizou ele. Ele saiu de dentro de ti. Então não discuta com o menino. Se ele falou que é Cleito, porra. Mas que caralho.
1: Muito bom isso.
3: Fica seu trabalho aí com essa maratona.

0: aparelho.laser@gmail.com.
1: Quem vai comprar essa porra? 68 mil na porra de pra depilação, a gilete é 2 pirim. Pra quem cara vai comprar isso aí? 2 pirim uma gilete. Probar que tu passa na perna, corta a metade, sai pelo, sai tudo.
2: Sai pelo, sai pele, sai bola, sai tudo.
0: Vai pra até as bolas.
3: Ah, meu Deus.
0: A direita ou a esquerda?
1: Qual é o e-mail pra comprar um negócio?
2: Já deu!
0: 6 vezes.
3: É, depilação a laser.
0: Tá. Não, não é isso.
2: Volta minutos pra 7, já voltamos.
0: Notícia no
3: Orelhado. Aparelho ponto laser.
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37: 6:58 desta noite. Chegamos ao final de mais um Pretinho Básico. Mas eu tinha 2 e-mails aqui pra ler, cara.
38: E-mail.
37: Um deles é uma piada do Joãozinho. E a outra, o outro e-mail é um e-mail. O outro é um e-mail. As pistas do trânsito.
38: Ah, que susto.
37: Quem sabe a gente deixa isso aqui das pistas do trânsito pra amanhã, Gomes, por favor.
38: A 1 às 18.
37: A 1?
38: Tu
37: e
38: guarda
37: aí
38: as pistas.
37: Eu conto essa piada do Joãozinho rapidamente, ainda que ela não seja inédita.
38: Exatamente.
37: A tia pergunta pro Joãozinho.
38: Alô, Maré.
39: Joãozinho, o que você vai querer ser quando crescer e ficar grandão assim como a titia?
38: Ah, porra.
39: O que você vai fazer? Eu vou fazer um regime, tá louco?
40: Sabia que ele ia entrar.
38: Porra, velho. É óbvio.
40: Tô pecando pro Joãozinho.
38: Só o Joãozinho.
37: Mais
38: pode,
37: um, né? Gustavo aqui. Esse é de Mogi das Cruzes, São Paulo.
38: Gustavo de Mogi.
37: Mogi
38: das Cruzes.
37: Vamos dar-lhe aqui, então, na escolha do craque do episódio, Neto Fagundes. Por favor, faça as honras.
38: Cara, vou votar no Rafinha, cara.
37: Rafinha, é.
38: Rafinha.
37: Expulso, indisciplinado, maluco, porra louca e vota.
38: Pra o pessoal prestar contra, atenção. Então,
40: não. Cara, não pode dar o voto dele.
38: Expulso. Ele não foi,
40: né? Dá um elogio, tu lembrou só as cagadas que eu fiz.
38: Não, não.
37: Ele foi expulso.
38: Ele foi suspenso.
37: Ah, ele ficou 4 minutos, foi expulso pelo azul, ficou 4 minutos fora.
38: Suspensão. Ele voltou,
37: suspenso. Cara. Ok, suspenso, então.
40: No espaço.
37: E tu vai votar em quem, Rafinha Menegazzo? Irritante. Como tu é irritante.
38: Eu sabia que ia gerar todo o bolo.
40: Cara, eu acho que isso te liberta um pouco. Amanhã tu volta melhor, joga pra fora toda essa raiva que tem.
38: Até porque nós trabalhamos com o quê?
40: Emoção. Vou votar, eu acho que as duas melhores piadas que quem contou foi eu e o Neto. Vou votar no Neto.
0: Obrigado, Rafa.

0: que houve?
1: A tua humildade me comove.
0: Ah,
1: é. A tua humildade me comove.
0: Tu me conheceu, né?
1: Te conheci humilde, cara.
0: Ah, tu e o Neto eu nunca tinha visto.
1: Vai, Leandro, vota, Leandro.
2: Ah, cara, eu vou, acho que eu vou votar em ti.
1: Em mim, Leandro, é mesmo, obrigado, Leandro.
2: Eu vou votar em ti porque tu tava mais calmo, né, na 18.
1: Ah, não. Tava.
2: Espalhou o cartão amarelo.
1: Tentei vir calmo.
0: Que programa que tu viu,
2: amarelo?
1: Você tá muito louco, cara.
2: Espalhou o cartão amarelo. Não, eu tô dizendo.
3: Ele estourou o Lino ali.
2: Anunciou que estava mais calmo.
0: A gente faz uma
3: porrada no bagulho do patrocinador.
0: No programa, e tu vem dizer que o programa tá mais light.
2: Não.
3: Tá de sacanagem, cara.
1: Vocês não deixaram pelo teu voto, Leandro.
2: Eles não deixaram eu concluir meu
3: voto.
2: Eles não deixam,
3: verdade.
1: Eles não deixam. E tu, Vini, vota em quem?
4: Chagas. Que tinta teu moletom aí.
3: Ah, eu vou... O quê?
4: O moletom dele...
1: Não é moletom, cara. Não é moletom.
4: Desculpa, ai, desculpa.
1: É um pullover de linha.
2: Ele tá falando do meu.
3: Cara, eu vou.
1: Ai, de quem tu tá falando?
4: Eu tô falando do.
1: Vou deixar, do Vini.
4: Tô atrapalhando a votação.
1: Não.
4: Atrapalhando a votação. Não.
0: Um abraço.
3: Não, deixa disse é gaslighting.
1: Deixa. Obrigado, Sandrinho, é isso mesmo.
3: Eu adoro falar inglês. É. Eu vou votar no Neto Fagundes, porque foram as melhores piadas de fato, né, no programa.
1: Boa!
3: Obrigado, Chagas.
2: As melhores não estão incluídas do Rafinha.
3: Não.
0: A minha foi
1: maravilhosa. E tu, maionese, vota em quem?
4: Eu vou votar, não posso revelar meu voto. Depois do dia 15 eu revelo. Alejandro, eu vou votar no Joia Rara em solidariedade, porque
3: não,
4: ele...
3: Não, amigo, não vai votar em mim. Não, o cara não quis o voto.
1: Deixa o cara votar em quem ele quiser, cara. Não atrapalha, são 7 horas e 2 minutos.
2: Chegou 40 minutos de atraso.
1: Cara, um programa novinho vindo aí daqui a pouquinho. Deixa a galera acabar o voto aqui pra botar esse programa no ar logo. Desculpa, votou, nego, no Vini, então, é isso?
4: Não, nego,
1: no Joia.
4: No Cleiton. No Cleiton Patrício, que teve o seu nome aí... Gomes, vota tu.
3: Eu voto no maionese.
1: No maionese.
4: Isso. Muito obrigado.
3: Descobriu que o Rafinha é tia.
4: Muito tia. Ah, esse baixinho que ele é rapaz de arte.
1: É o tiazinha.
4: Isso aí, lá na Curica, famoso lá.
1: É?
4: Boca de veludo.
1: Boca de veludo. Eu voto em Neto Fagundes.
0: Não.
1: Oh. Neto Fagundes. Oh. Neto Fagundes, piadas, merece, comportamento. Impressionante comportamento do Neto. Veio ao programa na Semana Farroupilha.
0: Eu tô aí todos os dias, né?
4: Como chuva, né?
0: Na Semana Farroupilha eu tô aqui todos os dias.
1: Não, mas é que tu não é a maior...
4: explica, nego.
1: Tu não é o maior artista...
0: Galdério, não.
1: Galdério do sul do Brasil, cara. Tu não é.
0: Eu tô em outro segmento.
4: Improviso, né? Qual é o teu segmento?
3: Qual é o teu maior artista gaúcho?
0: Só vai pop, né?
4: Palestrante.
3: Tu tá no top 10, assim, do Rio Grande do Sul.
0: Ah, pop.
4: Palestra.
0: Entretenimento, né?
4: Palestra.
3: Tá no top 10 entretenimento do Rio Grande do Sul.
0: Com certeza. Eu, Fetro, Neto, Cristina... Eloy.
3: Não, Eloy não é entretenimento.
0: É, já fez, começou na Rádio Atlântica.
1: E outra, né? Não, não é. Jornal do Almoço também é jornalismo, é, né? É. Jornal do Almoço, jornal da RBS. Tem
3: a galera assim na frente.
1: É, na boa, assim, ó. Na boa.
4: Ah, mas tem
0: Jade Picon.
3: Tá assim. Ronaldinho Gaúcho.
4: Assim, Gisele
3: Bündchen.
0: Tô falando a nossa
3: aldeia. A Xuxa.
1: A Xuxa, exatamente.
0: Já passou.
1: Júlio Lisboa, Teteu Severo.
0: O Gil tá bem.
4: O Gil tá.
0: Tava mal.
1: Guri de Uruguaiana.
0: Fez pronunciamento lá, tava mal.
3: Gisele Bündchen. Era publi.
5: Gisele Bündchen.
0: O que tem?
1: Cara, tu não tá. Deixa eu te dar uma morta, assim, a real. Não vou nem falar de ti, vou falar de nós, já que tu me botou junto contigo. Sim, nós não estamos entre os 50, mas.
0: Não. Tu tá brincando.
3: Não, entre os 50, acho que tu tá.
4: Falsa madeira.
1: Tu acha que eu tô entre os 50?
3: Acho que tu tá.
0: É. Eu acho que tá aí uma lista. Mande o seu influenciador de rádio preferido.
3: Não, de rádio.
4: É que não era essa lista.
1: Não é essa lista.
0: Entretenimento, então.
1: Ele não lembra mais, cara. Ele não lembra. Gomes, tu votou em
3: frango. Frango.
1: Maionese, né?
3: Maionese
1: eu votei no Neto Fagundes. Neto Fagundes é o craque
3: do jogador.
1: Muito obrigado, Neto Fagundes. Muito obrigado pela sua audiência. Obrigado pela sua preferência pelo Pretinho, pela sua paciência, por toda essa patuscada que a gente faz 2 horas por dia aqui na Atlântida, nesta rede de rádio de entretenimentos que é a rádio da vida de todo gaúcho e catarinense. A gente vai voltar amanhã, 1 da tarde. Um abraço, boa noite, tchau.
3: Adoro esse portão.
1: Não vem amanhã, Joia? Beleza.
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1: Vamos nessa, fechando por hoje as informações do trânsito aqui na Atlântida. Destaque final vai para a BR-116 em Canoas. Sempre bom falar sobre essa região junto do viaduto da Avenida Inconfidência. Ao longo de todo o dia teve congestionamento, não é diferente agora, com movimentação bem pesada na região no sentido a Esteio. 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

Você por aqui pra gente começar de músicas e seguir juntos até as 9 da noite. Pra você participar com a gente, @TLDJOficial, beleza? Vamos começar de músicas. Toda a classe de Calvin Harris e Jay-Z, nesta sonzeira chamada Satisfy.

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1: Esse som tem um detalhe muito bacana. Foi a parceria que colocou o Usher de vez nessa fase mais eletrônica da carreira. Depois de Oh My God e DJ Got Us Fall in Love, essa faixa lançada em 2011 no álbum Nothing But The Beat, álbum clássico já do Guetta, chegou ao top 5 em vários países e virou um dos maiores hits deste disco. A gente tá falando de David Guetta e Usher, com a faixa Without You.

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Zonneveld com Loco Loco pra gente fechar o bloco de sons. Pra você conferir a playlist na íntegra, @ATLDJOficial lá no Insta, eu posto diariamente a nossa playlist com o nome de todas as faixas. Quero deixar o convite também pra galera de Porto Alegre. Neste sábado eu toco na Culture. Por aqui eu vou chegando pra gente fechar de músicas com a faixa de Just Fly chamada Echoes of Us. Uma ótima noite pra você e até amanhã.